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1: Edição de Sofia Almeida, bom dia.
2: Bom dia, já está em Lisboa a comitiva da seleção portuguesa que chega a Portugal depois de ter sido eliminada pela Espanha por 1-0 nos oitavos de final do Mundial. A comitiva portuguesa não chega completa a Lisboa. José Sá, Rubén Dias, Gonçalo Inácio, João Neves, Bernardo Silva, também João Félix, Gonçalo Ramos, Mateus Nunes e Diogo Dalot deixaram um estágio ainda nos Estados Unidos. A maioria dos jogadores vai agora de férias antes de regressar aos clubes para o arranque da nova época. O secretário de Estado das Comunidades Portuguesas dá hoje início a uma visita de 4 dias à Venezuela, centrada em reforçar a atenção e solidariedade de Portugal aos afetados pelo duplo sismo que abalou o país. A visita foi confirmada através de um comunicado divulgado pela Embaixada de Portugal em Caracas, sublinhando que Lisboa reafirma o compromisso com a Venezuela através da visita do secretário de Estado e de um novo envio de ajuda humanitária que chegará a Caracas nos próximos dias. Emílio Sousa tem encontros com diversas autoridades venezuelanas, representantes da comunidade portuguesa e do movimento associativo português, assim como parceiros internacionais presentes no terreno. A chegada de Emílio Sousa ocorre em paralelo com um novo reforço do apoio humanitário de Portugal à Venezuela, que chegará a Caracas em 2 voos da Força Aérea Portuguesa. Os sismos registados na Venezuela a 24 de junho causaram pelo menos 3.685 mortos e 16.740 feridos, segundo o mais recente balanço oficial. Entre os mortos há pelo menos 100 portugueses e lusodescendentes e outros 59 estão ainda desaparecidos ou incontactáveis. O incêndio que deflagrou ontem à tarde no concelho do Sabugal foi dado como dominado cerca das 5:30 da manhã. No local estão ainda 293 operacionais com o apoio de 90 veículos. O incêndio teve início ontem às 15:20 na freguesia de Bendada e o combate às chamas chegou a mobilizar 11 meios aéreos, de acordo com a Proteção Civil. O presidente dos Estados Unidos e o seu homólogo ucraniano reúnem-se esta quarta-feira. Segundo fonte oficial da administração norte-americana, citada pela Bloomberg, Donald Trump vai falar sobre o fim da guerra com Volodymyr Zelensky, numa tentativa de solucionar um conflito que dura há mais de 4 anos. O encontro entre Donald Trump e Zelensky acontece à margem da cimeira da NATO que está a decorrer em Ankara, na capital da Turquia.
1: Sofia Almeida com as notícias às 7:03.
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1: E tempo agora para as notícias de trânsito com Paulo Monteiro. Ora, muito bom dia, Dr. Paulo Monteiro.
3: Ora, muito bom dia, engenheira Catarina. Muito bom dia, como está? Bem disposta?
1: Muito obrigada. É você. Como está?
3: É, muito bem, muito bem. Muito obrigado. Já vamos ao meio da semana. Resistimos até meio da semana.
1: Bolas.
3: É muito bom.
1: Então, não é suposto. A semana passada foi pior. Estava mais calor.
3: Pronto. É verdade, tens razão. Pronto. Hoje já dormi um pouco melhor. Já dormi um pouco melhor hoje.
1: Mais fresco.
3: Pronto, é isso mesmo. Olha, no trânsito, ainda há muito boa gente que certamente ainda está no leito da cama, porque não há filas ainda, o trânsito está tranquilo no Porto, não há qualquer dificuldade ainda nas entradas ou saídas da cidade. Na Grande Lisboa, temos aqui já uma pequena fila na A2, a partir da primeira ponte do Feijó até à ponte 25 de Abril. E no IC19, temos o trânsito resistente entre Terceira e Queluz. A segunda circular ainda sem problemas, A5 e Marginal também.
4: Até já.
1: Pronto, não digas isso com essa tristeza. Vá, ainda bem, está sem problemas. Sim, pronto, bem, pronto, com certeza. Às 7h30, desconfio que já não será panorama idêntico, mas.
3: Pois, isto, não é? Em meia hora dá aqui uma reviravolta.
1: Com sempre. Certeza, logo conferimos. Até já.
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0: Entrei na vida a cantar a voz de Amália aqui num registro ao vivo.
1: Bom dia, Amália.
0: E é também ao vivo e a cores. Que aqui estamos.
1: Até muito às bom 10. Dia, bom dia, Catarina. Cá estou eu a esfregar as mãos. É isso que queria dizer.
0: Há clássicos, não é?
1: Há clássicos que se impõem
0: e o esfregar as mãos é um deles.
1: É um clássico. É uma pessoa. Isso é uma pessoa.
0: Pronto.
1: Uma coisa a que as pessoas estão habituadas.
0: Yet to be confirmed.
1: Exato.
0: Se é uma pessoa, não.
1: Muitas dúvidas que tenho, se é verdade. Olha, Catarina, muito bom dia para ti.
0: Muito bom dia.
1: Bom dia a todos.
0: Bom dia.
1: Uma ótima manhã, então, de quarta-feira.
0: Pois, manhã de quarta-feira. O que é que convinha agora, se calhar, percebermos como é que vai estar esta quarta-feira a nível de dinâmicas da previsão do estado do tempo, não era?
1: Sim,
0: é uma coisa simpática.
1: Vamos espreitar, sim.
0: Pronto, 8 de julho, ora, um dia com algumas nuvens, com algum vento também, parece tirado a papel químico do dia de onde... Sabes o que é tirar a papel químico? Não és um jovem ainda. Conheço a expressão.
1: Vou confessar-te o que eu tenho a dizer a propósito disso. É que eu conheço a expressão, obviamente. Mas é daquelas expressões que tu conheces, mas não sabes qual é que é o referencial, não é?
0: Portanto, a referência que eu tenho é que, imagina, tínhamos tudo com um papel químico pelo meio que fazia a cópia imediata daquilo que tu estavas a escrever. Fosse um recibo à mão, fosse uma fatura, fosse...
1: Ah, ficava por baixo?
0: Até, sim, o papel químico ficava entre as duas folhas, as duas folhas brancas, não é?
1: Okay.
0: E ficava a cópia por debaixo.
1: Ok, então já sei o que é.
0: É tirar a papel químico.
1: Eu acho que...
0: Papel químico utilizava-se precisamente como se fosse...
1: Sim, ainda sou do tempo de
0: não
1: ter usado com isso. Sim, sou em matrículas e coisas assim.
0: Matrículas?
1: Sim, da escola.
0: Da escola.
1: Ou seja, preencheres e depois ficas com aquilo como prova.
0: Como comprovativo.
1: Deve ser isso o papel químico, não sei.
0: Pronto.
1: Depois da tua explicação foi isso que me veio à cabeça.
0: Pronto,
1: não sei se
0: isso já vão muitas mãos, era uma chatice. Ora, portanto...
1: Então é isso.
0: Tudo isto a propósito de termos uma previsão do estado do tempo para hoje muito idêntica à que estava prevista para ontem. Quanto a máximas, 23 graus para o Porto, 34 para Lisboa e Faro e 36 para Setúbal. 7:10... Será que lhe descobres a poesia? É com a voz de Teresinha Landeiro que seguimos.
1: Bom dia, bom dia.

0: que vai estar em palco já no próximo dia 18 no Festival Caixa Ribeira, o regresso 10 anos depois. Terezinha Landeiro vai estar em palco no momento em Casa da Amália, ao vivo, a não perder, sendo que um momento que vai acontecer também por Lisboa, no Caixa Alfama, na homenagem a Rodrigo. Ora, e quem é que vai estar presente nessa homenagem?
1: Além do próprio Rodrigo, justíssima homenagem, vamos ter também nesse espetáculo em Casa da Amália ao vivo o anfitrião José Gonçalves, Cátia Guerreiro e também Ricardo Ribeiro.
0: Isso não é com o Ricardo Ribeiro que vamos seguir.
1: Olha, belíssima, belíssima sugestão.
0: Pois bem.
1: Eu nem sei bem qual é que é o tema, mas qualquer um é bom.
0: É bem-vindo.
1: Certamente, aliás.
0: Trata-se de amanhã.
1: O Ricardo Ribeiro, apesar de escolher sempre tão bem o repertório, as músicas que canta, não é? Os poemas, e ele tem um cuidado especial com isso. Por outro lado, mesmo se fosse uma lista telefónica,
0: Soaria bem.
1: Soaria bem, tem essa vantagem.
0: Bem. Exatamente, há pessoas que têm esse dom.
1: Ora, é como eu, dá cá uma lista telefónica para ver a magia que eu faço.
0: Se eu fosse buscar uma lista telefónica, se calhar acertava-te com ela.
1: Não, outra coisa. Sereia do tempo, já que estávamos a falar do papel
0: da
1: químico,
0: lista telefónica.
1: Sereia do tempo da lista telefónica? Mas sou também me lembro.
0: Há 30 anos é possível. Eras uma criancita, acredito que sim. Bom.
1: E vou dizer-te mais: tinha até uma espécie de fascínio pelo objeto. Eu acho que é aquela coisa, aquela ideia de que todos os nomes poderiam lá constar.
0: Todos o universo, claro.
1: Todo o universo. A ideia de um livro abarcar um universo, precisamente. Exercia um certo fascínio sobre mim.
0: Era a internet à altura possível.
1: Um Facebook
0: não tanto, porque não era o social que ali estava, não é?
1: Pois não era.
0: Era mais ao nível do contacto.
1: Sim,
0: deixa cá ver, uma empresa de caixilhos. Bumba, ali está, páginas amarelas. Uma pessoa pode confiar. Não havia cá Google, era páginas amarelas e aí está. Bom. Depois.
1: Mas havia, dentro da lista telefónica, havia parte da lista telefónica e depois havia a parte das páginas amarelas, não era isso?
0: Sim.
1: Ok,
0: pronto. Porque tu tinhas o pessoal e depois tinhas
1: o comercial. O pessoal e o comercial.
0: Sim,
1: muito
0: exatamente.
1: Bem.
0: Okay. Pronto, okay. Posto isto, temos Praça da Alegria. Logo depois, de escutarmos Ricardo Ribeiro. Olha os agudos, mulher, olha os agudos.
2: Aparece muito com ela. Sim.

0: 7:20.
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0: E assim sendo. Assim sendo, momento de partilha.
2: Um momento de partilha que vai ficar gravado na memória dos nossos ouvintes.
0: Peço desculpa desde já por isso.
2: Como é que os russos chamam à montanha russa?
0: Não sei.
2: É a montanha daqui.
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0: 7:21, muito bom dia, boa quarta-feira, fique por aí, vamos a contas.
2: Olá, olá, Catarina.
0: Estavas a falar do teu amigo imaginário, porque...
2: Eu tinha.
0: Vi-te a fazer olá, olhando
2: eu tinha
0: um
2: amigo imaginário.
0: Para o outro.
2: Pronto. Eu sabia que ele não existia, mas pronto, mas gostava da ideia de, por exemplo, de colocar mais um lugar à mesa. Tive essa fase. Era uma criança muito imaginativa.
0: E depois quem é que levantava? O prato e os talheres.
2: Era eu.
0: Ah, bem.
2: Olha, ainda hoje sinto que tenho uma amiga imaginária aqui.
0: Ela chama-se Casper.
2: Ela está aqui.
0: Não é tão imaginária.
2: Ela
0: assim.
2: Está aqui. Mas será mesmo minha amiga?
0: Ai, a profundidade do pensamento. Bom, dizia eu que vamos a contas. E daqui a pouco escutamos Filipa Cardoso. Ela que é outra das vozes que vai estar em palco também pela edição deste ano do Festival Caixa Alfama, agendado para dias 11 e 12 de setembro.
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0: O meu primeiro amor, a voz de Cidália Moreira, aqui também num registo ao vivo, nesta manhã de quarta-feira.
1: Muito bom dia. Vamos repetir isto.
0: Muito bom dia.
1: Muito bom dia. 7h33, vamos à revista de imprensa, Rua da Imprensa, aliás, com Sofia Almeida.
0: Aliás, porque o 33 até implica sempre o quê? O diga lá outra vez.
1: Pois é, e eu disse.
0: E bem.
1: Se bem que na primeira vez não tenha sido propriamente um 33 a sair.
0: Não importa, cumpriste.
1: Mas repeti. 33. 33. 33.
0: Quanto?
2: Rua da Imprensa.
1: 33.
0: Vamos então espreitar as capas dos jornais desta manhã, quiçá também de uma revista, na revista de imprensa com Sofia Almeida. Muito bom dia.
1: Bom dia.
3: Bom dia. Empresas fazem acordos ilegais para poupar nos salários. É o título de manchete do Diário de Notícias. O CDE denuncia práticas anticoncorrenciais de empregadores em Portugal. O DN refere ainda que falta de água na costa da Caparica obriga a trabalho durante a madrugada. O Público revela que PSD quer união de facto, como o travão à venda de casa nas heranças indivisas. Proposta do Governo sobre as heranças indivisas será votada na especialidade esta semana. O Público escreve ainda Mundial 2026, o drama de Portugal em 5 atos. O Jornal de Notícias refere que a maioria dos alunos do superior são a favor da regionalização, estão ligados ao território, mas evolução na carreira implica rumar à capital ou emigrar. O JN avança ainda, Jesus a um passo de cumprir o sonho, negociações com a Federação Portuguesa de Futebol aceleram e novo selecionador será anunciado até ao final da semana. O Correio da Manhã escreve em manchete, donos de lar condenados por burlar idosos doentes, utentes entregaram casas a troco de missas, vítimas tinham 87 e 90 anos. O Jornal de Negócios avança que o regulador não vê problemas nos preços dos combustíveis, preço nas bombas não desce ao mesmo ritmo das cotações do petróleo. A revista Sábado fala esta quarta-feira sobre o poder da proteína. A ciência não tem dúvidas, é essencial ao organismo.
0: Sofia Almeida com a revista de imprensa nesta manhã, 7h35.
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0: E voltamos a espreitar o trânsito com o Paulo Monteiro. Vamos lá tentar perceber se as coisas ainda estão calmas ou não. Paulo, bom dia.
5: Ora viva, muito bom dia novamente. Agora já deu a tal reviravolta no trânsito. Já temos aqui alguns problemas. Ora, e vamos começar pela Ponte Vasco da Gama. Temos um carro avariado na Ponte Vasco da Gama, pouco depois da Cala de Samora, em direção a Lisboa, e o trânsito já está resistente ao longo do tabuleiro, portanto, circule com precaução. Ponte 25 de Abril, a fila na A2 começa junto à primeira ponte do Feijó e vai até à Ponte 25 de Abril, e o acesso do Centro-Sul também cheio. Ora, a Marginal tem fila entre Oeiras e Passo de Arcos. A5, lentidão, mas sem paragens. Lentidão entre Oeiras e Miraflores. E fila na descida do Monsanto. O IC19 tem o trânsito resistente a partir de Terceira até à Amadora e novamente em Pinamanique. Segunda circular, só com abrandamento no sentido Benfica a aeroporto à passagem pelo Campo Grande. Na A1, já temos aqui abrandamento entre Val Figueira e Sacavém. No Porto, ora, o Porto tem aqui o trânsito já resistente na Avenida AEP, entre a Ponte de Lessa e a Rotunda AEP. Há também lentidão na A3, a partir da entrada da A4 até à circunvalação. A VCI, sentido Freixo a Rábida, tem o trânsito mais demorado entre o Nó do Dragão e a A3, e no sentido contrário, lentidão a partir da Afurada, na A1. Esta lentidão depois vai pela VCI até Francos. Até já.
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0: Acho inúteis as palavras, a voz de Amália, aqui também em escuta nos últimos minutos, manhã de quarta-feira, 8 de julho.
1: É isso, 19 minutos agora para as 8. Daqui a pouco vamos ter o grande estádio, espreitaremos as capas dos jornais nesta manhã.
0: Desculpa, vimos os dois a mesma coisa ao mesmo tempo, não foi? Olhámos a televisão, mirámos a televisão e estava na altura Jürgen Klopp afifando uma batata frita.
1: Uma batata frita, por acaso, olha, belíssimo aspecto tinham aquelas batatas. E é isso, vamos ter o grande estádio precisamente com batatas, com direito a batatas fritas.
0: Não sei, olha, ontem não tivemos direito a chocolate, pois não eleves muita fasquia. Não eleves muita fasquia, calma contigo.
1: Ou seja, eu sei que depende do momento. Depende muito do momento, da circunstância, da altura do dia, seja do que for. Mas ainda assim, achas que mais vezes na vida te vai apetecer batatas fritas ou chocolate?
0: Ah, deve ser de igual forma.
1: É igual forma.
0: Glosa como sou. Por uma coisa ou outra, sim.
1: As
0: porque
1: duas, que...
0: tu consegues.
1: Eu consigo.
0: Qual?
1: Batatas fritas.
0: É?
1: Sim. Que está quase sempre a apetecer-me.
0: Comi umas bem boas aqui há recentemente, aqui bem perto.
1: Pois, tu disseste, olha, fiquei com vontade de experimentar.
0: Sim. Ora, 7h42, vamos a contas. Daqui a pouco temos grande estádio e temos também uma estranha dança para escutar, não é preciso fazer. É só escutar.
1: Estranha comigo. Dança, não sei.
0: A voz da Ana Sofia Varela, daqui a pouco em antena.
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0: E rodopiando por aí como se tratasse de uma fita.
1: Repara, estava a fazer uma bela dança.
0: Não, estavas muito acelerado. Eu tempo
1: a minha esta dança era muito estranha.
0: Foi de uma muito... aceleração que, sinceramente, a lembrar um Fittipaldi ao nível dos ombros.
2: Grande estádio.
1: Ai, ai. Ah, cá estamos.
0: Exato. Cá estamos. Só o frangaçado é que nem vê-lo. Bom, então vamos lá.
1: Ora, a minha conversa.
0: Sim.
1: Estávamos a falar de frango assado. Não estávamos nada. Estávamos a falar de sono, de hábitos de sono, etc. De insónias. Não estávamos a falar de frango assado. Eu é que estava a pensar que me disse um frango assado agora.
0: Mas repara, já foram falar... batatas fritas.
1: Não,
0: há
1: mas é isso, era isso. Já não se fala de batatas fritas. E para mim é o melhor acompanhamento para frango assado.
0: Pois
1: batata
0: claro,
1: frita.
0: Então.
1: E uma Coca-Cola fresquinha.
0: Ah, pronto.
1: Uma cola fresquinha. Pá,
0: são quanto? 7h49 da manhã.
1: Era agora.
0: Era já.
1: Venha ele.
0: Era já. Com ou sem picante?
1: É um bocadinho. Não sou tanto como tu. És uma valente em relação ao picante. Mas gosto um bocadinho. Sim. Gosto um bocadinho.
0: Muito bem.
1: Olha. Jornal A Bola.
0: Sim.
1: Jorge Jesus para fechar até final da semana.
0: Mas não é a fotografia da moradia de Jota, pois não.
1: Não.
0: Pronto,
1: não. Jorge Jesus.
0: Oh, mister, um beijinho.
1: Sim, isso aí é.
0: As televisões ontem acamparam. Televisões.
1: Como se houvesse alguma coisa para dizer, não é?
0: Exato, à porta da moradia de Jorge Jesus.
1: Pronto, e depois mostra-se. Bem, aliás, eles com José Mourinho fizeram pior quando o José Mourinho assinou pelo Benfica, mostraram o caminho do aeródromo de Tirso até à casa de José Mourinho. Foram atrasos, quem quisesse ficaria a saber.
0: Deixa ver se eventualmente sempre acontecer a assinatura de contrato. Vamos ter igual, não sei.
1: Muito bom. Portugal já trabalha para 2028. Os 7 pecados de Roberto Martínez também traz aqui a capa, o Jornal da Bola.
0: Passa por batata frita também? Não.
1: Depois, se calhar,
0: não sei.
1: Eu acho que Roberto Martins deve ser uma pessoa regrada, parece-me. Deve ser.
0: Que
1: cuidado com ele.
0: Que aborrecido.
1: Deve ter cuidado. Começámos do zero de estômago vazio. Olha.
0: Eu juro que não vi as capas. Mas partidos, eu não
1: palavras
0: vi.
1: De Farioli. Farioli, como eu te entendo. Mas depois a pessoa vai atrás do seu frango, não é? Kaminski assinou para ganhar títulos e no Sporting baixa o preço de. Ou melhor, o Sporting baixa o preço de Pedro Gonçalves. Messi lidera a reviravolta a campeão, isto a propósito do Mundial. Jorge Jesus até 2030, novo selecionador já tem contrato pronto, Federação perde 10 milhões com a eliminação. Saiba tudo ainda sobre a despedida de Cristiano Ronaldo. Derry vai ser leão, extremo de 19 anos, vem do Chelsea por empréstimo. No Benfica chegou Kaminski, que garante experiência e qualidade, posso dar muito. Se o Benfica te chama, não penses duas vezes. Fechamos as ruas e o aeroporto. Farioli quer manter Diogo Costa a todo custo. Parece-me, não sei porquê, eu até simpatizo bastante com o treinador do Futebol Clube do Porto, portanto aqui não é nenhuma boca, qualquer coisa, não pensem em coisas. E eu não sou do Porto, mas gosto do Farioli. Mas todas estas frases me parecem estranhas do Farioli.
0: Fechar o aeroporto.
1: Começamos do zero, de estômago vazio. Fechamos as ruas e o aeroporto.
0: Eu não sei se o contrato de Farioli contemplava uma Santos de Queixo, mas está-me a parecer que se calhar ouve-se tanto falar em milhões numa Santos de Queixo, não. Às vezes.
1: Temos falado muito de Farioli, aliás, a propósito da efeméride,
0: né? Exatamente.
1: Mas pronto, vamos passar para a capa do Jornal do Jogo, que traz em grande plano quem?
0: Desisto. Jorge Jesus.
1: Jorge Jesus, mas maior plano ainda para Farioli. Fechem o aeroporto. Brinca sobre o provável assédio a Diogo Costa após
0: ainda
1: brilhar na
0: tocar.
1: Seleção. Sim, eu acho que depois deste Mundial, o jogador que mais, ou seja,
0: mais apetecível,
1: sim, que lucrou mais, digamos assim, que ficou mais, que valorizou, era essa a palavra que me faltava, é mesmo o Diogo Costa, o que diz muito também da prestação da equipa portuguesa. Jorge Jesus assina esta semana, a comitiva chega hoje e Pedro Proença quer fechar depressa a contratação do substituto de Roberto Martínez no Sporting. Hillman, quase certo no Atlético.
0: Parece-me que já ouvi.
1: E nem pensei duas vezes, diz Kaminski, apresentado e muito motivado. Nem pensei duas vezes, lembra-me aquilo que eu digo quando estou diante do frango assado.
0: Não te fazes rogado, não é?
1: Não me faço rogado.
0: Pronto, muito bem. Ora, quem sabe, pensando noutro menu também para amanhã.
1: Esclarecimentos.
0: Sim, sim.
1: Vamos ter hoje o programa Notas do Mundial.
0: Sim.
1: Porque pode ter ficado a ideia de que as notas do Mundial seriam apenas até Portugal estar em prova.
0: O
1: mas
0: quê?
1: Não. Sim, perguntaram-me isso ontem.
0: A sério?
1: Perguntaram.
0: Então, mas. Então...
1: Está bem, então... mas vá. Também não exageres, porque a pessoa que me perguntou é muito querida. Portanto, não,
0: mas repara, mas vá. Notas do Mundial, não tinha subtítulo. Notas do Mundial exemplo, enquanto a seleção portuguesa estiver
1: claro
0: na competição.
1: Claro que não, mas pronto, mas foi-me perguntado isso e eu quero esclarecer os ouvintes.
0: Muito bem. E o pombo que está atrás de ti também. Calma, pombito, sim. Temos notas do Mundial pombo. Depois das 9. Com o professor Francisco Silveira Ramos. Não sei, é o momento do BBC Vida Selvagem a acontecer. Não parece nada. 7h54.
1: Tem arte frango, pombo.
0: Não.
1: Pombinho.
0: Sossega. Não. Fujam. Anda cá.

0: Lisboa, menina e moça, aqui na voz de Micael Salgado. Ora, abrindo o coração também para outros amores.
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0: Calma, calma, não se trata de revista de imprensa, trata-se mesmo do amor pela cidade do Porto.
2: Era Tiago Castro.
0: Era Tiago Castro.
2: Tratava-se Tiago Castro.
0: Tratava, sim, tratava. Está muito bem tratado, que ainda ontem encontrei o meu amigo. Muito bem tratado. Ora bem.
2: É de facto um homem extremamente atraente.
0: Pronto, agora. Vou cortar este bocadinho para partilhar com o Tiago mais tarde.
2: Bem, não, corta.
0: Sim, exatamente. Ora bem, vamos a caminho das 8 e vamos a caminho também da cidade do Porto, por onde vai acontecer então o regresso do Festival Caixa Ribeira. O que foi, António? Agora fico.
2: Estou a rir-me com as minhas prepuícios. Será que as pessoas aguentam isto?
0: Então não aguentam. Eu acho que elas anseiam por este momento também. Que patetice dirá António hoje?
2: Sim, eu acho que
0: quem será
2: que é
0: mais
2: isso.
0: Pateta?
2: Gostava de acreditar que sim.
0: É uma espécie de duelo, ele e ela, da patetice.
2: Não
0: nestas manhãs.
2: Não, tu não és pateta.
0: Não, pois não.
2: Tu dizes coisas muito interessantes, sempre muito bem informada, muito bem documentada.
0: Informada.
2: Olha, bem a propósito do dia de hoje, eu já estava aqui para dizer.
0: Era o quê?
2: Mas vou guardar.
0: Trata-se de efeméride também.
2: São duas efemérides que têm a ver contigo. Escutem.
0: Ai, que medo.
2: Depois das 8, nós vamos aqui divulgar duas efemérides. Efemérides, enfim, isto não é exatamente uma efeméride, mas é o dia do quê, não é? Portanto, e tem a ver com a Catarina, as duas.
0: Eu tenho bastante receio, principalmente pela tua cabeça, que pode voar alguma coisa a caminho dela. Bom, vamos então a voar ou vamos de autocarro?
2: Mas pronto, de onde é que vem essa violência, Catarina?
0: Não é?
2: Já duas vezes.
0: Há bocadinho
2: era a lista telefónica, agora não vai ser. Que é isto?
0: Está muito presente, é o que é. Eu tenho que fazer um daqueles cursos. Aqueles cursos de.
2: Tive vontade de me agredir.
0: Anger Management. Como é que é? Pois isso. Não interessa. Bom, é caminho da hora certa. Temos notícias para conferir com Sofia Almeida. Antes disso, escutar então uma das vozes que vai estar presente no Festival Caixa Ribeira, próximo dia 18, a não perder. Todos os caminhos vão dar à Ribeira do Porto. 10 anos depois, o festival está de volta. Linita Gentil vai estar precisamente em palco, nesse momento, em casa da Amália ao vivo. Escutemos Lisboa, Cidade de Sol.

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2: 8 e 2, as notícias com a Sofia Almeida. Bom dia.
3: Bom dia. Na chegada a Lisboa da comitiva da Seleção Nacional, depois da eliminação de Portugal no Mundial, o presidente da Federação Portuguesa de Futebol falou aos jornalistas e admitiu que a prestação da seleção ficou muito aquém do que se esperava. Quanto ao nome do novo selecionador, Pedro Proença, não quis confirmar o nome de Jorge Jesus, mas disse esperar anunciar o novo selecionador nos próximos dias.
4: Neste momento, obviamente, que há várias hipóteses, como disse, o perfil está definido. Ainda hoje irei para a Cidade do Futebol para tratar eu pessoalmente desse dossiê e espero que até ao final desta semana tenhamos novidades concretas e objetivas, porque temos já uma Liga das Nações onde queremos participar, onde queremos obviamente ter a fasquia de ganhar, temos um campeonato da Europa, temos depois um campeonato do mundo em Portugal, também onde seremos co-organizadores, e portanto a nossa ambição é imensa e não vamos abdicar com esta qualidade de jogadores de efetivamente queremos habitar.
3: Pedro Proença garantiu ainda que o perfil do novo selecionador está traçado, tem de ser alguém que conheça bem o futebol português. O secretário de Estado das Comunidades Portuguesas dá hoje início a uma visita de 4 dias à Venezuela, centrada em reforçar a atenção e solidariedade de Portugal aos afetados pelo duplo sismo que abalou o país. A visita foi confirmada através de um comunicado divulgado pela Embaixada de Portugal em Caracas, sublinhando que Lisboa reafirma o compromisso com a Venezuela através da visita do secretário de Estado e também de um novo envio de ajuda humanitária. Emídio Sousa terá encontros com diversas autoridades venezuelanas, representantes da comunidade portuguesa e do movimento associativo português, assim como com parceiros internacionais presentes no terreno. A chegada de Emídio Sousa ocorre em paralelo com um novo reforço do apoio humanitário de Portugal à Venezuela, que chegará a Caracas em 2 voos da Força Aérea Portuguesa. Os sismos registados na Venezuela a 24 de junho causaram pelo menos 3.685 mortos e 16.740 feridos, segundo o mais recente balanço. Entre os mortos há pelo menos 100 portugueses e lusodescendentes e outros 59 estão ainda desaparecidos ou incontactáveis. 7 distritos estão hoje sob aviso laranja devido à persistência de valores elevados da temperatura máxima. O Instituto Português do Mar e da Atmosfera colocou sob aviso laranja os distritos de Évora, Faro, Castelo Branco, Beja e Porto Alegre até às 11 da noite de hoje e Bragança e Guarda até às 18 horas de amanhã. Por causa do tempo quente, o IPMA colocou também os distritos de Lisboa, Setúbal, Viseu, Santarém, Leiria e Coimbra, sob aviso amarelo, até às 11 da noite desta quarta-feira e Vila Real, até às 18 horas de amanhã. Quanto ao risco de incêndio, mais de 80 concelhos de 14 distritos de Portugal continental estão hoje em perigo máximo de incêndio rural.
2: Sofia Almeida com as notícias. A Sofia que volta daqui a pouco à antena com notícias de economia para já 8 e 6.
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2: Paulo Monteiro está preparado para trazer as últimas do trânsito, mas antes disso, António parece ter algo a dizer,
5: sim,
2: não é?
5: Sim, porque há bocadinho eu dizia que Tiago Castro, que tinha gravado essa promoção, é um homem extremamente atraente. E o mesmo se pode dizer do senhor que se segue, Paulo Monteiro. Viva Paulo, muito bom dia. Não é assédio, é apenas o reconhecimento.
6: Da... Não esperava que dissesse outra coisa.
5: Sim, é apenas o reconhecimento óbvio daquilo que é. Aliás, eu estava aqui a olhar para uma fotografia tua, Paulo, de óculos de sol e com um cenário
2: paradisíaco.
5: Paradisíaco, parece-me um pouco fake, devo dizer.
6: Eu Não, essa fotografia não é fake, é verdadeira.
5: É verdadeira.
6: Mas eu coloquei essa fotografia mesmo para tu poderes apreciar.
5: Exatamente, exatamente. Não, estás muito bem.
2: Explicar aos queridos ouvintes, trata-se de uma fotografia de Paulo Monteiro com óculos de sol e de fundo uma praia. Pronto.
5: Eu devo dizer
6: não,
5: que...
6: Não,
2: é uma praia.
6: Essa fotografia, pera, eu estou a tentar pensar na fotografia que vocês estarão a ver. Mas
2: trata-se de mar.
6: No Rio Tejo.
5: Não, é aquele cenário que tu foste buscar. Pediste ao ChatGPT
6: assim
5: para colocar lá atrás.
6: Aquele que eu, pronto,
5: estava
6: a
5: olha, mas devo dizer que. Mas sim, estás muito bem. Eu não sou propriamente o maior apreciador de beleza masculina, mas sei reconhecer. Sei reconhecer que, de
6: pronto,
5: facto.
6: Muito obrigado, António Vieira. Muito obrigado por essa parte. Vou tentar perceber qual é a foto. Ora, vamos lá ao trânsito. Ora, vamos até à cidade do Porto. Temos o trânsito mais demorado agora na VCI, sentido Freixo a Rábida. A fila já começa ali em Bom Joia, vai até à A3. Sentido contrário, a fila começa do lado da A1, um pouco antes de Coimbrões, e vai até à Rábida. E depois segue na VCI da Rábida até Francos. Avenida AEP, a fila a partir da Ponte de Lessa até à VCI. A Via Norte já tem fila da A4 também até ao Porto. E na A3, a fila começa em Águas Santas também até ao Porto. Atenção ali à Estrada da Circunvalação, trânsito já parado a partir da A3 até ao Hospital de São João. E aqui já está demorado. Ora, na Grande Lisboa, A2 com fila de Santa Marta de Corroios. Esta fila vai até à Ponte 25 de Abril, até meio do tabuleiro. Os acessos já preenchidos, tanto no Centro-Sul como no IC20, já com fila a partir da área de serviço até à entrada na A2. A Marginal tem fila já de Oeiras até Caxias. A A5 não tem paragens, mas tem lentidão entre Porto Salvo e Miraflores. Depois há paragens a partir do Alto do Monsanto até às Amoreiras. O IC19 tem o trânsito mais resistente, de Tercena até à Amadora, e depois há paragens a partir de Alfragide até a Pinamanique. A segunda circular tem fila das Torres de Lisboa até ao Campo Grande, sentido inverso, abrandamento na Encarnação. E no eixo norte-sul, já temos aqui o trânsito parado, do Lumiar até às Laranjeiras. Até já.
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0: Tudo isto é fado, a voz de Amália, aqui em Escuta nos Primeiros Minutos. Muito botão.
1: Muito botão. Mas tu tomas conta dos botões todos. Dás conta desses botões todos,
0: muito
1: que eu sei.
0: Muito mal. Peraí,
1: deixa cá ver. Não, já a ver se conseguia fazer uma piada. Não. Com o país botão, podia arranjar qualquer coisa. Eras rapariga para ir ao botão, gostavas? Tens essa coisa do botão.
0: Não, particularmente.
1: Há muita gente que. Não. Qual é o teu destino?
0: A nossa Simões é rapariga.
1: Sim, vejam mais, vejam mais. Qual é o teu destino assim de sonho?
0: Acreditas que nesta altura
1: basta
0: sou tão viajada?
1: Mas há bocadinho falávamos disso.
0: Pronto, estando em bem, havendo praia, de preferência com água não gelada e a tirar para o transparente, gostaria bastante. Pronto,
1: okay.
0: Portanto, a partir daí todo mundo a descobrir. Sim.
1: Eu tenho lá assim um alguidar.
0: Não é? Pronto. Ora bem,
1: Muito bom dia.
0: Perante isto, voltemos então a espreitar a previsão do estado do tempo para esta quarta-feira, 8 de julho. Ora, o que nos diz o Instituto Português do Mar e da Atmosfera? Diz que vamos ter um dia com o céu pouco nublado, com o vento fraco a moderado e máximas de 23 graus para Porto, 34 para Lisboa, 36 para Setúbal e 34 também para Faro. Para outros números, espreitemos o nosso relógio.
1: Olha, 14 minutos depois das 8, isso quer dizer que estamos à beirinha da Rua do Ouro.
0: Cuidado, não caias.
1: Não caio,
0: mas
1: vou e para atravessar tenho de olhar para um lado e para o outro.
0: É bom que. E mesmo assim não sei.
1: Mas eu sou muito bom a atravessar as estradas.
0: És fortíssimo a esse nível.
1: Sou.
0: Valha-nos isso. Antes da Rua
1: do Ouro. Lembro-me já duas ou três vezes, não fui atropelado por sorte.
0: Uma vez
1: lembro-me perfeitamente na escola secundária. Vínhamos assim um grupo de jovens colegas, não é? E foi claramente uma das raparigas que vinha comigo. Que
0: te puxou?
1: Sim, colocou a mão à minha frente. Olha, agora lembro-me de outra, mas também perto da escola secundária. Mas foi uma prima minha que me puxou a camisola porque já havia. E vinha um carro a passar e eu já ia. Já fui salvo.
0: Pronto, eu agora lembrei-me, foi do momento em que tropecei efetivamente, vinha a chegar à escola depois de termos. Já foi numa fase ligeiramente doidivanas da adolescência, em que a pessoa ia a salão de jogos.
1: Não passou.
0: A pessoa ia a salão de jogos, fazer o que nada. Os outros jogavam, bom, não interessa. Mas e então vinha uma grupeta e entretanto Catarina tropeça. Quando tropeça, vai tentar agarrar-se ao colega aqui ao lado e escafiou o braço do jovem, arrancou-lhe um bocado de pele com a unha. Pronto, para isto, obrigada. Continuamos então.
1: E eu estava a pensar, já reparaste quais são as histórias que eu deveria contar? Histórias em que eu salvo alguém, neste caso salvo alguém do sexo feminino. Isto é o que eu deveria contar, o que é que eu conto? Fui salvo por raparigas.
0: E bem, igualdade de género também.
1: Pronto, está bem, não, nada contra.
0: Com certeza.
1: Nada
0: pronto.
1: Contra, pelo contrário. E eu até gosto bastante de continuar vivo.
0: Prezas bastante.
1: Dá-me imenso jeito. Não dá jeito a mais ninguém, repara. Não dá jeito a mais ninguém. Mas...
0: Não digas isso. Ora, entretanto, e ainda pensando eventualmente no menu para o almoço, servimos fado das iscas.
1: Olha,
0: por Hermínia
1: também aprecio bastante.
0: Uma isquita.
1: Ui, adoro. Muito nutritivo e com elas, sempre.
0: Sempre.

0: sendo que Hermínia Silva ia por aqui fazendo contas também à vida.
1: Sim,
0: não é?
1: claro.
0: Parece-me apropriado, está na altura de escutarmos notícias de economia pela Rua do Ouro.

0: explica que o governo queria uma análise para perceber porque é que os preços das bombas não estão a descer ao mesmo ritmo das cotações internacionais do petróleo. A Entidade Nacional para o Setor Energético atribui a descida mais lenta aos custos da refinação, logística e armazenamento. Esta quarta-feira, a Associação das Empresas Portuguesas de Combustíveis e Lubrificantes apresenta um estudo sobre o funcionamento do sistema petrolífero nacional focado em irregularidades operacionais e regulatórias identificadas no setor. A OCDE denunciou que há empresas em Portugal que fazem acordos para poupar nos salários dos seus trabalhadores. Segundo o relatório do organismo, há ainda práticas anticoncorrenciais que limitam a liberdade e os ganhos dos funcionários ao saírem para outras empresas. O Diário de Notícias dá conta de que há empresas, inclusivamente, que combinam entre si salários oferecidos. Em causa estão, por exemplo, as cláusulas de não concorrência e outras práticas relacionadas, onde se incluem cláusulas de confidencialidade impostas aos trabalhadores nos seus contratos. O Fundo Monetário Internacional atualiza hoje as projeções para o crescimento da economia global. Na atualização anterior, publicada em abril, a instituição reviu em alta a previsão de crescimento mundial para 3,1% em 2026, 0,2 pontos percentuais abaixo do previsto em janeiro. A Bolsa de Lisboa iniciou a sessão desta quarta-feira em terreno negativo. O BCP, Corticeira Amorim e Mottengil são as cotadas que mais pressionam. O PSI 20 estava a descer 0,41%.
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0: Fado mora em Lisboa, na voz de Madalena Iglesias, António Vieira. Experimentava um
1: danças.
0: Outro. Sim, uma coreografia para bater palmas
1: nem tá,
0: também.
1: Nem está.
0: Uma coisa tipo uma mistura de foca, mite-se, qualquer coisa.
1: Sim, mas estava obviamente muito focado também na música.
0: Focadíssimo. Ora, 8h25.
1: Mas olha, até que arranjar uma piada para a Praça da Alegria, como é que podíamos dizer? Não sei.
0: Pretendias um original, era? Era um original em estreia?
1: Sim, deixa cá ver.

0: Deixa eu pensar. Ok, podíamos dizer assim. Como é que se diz? Como é que se. Como é que se. Um biólogo marinho, quando está. O que é um biólogo marinho muito produtivo? Como é que se chama um biólogo marinho? Que nome se dá a um biólogo marinho que é muito produtivo, que está bastante empenhado no seu trabalho? Ele está muito focado. Vem de foca. Não é? Não sei, isto foi uma coisa que eu tentei aqui em direto fazer uma piada, não é? No fundo, aqui são os bastidores das piadas. O que eu tentei mostrar é como é que
1: funciona,
0: como é que as mentes brilhantes que encontram estas piadas, não é? Que fazem, no fundo, vocês não, as pessoas não sabem, mas eu vou explicar. O programa acaba às 10, eu começo logo a reunir algum material. Ao meio-dia, a Catarina sai do bairro alto, encontramos-nos antes da hora do almoço e fazemos a primeira reunião.
1: Como quem vai, exato.
0: Fazemos a
1: Como quem
0: primeira
1: vai.
0: reunião, lançamos temas sobre a mesa, depois voltamos a reunir. Reunirmos às duas
1: os temas
0: e por vezes são 3, 4 horas de tentar fazer as piadas da Praça da Alegria, mas é um trabalho que vale a pena, é um trabalho que compensa, e pode participar também nesse trabalho enviando a sua piada por WhatsApp para o número do WhatsApp da Rádio Mal. É uma novidade, é verdade, e nós queremos muito que experimente também e que possa enviar por áudio. Também pode enviar escrito, mas tem mais graça se for áudio. Conte-nos uma piada, conte-nos uma anedota, grave e envie para o 965-688-360. 965-688-360. Por que raios eu, no outro dia, errei todas as vezes que disse este número?
1: Foi da emoção.
0: Experimentei bem. Era a emoção
1: Foi
0: de
1: da
0: anunciar
1: emoção da estreia,
0: que
1: com
0: temos.
1: certeza.
0: Portanto, participo neste processo criativo que dá origem às duas edições diárias da Praça da Alegria. Queremos contar com a sua ajuda. Até porque, enfim, nós já. Sei,
1: O quê?
0: precisamos, não é? Agora vamos também encher algumas salas por aí, por esse país. Vamos ter menos tempo para a
2: Boa
0: arte
2: tarde a
0: criativa.
2: todos. Falta só o Sr. Costa do terceiro esquerdo. 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
2: Bolas.
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0: António Vieira não quis dizer, mas pode ser que Fado Tinto também possa fazer parte das... Aí não vai dar. Das nossas reuniões de preparação de piadas para a Praça da Alegria. 8h32.
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0: Síntese informativa com Sofia Almeida. Bom dia.
2: Bom dia. O Primeiro-Ministro considera que Portugal está numa trajetória de cumprimento dos objetivos assumidos no âmbito da NATO e espera que os interesses no que diz respeito à segurança marítima do Atlântico sejam acautelados pelos restantes aliados. O secretário de Estado das Comunidades Portuguesas dá hoje início a uma visita de 4 dias à Venezuela, centrada em reforçar a atenção e solidariedade de Portugal aos afetados pelo duplo sismo que abalou o país. Na chegada a Lisboa da comitiva da Seleção Nacional, depois da eliminação de Portugal do Mundial, o presidente da Federação Portuguesa de Futebol não quis confirmar o nome de Jorge Jesus, mas disse esperar anunciar o nome do novo selecionador nos próximos dias. Mais de 80 concelhos de 14 distritos de Portugal continental estão hoje em perigo máximo de incêndio rural.
0: Sofia Almeida, que regressa com as notícias às 9, agora notícias de trânsito.
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0: Com o Paulo Monteiro. Olá Paulo, bom dia.
3: Ora viva, novamente bom dia. Vamos até à A2. A fila na A2 aumentou. Agora começa um pouco antes de Santa Marta do Corroios e esta fila vai até à Ponte 25 de Abril. A Ponte Vasco da Gama já normalizou, aquela viatura que ali estava avariada já foi retirada. Ora, Marginal tem fila a partir de Oeiras até Caxias. A A5 tem o trânsito mais demorado da Ribeira da Laje até Miraflores e depois de novo fila a partir de Caselas até às Amoreiras. Ora, o IC19 tem fila de Terceira até Pinamanique. A segunda circular também piorou, agora há paragens mais prolongadas a partir das Torres de Lisboa até ao Campo Grande, sentido contrário, fila na Encarnação e também do Radar até ao Campo Grande. Eixo Norte-Sul com fila a partir do Lumiar até chegar ali à zona das Laranjeiras. Na A1 não há paragens, mas há lentidão entre Val Figueira e Sacavém, mas sem paragens. No Porto, a fila na A1 também aumentou, começa em Santo Ovídio, vai até à Rábida, depois há lentidão entre a Rábida e Francos, sentido contrário. A fila começa em Bonjoia e vai até à A3. Avenida AEP tem fila da Exponor até à Rotunda AEP e na A3 fila a partir de Águas Santas até à VCI. Até já.
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0: O nome sabe-me a areia, mais uma proposta para esta manhã de quarta-feira ligado ao seu Bom Dia Amália.
1: Fico por aí, a música é o nosso fado, muito bom dia. Daqui a pouco temos por aqui também nova edição de Viver a Saudade.
0: 8h38, continuamos, quem sabe, à espera de uma paixão. Hélder Moutinho, nesta manhã de quarta-feira, em escuta também nos 91.0 Porto.
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0: Bom dia.

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4: 8h45, está na hora de mais uma edição de Viver a Saudade com Luís Montes.
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6: Hoje vamos viver as saudades do nosso Alentejo. O fadista António Pinto Basto, que vai estar dia 11 de setembro no Festival Caixa Alfama, gravou este fado composto por Sebastião Martins dos Reis, Se Fores ao Alentejo. Aqui, neste fado, o António Pinto Basto dá um recado. O mar deixou o Alentejo, donde trouxe canções de ouro, mas volta a matar saudades nas ondas do trigo loiro.

0: António Pinto Basto e a de Luís Montes também, que também. Nos trouxe precisamente a voz de António Pinto Basto a viver a Sousade, sendo que vai poder escutar a voz de António Pinto Basto ao vivo em palco na edição deste ano do Caixa Alfama. Não sei se Luís Montes pretenderá também tentar, quem sabe, um pequeno momento em palco, não seria também interessante?
1: Olha, seria bem. Ele tem qualquer coisa de fadista, não é? Portanto, eu acho que podia dar-se bem também nessa experiência.
0: Quem sabe, vamos lançar o desafio.
1: Para fechar a noite.
0: Uma desgarrada.
1: Então, por que não?
0: Fica o desafio, Luís Montes. Bom, a caminho das 9, outra das vozes que vai estar presente também pelo Caixa Alfama é de Cátia Guerreiro, presente na homenagem ao Rodrigo.
1: Na homenagem ao Rodrigo, a grande homenageada de edição deste ano do festival. Muito ansioso por essa homenagem ao Rodrigo, é de facto um intérprete extraordinário. Merecida homenagem, por lá vão passar, por exemplo...
0: Cátia Guerreiro.
1: Cátia Guerreiro.
0: Escutemo-la aqui com a voz da poesia.

0: A voz da poesia, Cátia Guerreiro. Muito bom dia, estamos a 6 minutos das 9. É com Marcelo Costa que seguimos.
1: Seguimos, sim. Vamos a isso. Bom dia.

0: Lá vai ela, Marcelo Costa. Ora, e seguimos de costa a costa. Neste caso é como quem diz, de Lisboa ao Porto, porque temos Festival Caixa Ribeira a acontecer já no próximo dia 18. Temos a estreia absoluta do palco Rádio Amália pelo Festival Caixa Ribeira. Por lá vamos ter as vozes de Pedro Martins,
1: Patrícia Costa,
0: Jéssica.
1: E é isso, na igreja de Miragaia, no Porto, um dia a não perder, uma noite a não perder, um grande festival de fado que se realiza então, de novo, na cidade do Porto, na Ribeira do Porto.
0: Muito bem. Patrícia Costa, é precisamente com ela que seguimos até às notícias à hora certa. Vamos escutar Lisboa dos Manjericos.

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1: Edição de Sofia Almeida, bom dia.
2: Bom dia. O Primeiro-Ministro considera que Portugal está numa trajetória de cumprimento dos objetivos assumidos no âmbito da NATO, esperando que os interesses no que diz respeito à segurança marítima do Atlântico sejam acautelados pelos restantes aliados. À chegada ao último dia da Cimeira da NATO, que decorre em Ankara, na Turquia, Luís Montenegro realçou o facto do governo ter acabado o ano de 2025 com o objetivo de investimento em defesa superior a 2%, que resulta de um grande esforço, mas que permitiu pela primeira vez desde 2014 Portugal estar numa trajetória de cumprimento. A par disso, considerou que o país está à altura da sua responsabilidade enquanto parceiro da NATO, o que faz com que a Portugal espere também que os interesses sejam acautelados no âmbito da segurança marítima. Na opinião do Primeiro-Ministro, esta reunião dos chefes de Estado e do Governo dará sequência ao reforço do pilar europeu dentro da NATO e dos compromissos de investimento de todos os países da Europa, no âmbito do qual Portugal tem vindo a assumir também a sua responsabilidade. A entidade reguladora dos serviços energéticos não encontra irregularidades na evolução dos preços dos combustíveis depois do governo pedir uma análise à evolução dos combustíveis. A IERC diz que os preços pagos pelos consumidores não evidenciam qualquer irregularidade aparente. O Jornal de Negócios explica que o governo queria uma análise para perceber por que é que os preços nas bombas de gasolina não estão a descer ao mesmo ritmo das cotações internacionais do petróleo. A entidade nacional para o setor energético, ouvida pelo Jornal de Negócios, atribui a descida mais lenta aos custos da refinação, logística e armazenagem. Na chegada a Lisboa da comitiva da Seleção Nacional, depois da eliminação de Portugal no Mundial, o presidente da Federação Portuguesa de Futebol falou aos jornalistas e admitiu que a prestação da seleção ficou muito aquém do que se estava à espera. Quanto ao nome do novo selecionador, Pedro Proença não quis confirmar o nome de Jorge Jesus, mas disse esperar anunciar o novo selecionador nos próximos dias.
3: Neste momento, obviamente, que há várias hipóteses. Como disse, o perfil está definido. Ainda hoje irei para a Cidade do Futebol para tratar eu pessoalmente desse dossiê e espero que até ao final desta semana tenhamos novidades concretas e objetivas, porque temos já uma Liga das Nações onde queremos participar, onde queremos obviamente ter a fasquia de ganhar, temos um Campeonato da Europa, temos depois um Campeonato do Mundo em Portugal, também onde seremos co-organizadores, e portanto a nossa ambição é imensa e não vamos abdicar com esta qualidade de jogadores de efetivamente queremos habitar.
2: Pedro Proença garantiu ainda que o perfil do novo selecionador nacional está traçado, tem de ser alguém que conheça bem o futebol português.
1: Sofia Almeida com as notícias, regressará por volta das 9:30.
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1: Agora o regresso de Paulo Monteiro com as últimas do trânsito. Bom dia.
4: Ora, muito bom dia novamente. Vamos começar a nossa ronda pela cidade do Porto e pela Avenida AEP. O trânsito aqui piorou um bocadinho. A fila começa agora junto à Exponor e vai até ao Porto, até à VCI. Também temos o trânsito mais complicado agora na A3, com fila de Águas Santas até à VCI. Ora, para quem vem de Gaia para o Porto, na A1, a fila começa em Santo Ovídio, vai até à Rábida, e depois a lentidão continua da Rábida até Francos. Sentido contrário, há fila que começa em Bonjoia e vai até ao Norte de Francos. Atenção que na A44 está um carro imobilizado junto ao túnel de Soares dos Reis e a fila começa no Freixo. Ora, passamos agora para Lisboa. Há fila na A2 a partir de Santa Marta de Corroios até à Ponte 25 de Abril. A Marginal tem fila nos dois sentidos, entre a Praia da Torre e a Praia de Carcavelos. Lá está o fenómeno praia. aquele que a Catarina e o António também queriam estar, e era nessa fila que eles queriam estar agora também, não era?
1: Na fila, então, um sonho absoluto, por isso é que a pessoa sai de casa às 6 da manhã ao fim de semana para ir à praia, é porque gosta imenso de estar na fila. Não, entre ponderar entre ficar na fila e ir à praia, amigo, prefiro não ir à praia.
4: Só é para ficar em casa mesmo, não é?
1: É o que é.
4: Pronto. Ora, há também muito boa gente na Marginal que está na fila entre Passo de Arcos e Caxias em direção a Lisboa. Na A5 há fila da Ribeira da Laje até Miraflores e de novo fila a partir de Caselas até às Amoreiras. O IC19 tem abrandamento de Tercena até à Amadora e paragens de Alfragide até Pinamanique. Segundo a circular, lentidão nos dois sentidos entre as Torres de Lisboa e o viaduto do Campo Grande. E na Crile também há fila nos dois sentidos entre o túnel do Grilo e Sacavém. Até já.
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2: Estou a rocar. Desculpem a expressão com este indicativo. Muito bom dia, boa manhã de quarta-feira, 9 minutos depois das 9. Olha ali, 9-9.
0: 9-9.
2: Por acaso gosto do número 9.
0: Pronto.
2: Tipo Roberto Martínez, lembras-te?
0: Não. Já nem me lembro de quem é Roberto Martínez.
2: Sabes quem é Roberto Martínez?
0: Exato, desculpa.
2: Não tanto a saber. Não, sim, aquele senhor careca. Numerologia, assim, ele saiu-se com essa.
0: De La Fuente, eu lembro-me.
2: Ele saiu-se com essa da numerologia.
0: Ah.
2: O 6 é um número que eu gosto muito, ou qualquer coisa, liga muito aos números, e o 6, não sei o quê, arranjou para ali uma. E Portugal em 66, melhor resultado de sempre, o segundo melhor resultado de sempre, em 2006, e que acreditava
0: em
2: que em 2026.
0: Em todo o caso, diria que o maior fascínio dele é com o 7, mas sou só eu, com o meu mau feitio. Ora...
2: E depois acabámos por ir para casa, na verdade, no dia 6. Portanto,
0: mas se calhar
2: havia
0: era.
2: Ligação,
0: havia,
2: mas...
0: havia. E só que ele não sabia.
2: Só que ele não sabia que era.
0: Sendo que, então, vais adorar o dia de amanhã, não é? Dia 9, portanto, a tua preferência.
2: Sim. Sim.
0: É pelo 9, portanto hoje ainda é dia 8. Olha, quarta-feira, dia 8 de julho. Uma quarta-feira com algumas nuvens, algum vento, algum calor também. Máximas de 23 graus para o Porto, 34 para Lisboa e Faro e 36 para Setúbal.
2: 36 6.
0: Ai, é bem.
2: É
0: 9
2: 6.
0: E 11. Olha, eu continuo à espera dos dias de qualquer coisa.
2: A seguir falamos.
0: Ah, é seguir antes da Praça da Alegria?
2: Antes da Praça da Alegria falamos, de facto, foi uma hora com tantas coisas, a hora das 8, que nem me lembrei.
0: Passou-te, sim.
2: Mas como é que era? Era dois dias que tinham a ver contigo, mas repara que eu agora olho para eles e já não me lembrei porque tinha a ver contigo.
0: Era tão rebuscado.
2: Sim.
0: Bom,
2: é que às 7 fazia sentido, agora já não sei se faz.
0: Pois, entretanto, aconteceram outras coisas. Uhum. Maruz Português, Maria da Fé, é a próxima proposta em escuta.
2: Muito bom dia.

0: 9h14, e ainda antes da Praça da Alegria, que vai chegar numa segunda edição, temos aqui então promessas para cumprir. Estou expectante.
1: Isto são promessas que são ditas, enfim, são anunciadas e depois, só muito depois, são cumpridas. Muitas vezes acontece o mesmo nos mandatos políticos, não é?
0: Pois. Antes. Há um percurso de 4 anos para cumprir promessas.
1: Antes,
0: não é?
1: Das eleições?
0: Normalmente.
1: Faz-se a promessa. Uhum. Uns meses antes das novas eleições.
0: Cumprem-se,
1: que é para ver se.
0: Exato.
1: É olha, hoje é dia mundial. Eu dizia que era dia de duas coisas que tinham a ver contigo. Dia mundial da alergia. Okay. Não és uma rapariga de alergias.
0: Encaixa
1: sinusites e coisas assim.
0: Encaixa,
1: pronto, encaixa aqui. E é também o dia do padeiro. Porquê? Porque és uma rapariga muito bem informada.
0: Mas o pão de forma, é por aí que queres.
1: Não sei, tu há bocadinho é que disseste que eras informada. Portanto,
0: mas,
1: padeiro,
0: mas o único caminho que eu vejo nisso é se for pão de forma,
1: é
0: porque o outro pão não é colocado
1: quer
0: em forma.
1: É formas, é acessórios que têm a ver com pastelarias e padarias e assim. Está bem, não, oh Catarina, mas tu vieste aqui para estragar isto.
0: Socorro.
1: Tu vieste aqui para estragar isto.
0: Socorro. Fazes o 112, Carlos do Carmo, 9h15. Bom dia.
1: Bom dia.

0: faz o do 112, Carlos do Carmo, querias acrescentar alguma coisa, não era? Por causa da ligação ao pão.
1: Ah,
0: e a remessa e hoje é o dia almoço.
1: Exatamente, é o Dia Mundial do Padeiro. E nós recebemos aqui uns pãezinhos.
0: Cortesia de Favo de Mel.
1: Cortesia do Favo de Mel.
0: Carlos, um beijinho,
1: ofereceu,
0: obrigada.
1: Então, e por isso, grande abraço para o Favo de Mel.
0: Ora bem, 9 e 18.
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0: Ora, segundo momento de Praça da Alegria a ser conferido então nesta manhã de quarta-feira. Ora, e antes da partilha de mais uma piada seca nesta manhã, lembrar que pode partilhar também as suas piadas connosco para que depois as possamos partilhar também com toda a gente. Pode fazê-lo via WhatsApp, pode enviar um áudio, pode enviar mensagem escrita também, António, para que número?
1: Olha, o número do nosso WhatsApp é o seguinte. Pode registar para que nos possa enviar então as mensagens. 965-688-360. 965-688-360. É este o número.
0: Ora bem, e entretanto, a piada para este segundo momento de Praça da Alegria tem a ver...
1: Vamos, Catarina.
0: Com música. Ora, atenção. Qual a música que os balões gostam menos? Pop.
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0: 9h20 e daqui a pouco, António.
1: Ora bem, daqui a pouco temos notas do Mundial.

0: Suíça. Falaremos já a seguir.
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6: E aí vamos nós?
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6: Bom dia, professor.
8: Bom dia.
0: Muito bom dia, professor.
6: Bom dia. Cá estamos então para fazer o rescaldo de mais 2 belíssimos jogos. Ênfase no belo ou mais no calculista, professor?
8: Um mais no belo e outro mais no calculista. O primeiro jogo foi um Argentina-Egito. Foi um jogo muito interessante do ponto de vista técnico e do ponto de vista do espetáculo também, do entretenimento. O Egito chegou a 2-0 e com um gol anulado numa falta no início da jogada junto à sua baliza, em contra-ataque fez 2-0, mas foi anulado pelo VAR, mas não deixa de ser verdade que o Egito conseguiu concretizar 3 jogadas em golo, que uma delas foi anulada, mas que em termos técnicos resultaram em golo, portanto significa que houve ali uma eficiência bastante significativa da parte do Egito. É o tal jogo que parece que a Argentina está muito em cima do Egito, mas em contra-ataque foi claramente a jogar nessa opção tática, a jogar em contra-ataque e tendo um jogador que no meio daquelas combinações consegue dar grande ordenamento ao processo de ataque, é o Salah, por parte do Egito, e foi realmente o ponto de apoio da sua equipa. Aliás, aqui acho que até é interessante fazer uma comparação, porque enquanto o Messi na Argentina foi muito o motor da equipa, e quando ele não conseguiu motorizar a equipa, acabou por não conseguir chegar ao golo, ainda desperdiçou um penalti, mas mesmo assim chegou a 0-2, e a equipa da Argentina acaba por ganhar o jogo quando criou vários motores dentro da equipa. Com as substituições, estava 0-2 e a equipa realmente conseguiu chegar mais à frente. Um pouco de fadiga do Egito. Portanto, foi um jogo muito interessante. Chegou a 0-2, neste caso, porque era a Argentina que jogava como primeiro do jogo. 0-2, chegou a 3-2 para a Argentina, mas, como eu digo, só nessa fase em que o Egito estava já um pouco cansado. E a Argentina teve a inteligência, lá está a participação dos treinadores, de refrescar a frente de ataque e criar grandes problemas. A Argentina é uma equipa que joga muito bem com a bola e acabou por conseguir virar de 0-2 para 3-2. Um jogo muito emocionante, com muitas alternâncias de domínio instantâneo. Como digo, o Egito mais em contra-ataque e a Argentina mais em ataque continuado. Eu gosto de dizer em ataque apoiado, que é o que caracteriza este processo de jogo, este método de jogo, é a quantidade e a qualidade dos apoios que se dão ao portador da bola, e a verdade é que a Argentina conseguiu impor a sua lei, que é ser uma equipa muito forte, e portanto conseguiu ganhar esse jogo. Lembro que a Argentina era o primeiro do ranking à partida para o Mundial e o Egito era o 34º. Portanto, quando se abrem as hostilidades nos limites, lá está, quando ambas as equipas jogam nos limites, a Argentina é mais forte e acabou por impor a sua lei.
0: E também as individualidades, há pouco a Catarina fazia também aqui a sua análise e falava sobre a importância de ter jogadores que podem decidir, que podem desbloquear, não é? É verdade que o Egito também tem e provou isso, não é? Mas de facto a Argentina tem aqui um ascendente técnico, digamos, não é?
8: E nós às vezes esquecemos que o jogo tem 90 minutos.
0: Uhum.
8: 90 minutos de tempo regulamentar, é muito tempo. E a partir do 60º, 70º minuto, há jogadores que estão cansados, objetivamente. E, portanto, não dão a mesma resposta do tempo de chegada à bola, do tempo de chegada à marcação, o tempo de chegar para interceptar uma bola. E a Argentina teve a inteligência de

0: refrescar a sua zona mais adiantada, exatamente para criar esses desequilíbrios a seu favor. O futebol é um jogo de equilíbrios, como o jogo seguinte prova, acabou 0-0 ao fim de 120 minutos, não se conseguiu romper o equilíbrio para um lado ou para o outro. Ah, porque houve uma ou duas oportunidades, pois houve, mas o equilíbrio verdadeiro não se rompeu porque ficou 0-0. E portanto o futebol tem essa característica, pode haver muito tempo em que as equipas, por suas cautelas ou por inoperância do processo ofensivo da equipa adversária, mantém a baliza a zero, e foi o que aconteceu no jogo seguinte. Neste primeiro jogo, Argentina-Egito, houve 5 golos. No jogo seguinte, em 120 minutos, houve 0 golos. E, portanto, o futebol tem também essa capacidade de nos despertar interesse, apesar de não haver pontos. Se vamos para o handball, ou para o basquete, ou para o voleibol, há muitos pontos e, portanto, há muitos tempos de descarga emocional. No futebol está ali a tensão emocional do 0-0, muitas vezes, para as equipas que têm esse objetivo de manter o 0-0, por vezes estão a conseguir esse objetivo. Para outra equipa que está mais interessada em fazer golo, eventualmente esse equilíbrio não é interessante. Portanto, esta é, digamos, a comparação destes dois jogos.
1: Sendo que o professor falava no jogo seguinte, Suíça-Colômbia.
0: Colômbia, a Suíça era a partida 19ª do ranking mundial e a Colômbia era o 9º. A Colômbia foi o vencedor do nosso grupo. Portanto, o ranking não manda tudo. Aliás, se nós formos ver no ranking, nos quartos de final, 5º, 6º, 7º e 9º e 10º do top 10, há 5 que não estão nos quartos de final. Portanto, isto é significativo, que é o caso do Brasil, de Portugal, dos Países Baixos, da Colômbia e da Alemanha. Portanto, tudo potências do futebol que não chegam aos quartos de final do Mundial. E, portanto, isto também é mesmo assim. Noutras modalidades é mais difícil que os mais credenciados não cheguem à fase mais adiantada da competição. O futebol, com o peso que a estratégia tem, com o peso que estas questões das fadigas acumuladas também têm, é possível uma equipa menos poderosa ganhar uma equipa mais poderosa, de tal maneira que nós temos a 35ª do ranking, que vai jogar contra a Inglaterra nos quartos de final. Portanto, a Noruega, 35ª, conseguiu, é evidente, tem jogadores de grande qualidade, Sim. Mas objetivamente, nos últimos períodos a que se refere o ranking, está em 35º. Portanto, não está muito longe de estar no top 10 e, no entanto, está nos quartos de final com todo o mérito, tendo eliminado o Brasil, não é por acaso, não é? Já agora, uma nota do Mundial também é muito interessante. Nós achamos que a equipa da Espanha é muito inovadora porque joga muito este processo de pé a pé dentro de estrutura. Portanto, os jogadores quase não se mexem da estrutura e a bola é que circula. O Brasil fez isso durante 40 anos e em várias décadas teve sucesso a fazer isso. O problema é que o Brasil tinha outros intérpretes que não tem atualmente. E a Espanha tem conseguido, mesmo com intérpretes, às vezes não são tão brilhantes, está tão enraizado naquele processo de jogo, consegue ter alguma eficácia. Vamos ver agora na fase dos quartos de final se a Espanha continua a conseguir impor essa vontade.
1: Eu entretanto, professor, desculpe, eu há uma outra nota que gostaria aqui de fazer, apesar de nós não termos visto chocolate ontem, calha que o jogo da Suíça, e vá, a Suíça também conhecida por ser terra de chocolate belíssimo, consegue então ultrapassar
2: no dia do chocolate,
1: mais uma etapa no
2: Será
1: mundial.
2: Que a Colômbia também tem bom chocolate? Não sabemos.
1: A Colômbia, curiosamente, é conhecida por outras coisas.
2: Olha, mas últimas notas. Abro aqui a minha mala, que é mais pequena do que a do professor das notas, mas para dizer o quê? Falou-se na... Exato, uma pequena pochete. Mas falou-se na altura da... claro que é fácil falar depois, mas muita gente disse isto também acaba por ser indiferente depois do jogo Portugal-Colômbia. Acaba por ser um bocadinho indiferente se ficamos em segundo ou se ficamos em primeiro. Será que era mesmo assim?
0: É a pergunta. Acho que não é por duas razões. Porque os cruzamentos são mais exigentes do lado onde nós ficamos, e por outro lado porque eu acho que não é bom princípio para jogar, para aplicar o que temos de melhor. E o que temos de melhor é para apontar para estratégias que permitam vitória. Acho que essas estratégias de esconder o jogo e de fechar o jogo porque um empate nos é favorável, nunca fui apologista desse tipo de estratégia e acho que não é bom para a mentalidade dos jogadores. Aliás, nós ouvimos alguns jogadores portugueses dizerem com excessivo ênfase, nós não nos podíamos desequilibrar. Isso é uma evidência do futebol, nós não nos podemos desequilibrar. Mas uma equipa que quer ser campeão do mundo, ter como primeira referência não se poder desequilibrar, penso que a primeira preocupação é temos que desequilibrar o adversário. não nos desequilibrando a nós.
2: Mas portanto, foi uma coisa muito repetida, é engraçado.
0: E a questão são as predominâncias do futebol, raramente é feito de soluções exclusivas. Eu quero manter o meu equilíbrio, mas em primeiro lugar eu quero desequilibrar o adversário, porque é assim que eu ganho os jogos. E são duas posições de base, parecem a mesma coisa, mas do ponto de vista estratégico e da tensão emocional que provoca nos jogadores, é completamente diferente eu ter uma tendência de ganhar o jogo não me desequilibrando ou não me desequilibrar para ganhar o jogo. São duas coisas completamente diferentes.
2: Agora vou ser um bocadinho mauzinho, mas eu, por acaso parece-me que o objetivo foi conseguido. Portugal esteve sempre muito equilibrado, jogou sempre mal, portanto foi um equilíbrio de facto incrível. Mas a propósito aqui, duas coisas apenas. A Argentina, a propósito ainda da Argentina, é incrível ver a Lionel Messi a jogar, apesar de não ser o mesmo Messi, apesar de eu achar que esta própria equipa da Argentina é mais fraca do que aquela de há 4 anos, que foi campeã do mundo, por exemplo, não tem Di Maria, não tem o Messi 4 anos mais velho. Mas Messi é tanto futebol, tantas soluções, é de facto um jogador inacreditável. Depois, faço aqui o apanhado dos jogos dos quartos de final, já estão completos. França-Marrocos, já amanhã, às 21 horas. Depois, na sexta-feira, Espanha-Bélgica, às 20 horas. Noruega-Inglaterra, no sábado, às 22. E mais tarde, o último jogo destes quartos de final, no domingo, às 2 da manhã, hora portuguesa, Argentina-Suíça.
1: Pronto, amanhã então, se calhar, espreitamos novamente os jogos que estão já agendados. Caríssimo professor, como sempre, foi um enorme gosto. Obrigada.
2: Obrigado, professor. Um abraço.
1: Um beijinho. Até amanhã. Obrigada.
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1: 9:32.
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1: Claramente chutei para canto, não abrindo o microfone, mas tentando falar na mesma. Ora, a síntese informativa para conferir com Sofia Almeida, bom dia.
4: Bom dia. A entrada para o segundo dia da Cimeira da NATO, o primeiro-ministro considerou que Portugal está numa trajetória de cumprimento dos objetivos assumidos no âmbito da NATO. E à margem desta Cimeira, o presidente dos Estados Unidos e o seu homólogo ucraniano vão reunir-se esta quarta-feira para falar sobre o fim da guerra. A entidade reguladora dos serviços energéticos diz que não há evidências de qualquer irregularidade aparente no comportamento do mercado dos combustíveis. A notícia é avançada pela edição de hoje do Jornal de Negócios. A comitiva da Seleção Nacional chegou ao início da manhã de hoje a Lisboa, depois da eliminação no Mundial. O presidente da Federação Portuguesa de Futebol não quis confirmar o nome de Jorge Jesus e diz esperar a anunciar o nome do novo selecionador nos próximos dias.
1: Sofia Almeida com as notícias regressa às 10. Para já, notícias do trânsito. Voltamos a elas.
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1: Paulo Monteiro está preparado para o efeito, não está?
5: Estou preparadíssimo, Catarina Pereira. Muito bem, vamos a isto. E temos agora um acidente na A8. É um acidente que ocorreu ao quilómetro 4, em direção a Lisboa. É na zona de Frielas e o trânsito está aí bastante demorado. A fila já começa em Loures. Na A1 temos também acidente na Bobadela e há fila de Sacavém até à Bobadela. Sentido contrário, para Lisboa, há fila de Valfigueira até chegar à zona de Sacavém. A segunda circular tem fila das Torres de Lisboa até ao Campo Grande. O IC19 já está a melhorar, mas ainda há lentidão entre Tercena e a Amadora e depois paragens a partir de Alfragide até Pinamanique. A5, para Lisboa, a fila começa antes de Porto Salvo, vai até Miraflores e depois há fila também a partir de Caselas até às Amoreiras. Ora, sentido inverso, fila de Linda a Velha até Oeiras. A Marginal tem o trânsito lento em direção a Lisboa, entre Passo de Arcos e Caxias e, de novo, na reta do Dafundo. Sentido contrário à fila entre Oeiras e Carcavelos. Ora, na A2, a fila começa junto à segunda ponte do Feijó, vai até Lisboa, até à ponte 25 de Abril, e temos o trânsito também mais resistente na Crile, entre a zona de Alfornelos e a Venda Nova. A norte, no Porto, temos um acidente na A41, em Picoto, antes da saída para a A1, e o trânsito está aí condicionado. Avenida AEP, trânsito parado a partir da Ponte de Lessa até à VCI. Na Via Norte, fila da A4 até ao Porto. A1, fila de Coimbrões até à Rábida e também depois da Rábida até Francos. Ora, sentido contrário da VCI, lentidão.

0: entre Bom Joia e a Perlada. Até já.
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0: Lá porque tens cinco pedras, a voz de Amália, quem escuta nos últimos minutos, nesta manhã de quarta-feira. Muito bom dia.
1: Muito bom dia, boa quarta-feira. 22 minutos para as 10. Mais à frente teremos nova escolha a propósito do programa Fotos da Minha Vida.
0: Teremos sim, vamos conferir mais uma das escolhas de Bárbara Coutinho, diretora do MUD, Museu do Design. A conversa então esta semana pelos Fados da Minha Vida, mas para já escutemos Carminho, Lá Vai Lisboa.
1: Olha, belíssima proposta, Carminho, Lá Vai Lisboa. Este tema tão colado à cidade de Lisboa é também uma belíssima ponte para falar sobre a presença da Carminho no Festival Caixa Alfama deste ano. O grande festival de fado em Lisboa realiza-se nos dias 11 e 12 de setembro.

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5: Todo o poema cantado como é pela Aldina traz-nos a questão da preservação ambiental, da natureza, da importância de preservar a natureza, preservar a biodiversidade. A biodiversidade nas suas mais diferentes matizes, tanto na fauna, na flora, tudo, como uma grande consciência ambiental de uma vida em que todos os seres estão de facto interligados. E é muito bonita a poesia. Não aceito cor e não me atrevo a dizer o fim sequer, mas deixo aos nossos ouvintes essa descoberta, mas toda a calma que perpassa, todo o silêncio que também perpassa entre a voz e a harpa e a palavra, o sentido da palavra, creio que é muito atual e muito relacionado de facto com uma consciência ambiental que todos temos cada vez mais de ter e de aplicar no nosso dia-a-dia com muita consciência.

0: Passa pelos fados da minha vida, juntámos no teu poema a voz de Marco Rodrigues. A caminho das 10, temos notícias para conferir à hora certa, edição de Sofia Almeida.
1: Temos o Berro Alto a seguir, não é verdade? Ah. Temos este programa a regressar amanhã às 7. Temos
0: essas coisas todas. Sim, temos essas coisas todas. Tudo isto está a acontecer e muito mais. Temos também, para escutar ainda até bem perto das 10, a voz de Gisela João, aqui a trazer Vejam Bem, Letra e Música de José Afonso, um dos temas para Inquieta, o álbum de Gisela João, editado em 2025.

0: Em 2025 foi assim.
1: Eu ia falar contigo, Catarina. E saíste?
2: Oh, o despautério. Estou a chegar.
1: Como é que estás?
2: Bom dia. Bom dia. Muito obrigada.
1: Estás...
2: E por aqui?
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1: Edição de Sofia Almeida, bom dia.
2: Bom dia, a entrada para o segundo dia da Cimeira da NATO. O Primeiro-Ministro considerou que Portugal está numa trajetória de cumprimento dos objetivos assumidos no âmbito da NATO.
3: Portugal está à altura da sua responsabilidade enquanto parceiro e, naturalmente, também espera que, no âmbito da Aliança, os nossos interesses possam ser acautelados, nomeadamente no que diz respeito à segurança marítima, que é uma área na qual temos redobrado o empenho na defesa do nosso território, na defesa do nosso interesse estratégico e também na defesa do interesse de toda a Aliança Atlântica. Esta centralidade atlântica, também à volta da segurança marítima, é prioritária para nós.
2: Luís Montenegro realçou o facto de Portugal ter acabado o ano de 2025 com o objetivo de investimento em defesa superior a 2%, que resulta de um grande esforço, mas que permitiu pela primeira vez desde 2014 Portugal estar numa trajetória de cumprimento. Entretanto, também à margem da Cimeira da NATO, que decorre em Ankara, o presidente dos Estados Unidos afirmou que o cessar-fogo com o Irão acabou e apelidou os líderes iranianos de escumalha e mentirosos. A entidade reguladora dos serviços energéticos diz que não há evidências de qualquer irregularidade aparente no comportamento do mercado dos combustíveis, isto após a ministra da tutela ter pedido à entidade nacional para o setor energético uma análise para perceber por que é que os preços nas bombas não estão a descer ao mesmo ritmo das cotações internacionais do petróleo. Fonte da entidade nacional para o setor energético disse ao Jornal de Negócios que a descida mais lenta está relacionada com os custos da refinação, logística e armazenagem. 7 distritos estão hoje sob aviso laranja devido à persistência de valores elevados da temperatura máxima. O Instituto Português do Mar e da Atmosfera colocou sob aviso laranja os distritos de Évora, Faro, Castelo Branco, Beja e Porto Alegre até às 11 da noite desta quarta-feira e os de Bragança e Guarda até às 18 horas de amanhã. Por causa do tempo quente, o Instituto Português do Mar e da Atmosfera colocou também os distritos de Lisboa, Setúbal, Viseu, Santarém, Leiria e Coimbra sob aviso amarelo até às 11 da noite e o de Vila Real até às 18 horas de amanhã. Quanto ao risco de incêndio, mais de 80 concelhos de 14 distritos de Portugal continental estão hoje em perigo máximo de incêndio rural.
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0: De Mel, Amor de Fel, a voz de Amália nas boas-vindas à edição de hoje do seu Bairro Alto.
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0: Edição de quarta-feira, dia 8 de julho, quarta-feira com poucas nuvens, pouco vento, com algum calor ainda à mistura, máximas de 23 graus para o Porto, 34 para Lisboa e Faro e 36 para Setúbal. Seguimos com António Zambujo, Oração ao Tempo. Aqui escutamos também a voz de Caetano Veloso, aliás, a letra e música da autoria precisamente de Caetano Veloso, aqui nesta releitura, incluída e que dá nome ao novo disco de António Zambujo.

O clássico de Tony de Matos, Procuro e Não Te Encontro, aqui em Escuta nos Últimos Minutos, nesta manhã de quarta-feira. Fique por aí, seguimos com Mafalda Arnaud, bendito fado, bendita gente.

Quarta-feira, fico por aí, daqui a pouco por este seu bairro alto. Conferimos o Dicionário do Fado com a Antonieta Lopes da Costa. Antes disso, vão por aqui passar as vozes de Carlos Zell, Anita Guerreiro e Diana Vilarinho.

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2: Letra R, Ricardo Ribeiro. É sem dúvida um dos mais destacados valores da sua geração de fadista, lê-se na página do Museu do Fado, e é no fado que se revê. Fado é tudo o que acontece. Quando se ri ou se chora, quando se lembra ou se esquece, quando se odeia ou se adora, é ter um jeito de artista para moldar o fado à voz. O fado de ser fadista é a sina de todos nós, ainda se lê na página do Museu do Fado. Ricardo Ribeiro nasceu em Lisboa, começou a cantar entre amigos e estreou-se publicamente com apenas 12 anos na Académica da Ajuda, bairro onde nasceu, acompanhado pelo guitarrista Carlos Gonçalves e o violista José Inácio, que viria a tornar-se numa das grandes referências no seu percurso. O fadista considera os fadistas Fernando Maurício, Manuel Fernandes e Alfredo Marceneiro como as suas principais referências. Ricardo Ribeiro chega mesmo a dizer, quando ouviu o Fernando Maurício pela primeira vez, aquele cantar era tão intenso que me fez sentir parte da história. Com 15 anos de idade, passa a fazer parte do elenco do restaurante Os Ferreiras, na Rua de São Lázaro, ao lado do seu mestre, Fernando Maurício, e do guitarrista Adelino dos Santos. Ainda em 96, fica em segundo lugar no concurso da Grande Noite do Fado de Lisboa e nos dois anos seguintes, 97 e 98, foi o vencedor daquele concurso. Mais tarde, passa a atuar no restaurante típico Nonó, no bairro Alto, casa que, na verdade, lhe abriu as portas para se apresentar depois nos míticos Faia e Luso. Em 2001, e a convite do ministro Ministério da Cultura francês, representou Portugal num festival de encontro de culturas no sul de França. Em 2004, interpretou um tema no disco de tributo a Amália Rodrigues, lançado pela editora World Connection, e ainda no mesmo ano edita o seu primeiro álbum, Ricardo Ribeiro. Em 2005, recebe o prémio Revelação Masculina da Fundação Amália Rodrigues e participa também com dois temas no filme Rio Turvo, de Edgar Pera, ao lado de Teresa Salgueiro e Nuno Melo.

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0: Canto, a proposta de Sara Correia, que por aqui passou também nos últimos minutos, nesta manhã de quarta-feira. Bom dia, mas daqui a pouco temos em escuta uma das vozes que vai estar em palco já na próxima semana, dia 18, sábado, ao vivo, no regresso do Festival Caixa Ribeira.
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E chegou a hora, Jorge Fernando aqui a lembrar que está quase na hora de estar connosco pelo Festival Caixa Ribeira. Acontece já na próxima semana, no sábado, dia 18. Contamos consigo, já sabe que nesta edição tão especial do Festival Caixa Ribeira há também essa estreia absoluta do palco da sua Rádio Amália, por onde vão estar as vozes de Jéssica, Pedro Martins e também Patrícia Costa. É com ela que seguimos, escutamos Fado das Ondas.

Mais uma belíssima voz aqui em escuta também nos últimos minutos, nesta manhã de quarta-feira, pelo seu Bairro Alto, a voz de Ana Margarida Prado, Dois Altares, letra de João Monge, música de Agir, uma das propostas que pode encontrar no álbum Laço. Vamos a caminho das notícias à hora certa, com tempo ainda para escutar esta Lisboa africana. Juntamos as vozes de Natalino de Jesus e Lenita Gentil.

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2: Edição de Sofia Almeida, bom dia.
3: Bom dia, o preço do barril de Brent, de referência para a Europa, voltou a ultrapassar os 78 dólares, subindo acima de 5,92%, isto após o anúncio do fim de cessar-fogo entre os Estados Unidos e o Irão, feito pelo presidente norte-americano. Já o barril de Brent do Mar do Norte estava a ser negociado a 78,55 dólares, uma subida também de 5,92% face ao dia de ontem e mais 4,39 dólares. Em declarações aos jornalistas à margem da cimeira da NATO, que

0: Termina hoje em Ankara, capital da Turquia. Donald Trump afirmou que o cessar-fogo com o Irão acabou e apelidou os líderes iranianos de escumalha e mentirosos. Também à margem da Cimeira da NATO, o primeiro-ministro considerou que Portugal está numa trajetória de cumprimento dos objetivos assumidos no âmbito da NATO.
1: Portugal está à altura da sua responsabilidade enquanto parceiro e, naturalmente, também espera que, no âmbito da Aliança, os nossos interesses possam ser acautelados, nomeadamente no que diz respeito à segurança marítima, que é uma área na qual temos redobrado o empenho na defesa do nosso território, na defesa do nosso interesse estratégico e também na defesa do interesse de toda a Aliança Atlântica. Esta centralidade atlântica, também à volta da segurança marítima, é prioritária para nós.
0: Luís Montenegro realçou o facto do governo ter acabado o ano de 2025 com o objetivo de investimento em defesa superior a 2%, que resulta de um grande esforço, mas que permitiu, pela primeira vez desde 2014, Portugal estar numa trajetória de cumprimento. Entretanto, a NATO divulgou um relatório onde estima que Portugal vai atingir 2,1% do produto interno bruto em defesa até ao final deste ano, representando um aumento de perto de 600 milhões de euros face a 2025. A Cimeira da NATO em Ankara, capital da Turquia, termina hoje no Palácio Presidencial com três assuntos principais em cima da mesa: o investimento em defesa, o reforço da produção industrial e o apoio à Ucrânia. Os moradores da Costa de Caparica promovem hoje um cordão humano contra a falta de água. A iniciativa, marcada para às 19h45, pretende reunir moradores, comerciantes, trabalhadores e restantes cidadãos numa ação pacífica e silenciosa para alertar para as sucessivas falhas no abastecimento de água que têm afetado a cidade. A Federação Portuguesa de Futebol oficializou hoje a saída do selecionador Roberto Martínez no dia da chegada a Lisboa e após a eliminação de Portugal nos oitavos de final do Mundial. Em comunicado, o organismo do futebol português agradeceu ainda ao treinador espanhol pelo profissionalismo e dedicação ao longo de 3 anos e meio, lembrando a conquista da Liga das Nações no último ano.
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0: Alianas, boas-vindas à segunda hora da edição de hoje do seu Bairro Alto.
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0: Por aqui seguimos até bem perto do meio-dia, quarta-feira, 8 de julho, quarta-feira com poucas nuvens, algum calor. Relembro as máximas de 23 graus para o Porto, 34 para Lisboa e Faro e 36 para Setúbal. 11 e 8, bomba relógio, Cristina Branco.

Pedro Martins aqui com Fiz Quase Nada. Ora, Pedro Martins, que vai estar no palco da sua Rádio Amália em estreia absoluta pelo Festival Caixa Ribeira. Vai acontecer já na próxima semana, sábado, dia 18. Contamos encontrá-lo assim por lá. Os bilhetes estão disponíveis nos locais habituais. Ora, temos o palco da sua Rádio Amália, temos outros palcos, temos o palco principal, pois claro, por onde vai estar Fábio Rebordão com Jorge Fernando num momento também inesquecível. Ora, é com o Fábio Rebordão que seguimos, escutamos Falem Agora.

0: P dos Beat Bombers, buscar prosa do meio-dia, Stereo Saro e DJ Raid, em homenagem a Carlos Paredes. 11h21, daqui a pouco, nesta manhã de quarta-feira, escutamos Carla Pires, também Hermínia Silva, as vozes que por aqui passam, ainda antes de conferirmos a edição de hoje de Sei de um Rio, Sei de um Museu, com António Ascioli Campos.
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1: Estive há dias com o meu amigo Manuel Gomes Martins, que ouve esta rubrica com especial atenção e referiu que eu nunca tinha falado do museu que fica na Feira de Dia, a localidade onde mora, perto das Caldas da Rainha. Referiu que o museu etnográfico chama-se As Ceifeiras da Feira de Dia. Desconhecia a sua existência e fui investigar. É um pequeno museu etnográfico localizado no antigo lagar de Azeite, sendo que o seu acervo foi recolhido essencialmente na Fanadia e nas aldeias vizinhas, e é constituído por uma vasta coleção de artefatos agrícolas e utensílios tradicionais. As peças documentam a história do trabalho da terra e da sobrevivência do homem no mundo rural. Fiquei curioso com este museu e da próxima vez que for visitar o meu amigo, que mora na Feira de Dia, não deixarei de visitar este museu. Obrigado, Manel.

0: Aqui com Alfama, um dos temas para Uma Mulher na Cidade, álbum editado em 2023. Para outros números, espreitemos o relógio, por exemplo, 11:39.
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De Helena Sarmento aqui em Escuta nos Últimos Minutos, nesta manhã de quarta-feira, pelo seu Bairro Alto, que está a terminar por hoje, amanhã a mais, à hora de sempre. Já a seguir, notícias à hora certa para conferir com Sofia Almeida. Vem por aí logo depois o Sr. Fado, a sua sessão de fados pedidos com o Joaquim Maralhas. E até bem perto da hora certa, há tempo ainda para escutar primeiro Hélder Moutinho com Prenda Rara, depois Lágrima Cuca Roseta. Até amanhã.

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2: Com a Sofia Almeida. Boa tarde, Sofia.
3: Boa tarde. O preço do barril de Brent, de referência para a Europa, voltou a ultrapassar os 78 dólares, subindo acima dos 5,92% após o anúncio do fim de cessar-fogo entre os Estados Unidos e o Irão pelo presidente norte-americano Donald Trump. Há declarações aos jornalistas à margem da cimeira da NATO, que termina hoje em Ankara, na capital da Turquia. Donald Trump afirmou que o cessar-fogo com o Irão acabou e apelidou os líderes iranianos de escumalha e mentirosos. Entretanto, a NATO divulgou um relatório onde estima que Portugal vai atingir 2,1% do produto interno bruto em defesa até ao final deste ano, representando um aumento de perto de 600 milhões de euros face a 2025. Estes dados constam de um relatório divulgado pela NATO que contém estimativas de investimento dos 32 Estados-membros da Aliança Atlântica, com informações recolhidas até ao passado dia 3 de junho. A cimeira da NATO em Ankara, capital da Turquia, termina hoje no Palácio Presidencial com três assuntos principais em cima da mesa: o investimento em defesa, o reforço da produção industrial e o apoio à Ucrânia. A Inspeção-Geral da Administração Interna instaurou 46 processos de natureza disciplinar e aplicou 8 penas a elementos da PSP e da GNR no ano passado. Trata-se do valor mais baixo desde 2021. No relatório agora publicado na página da internet, a IGAI especifica que no ano passado foram instaurados 14 processos de inquérito e 32 processos disciplinares, num total de 46 de natureza disciplinar, para apuramento de circunstâncias de atos praticados por elementos das forças de segurança ou ocorrências relacionadas com organismos do Ministério da Administração Interna. Os dados mostram, no entanto, que os 32 processos disciplinares instaurados em 2025 aumentaram ligeiramente em relação a 2024, mas foram menos do que em 2023 e 2022. No que diz respeito aos processos de natureza disciplinar abertos na sequência do uso da arma de fogo, a IGAI assinala o registro no ano passado de 2 pessoas feridas e 3 mortos na sequência de ações das forças de segurança. A Federação Portuguesa de Futebol oficializou hoje a saída do selecionador Roberto Martínez no dia da chegada a Lisboa e após a eliminação de Portugal nos oitavos de final do Mundial. Em comunicado, o organismo do futebol português agradeceu ainda ao treinador espanhol pelo profissionalismo e dedicação ao longo de 3 anos e meio, lembrando a conquista da Liga das Nações no último ano. É esperado, tal como afirmou esta manhã o presidente da Federação Portuguesa de Futebol, que até ao final da semana seja divulgado quem será o próximo selecionador. Neste momento, o nome mais falado é Jorge Jesus.
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2: Meio-dia e 5, nesta quarta-feira, dia 8 de julho. Sejam então bem-vindos ao Senhor Fado, na vossa Rádio Amália, em 92.0 Lisboa, 91.0 para o Grande Porto, 100.6 para todo o distrito de Setúbal e para todo o mundo, através da internet, claro, em amália.fm. Sejam então bem-vindos, vamos, e como é hábito aqui pelo Senhor Fado, vamos até perto do meio-dia e meia, ler e atender o maior número possível dos 8 pedidos que chegaram por escrito. São 8 os mails que chegaram pelo senhorfado@amalia.fm. É este o mail por onde devem fazer os vossos pedidos para o Senhor Fado. senhorfado@amalia.fm. Os 4 primeiros mails são de dia 8 de junho e o primeiro deles chegou exatamente à meia-noite e chegou assim: Viva Maralhas, sou a Aurora das Furnas e peço para quarta-feira 8 de julho, com dedicatória à mãe Inês, com um beijinho. E também aos amigos Eduardo Castro das Furnas, a morar na Damaia, e ao Carlos Esteves da Sobreda, recordando sempre o eterno amigo Zezé das Furnas. No fado não tem idade, canta sempre sem vaidade, é o Vítor Rodrigues e seu valor. Ao cantar dá-nos um sentido, para que nos fique no ouvido o fado, quero cantar. Amor, para todos vocês e a enorme família da nossa Rádio Amália, um forte abraço do Aurora. Aurora, um forte abraço. Ficamos com a voz de Vítor Rodrigues e este Quero Cantar, Amor.

Quero cantar amor, a voz de Vítor Rodrigues, meio-dia e 9. Vamos para o outro dos mails de dia 8 de junho. Este chegou à meia-noite e 5. Chegou assim: bom dia, sou Luís Miguel Dantas do Catujal e peço para o dia 8 de julho o fadista António Mourão no tema Só o Passado Perdura, que dedico à minha saudosa mãe, Rosa de Sousa Dantas, com eterna saudade. Abraços do Luís Miguel Dantas. Luís, um forte abraço. Recordamos António Mourão, Só o Passado Perdura.

Só o passado perdura, de Moreira da Cruz e Carlos da Maia, a voz de António Mourão. Meio-dia e 12, vamos para outro dos quatro mails de dia 8 de junho. Este chegou às 3:02 e chegou assim. Boa tarde, estimado amigo Joaquim Maralhas, ilustre aljustrelense e brioso benfiquista. Pedimos um fado interpretado por Ana Valadas, fadista de Almodóvar, para quarta-feira, 8 de julho, para dedicar à Esmeralda Santos, técnica de equipamentos do Recreativo Águias da Mosgueira, à Rosa Ferreira da Alta de Lisboa e a todos os sócios e simpatizantes do Recreativo Águias da Mosgueira. Felicidades e muita saúde para a excelente equipa da Rádio Amália e para todos aqueles que a escutam. Com os melhores cumprimentos, Carlos Manuel Pinto Moraes e Mário Jorge da Costa Teixeira, da secção de boxe do Recreativo Águias da Mosgueira. Carlos, um abraço. Mário, um abraço também. Ficamos com a voz de Ana Valadas, Lisboa e o Tejo.

Lisboa e o Tejo, a voz de Ana Valadas, meio-dia e 15. Vamos para mais um dos mails de 8 de junho, este chegou às 8h45. Boa tarde, amigo Maralhas. Agradeço para dia 8 de julho o fado A Sorda de Alho, para dedicar em especial a todos os constancienses, também ao Francisco Pacheco de Aljustrel e ao Álvaro Mecânico de Cuba. Dedicatória extensível aos restantes ouvintes e à equipa do Senhor Fado. Votos de uma boa semana, João Silva de Constância. João, um forte abraço e uma boa semana também, claro. António Pinto Basto traz-nos A Sorda de Alho.

António Pinto Basto e a Sorda Dalho, meio-dia e 20. Vamos para mais um dos pedidos chegados por mail pelo senhorfado@amalia.fm. Mail que chegou no dia 22 de junho, às 23. E chegou assim: viva amigo Baralha, espero que se encontre bem. O meu nome é Tomás e gostaria de pedir para passar um fado para dedicar à minha querida avó Carolina e homenagear também o meu querido avô Raul, que faria hoje, dia 8 de julho, 96 anos. O fado tem letra de sua autoria, o pequeno engraxador, e é cantado por Ermelindo Lopes. Muito obrigado, saúde para todos, Tomás Afonso. Tomás, um forte abraço, um beijinho para a avó Carolina, e aqui recordamos, claro, o Raul da Costa Vidal, que faria hoje 96 anos, o Raul que faleceu em fevereiro de 2022. Hoje, quarta-feira, dia 8 de julho, saúdo aqui os bombeiros voluntários de Benavente, que estão a celebrar 141 anos, neste dia, que é o Dia Mundial da Alergia e também o Dia Mundial da Alegria. Hoje estão de parabéns os fadistas Carlos Caseiro, Manuel Fria, o Carlos Fernandes, a também fadista Alice Pires, que aqui saúdo, ainda aniversariantes neste dia, a Xana, filha da Emma Nunes de Alcanede, o Daniel Oliveira, o filho da Lucinda Oliveira, o Joaquim Teixeira, genro da Lucinda Beja, a Isabel Maria, a irmã da Bárbara Magalhães, também o Nelson Conde, irmão da nossa Mariana Conde, a Célia Castro, a mãe da Vera Castro, o Fernando Paes de Casal de Câmara, o João Santos do Tujal, Loures, a Adília Sousa de Lisboa, de Chelas, a Adília um beijinho, a Rosa Duarte de Camarate, o David, que nos escuta na Alemanha, neto da Luzia Almeida, também a Dinorá Casanova, a nora da Fernanda Almeida do Braço de Prata, em Lisboa, a Etelvina da Pontinha, sogra da Carla do Tomané, a Carla Araújo de Alfragide, a Lita Conceição de Almada, Lita, um beijinho muito grande, também aniversariantes hoje a Filomena Fernandes de Almornos, o João Pinto da Amora, a Rita Gaspar do bairro da Boa Vista, também do bairro da Boa Vista, e aniversariante hoje a Simone Virgínia Martins, ainda a Maria Isabel Malta, de Bicesse, Cascais, o Rui Gouveia, de Cadafais, Alenquer, a Sandra Nunes, do Carregado, a Carla Azevedo, de Lisboa, a Dora Castanheira, também a Ana Pinho, do Monte Abraão, o João Rosa, a Maria Leonarda e também o José Matias, da Batalha,

pequeno engraxador, a voz de Ermelindo Lopes, 12:27. Vou ainda ler e atender mais um dos 8 pedidos chegados por mail, ficando aqui com 2 mails pendentes e os 2 para a voz de Amália Rodrigues. Leio e atendo ainda, antes de passarmos aos pedidos em direto, este mail que chegou no dia 1 de julho, às 13:28. Boa tarde, Maralhas. Desejo ouvir o Augusto Soares em Cada Rua que Passo, na próxima quarta-feira, dia 8 de julho. Quero dedicar este tema à Ana Maralhas e ao Joaquim Maralhas e aos músicos Arménio de Melo e Luís Ribeiro. Obrigada pela atenção, com um beijinho da Zita Rebelo. Zita, um beijinho muito grande, um agradecimento também por nos incluir nas suas dedicatórias. A Zita Rebelo, que escreveu este Em Cada Rua que Passo, a melodia é do Fado Meia-Noite e a voz de Augusto Soares, a quem envio também, claro, um forte abraço. Entretanto, podem já começar a ligar o 21 010 57 40, o número de telefone para os pedidos em direto no Senhor Fado, aqui na vossa Rádio Amália. Não esqueçam a frase a dizer a quando do pedido em direto: Fábrica dos Óculos de Odivelas, os seus olhos merecem o melhor, e com um espaço infantil.

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3: Aqui na sua Rádio Amália, meio-dia e 32, quarta-feira, 8 de julho, vamos para o primeiro dos pedidos em direto. Viajo até Lousa, onde está a Rosa Silva. Menina Rosa, boa tarde.
4: Boa tarde, Sr. Maralhas. Como está?
3: Por aqui tudo bem. E a menina Rosa, como vai?
4: Também está tudo bem. Pronto, está tudo ok. Tirando uma dorzita, olha.
3: E de regresso aqui ao Sr. Fado, é um gosto voltar a recebê-la. Hoje é a primeira para fazer o seu pedido, mas já lá vamos. Vamos à frase.
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3: E quem nos vai pedir, Rosa?
4: Eu gostava de ouvir António Severino, A Montanha Azul.
3: E as dedicatórias?
4: As dedicatórias é para a Dona Sílvia, para a Dona Fernanda e o marido de Chelas, para a Piedade e para a minha prima Isabel Moscavide e para quem Gustavo Fado.
3: E quanto a nós, Rosa?
4: Sabe que dia é hoje, Sr. Maralho?
3: Hoje é dia 8, quarta-feira.
4: E sabe quando é que o fizemos? Deu-me os parabéns.
3: Eu penso que sim. Quando foi? Quando foi?
4: Mas eu estava em Aveiro, no Ovista, na segunda.
3: Ah, na segunda-feira. Na segunda-feira. Eu penso que sim. Não tenho aqui as listas, pois, mas estaria
4: não
3: ali.
4: Dado, mas qual... não estava cá lá na minha terra, não?
3: De qualquer forma, que tenha passado um dia feliz, Rosa. E aguardo por si, já na próxima semana, se conseguir novamente ligação, aqui para o Sr. Fado, será novamente um gosto receber a Rosa Silva, de Lousa, que nos pediu António Severino, e a Montanha Azul.

0: António Severino e a Montanha Azul, meio-dia e 39. Vamos agora até Alcochete, onde está o nosso Carlos Matos, Carlos Marinheiro. Amigo Carlos, boa tarde.
1: Boa tarde, grande Maralhas, a todo o auditório e aos nossos queridos ouvintes. A fábrica de óculos de Odivelas existe porque os nossos olhos de todo o mundo merecem o melhor. E também com o maravilhoso espaço infantil.
0: Muito bem. E de regresso o nosso Carlos Matos, que nos vai pedir...
1: O Vítor Ribeiro, no fado Amigo Maralhas.
0: Amigo Joaquim Maralhas.
1: Um grande abraço para ele e para a sua esposa. E pronto, agora vamos ver as encomendas, não é?
0: Vamos então.
1: Vamos então. Vai só para o Sr. Rui Pedro do Rosário Moita e para a sua esposa. Espero que esteja tudo bem com ele, de vez em quando eu fico falo, mas nunca dizem nada, pronto. Para o Sr. Zé Caçaca da Manteigada, Setúbal, o homem da laranjeira mais falada no universo do nosso povo. Vai para o Sr. Maria Luísa do Lisboa e para o meu vizinho aqui do Samuco, o Sr. António Dourado e a sua esposa, Dona Lourdes. Um grande abraço. Meu grande bem, o bem-aja para todos e os seus familiares são os votos sinceros deste vosso amigo, Carlos Marinheiro. Fiquem bem até o meu regresso, se não for antes, e agora vou às migas. Boa tarde, meus queridos.
0: Pois com certeza que está na hora das migas do nosso caro amigo Carlos Matos, que nos pediu outro amigo também, que aqui saúdo, enviando um abraço, o Vítor Ribeiro, que nos traz o fado Amigo Joaquim Maralhas.

0: Maralhas.
1: Amigos Joaquim Maralhas, a voz de Vítor Ribeiro, meio-dia e 44, vamos até à Ericeira, onde está a Manuela Freire. Olá Manuela, boa tarde.
2: Olá, boa tarde, como está?
1: Estou muito bem por aqui e por aí, Manuela, como
2: vai,
1: Manuela?
2: Está bom, está ótimo.
1: De regresso, é um gosto voltar a recebê-la aqui pelo Sr. Fado.
2: Igualmente.
1: Antes do pedido, vamos à frase, Manuela.
2: Fábrica de óculos de Olivelas, os seus olhos merecem o melhor e também com os passos partidos.
1: E vamos aqui recordar...
2: Carlos Paião em As Nuvens...
1: Quando as nuvens chorarem. Quando as nuvens chorarem. Sim, senhores. E as dedicatórias, Manuela?
2: Olha, para todos os ouvintes da Rádio Amália, para todos, e principalmente para os doentes, e o resto bom fim de semana. E obrigado e até para a próxima.
1: Até para a semana, com um beijinho muito grande, Manuela, foi um gosto recebê-la aqui pelo Sr. Fado, 21 010 5740, é o número a ligar para os pedidos em direto aqui no Sr. Fado, na vossa Rádio Amália. Relembro também a frase a dizer a quando do pedido em direto: fábrica dos óculos de Odivelas, os seus olhos merecem o melhor e com um espaço infantil.

0: Quando as nuvens chorarem, Carlos Paião e Dina, neste dueto lindíssimo, Carlos Paião e Dina, para esta canção tão bonita, Quando as nuvens chorarem. Meio-dia e 49, vamos até à Cidade de Sol, Barreiro, onde está a Marcília Matos. Olá, menina Marcília, boa tarde.
1: Olá, senhor Maranhas, como está?
0: Por aqui tudo bem? E a menina Marcília, como vai?
1: Pai Santa, obrigada, está tudo.
0: E de regresso aqui ao Sr. Fado, é um gosto recebê-la por aqui de novo.
1: Obrigada.
0: Já lá vamos ao pedido, vamos à frase.
1: Fábrica dos óculos Odivelas, os seus olhos merecem o melhor, e também com espaço infantil.
0: E quem nos vai pedir, Marcília?
1: É o Carlos do Carmo, com as três normas.
0: As três normas, sem favor nenhum. E as dedicatórias?
1: Isso é só para mim e para vocês aí da Rádio Amália. E boa semana e até... à semana, se eu conseguir.
0: E se conseguir de novo, Marcília, será novamente um gosto, um beijinho grande e um agradecimento por nos incluir, claro, nas suas dedicatórias. Pediu-nos a Marcília Matos para recordarmos Carlos do Carmo e as três normas.

0: As Três Normas, a voz de Carlos do Carmo, a 7 minutos das 13, vamos até a Alta de Lisboa. Caro amigo João Pinto, boa tarde.
1: Boa tarde, amigo Baralhas. A fábrica de ovos de Olivelas existe porque os seus olhos merecem melhor e com um bom espaço infantil.
0: Muito bem, e de regresso o nosso João Pinto, da Alta de Lisboa, que nos vai pedir?
1: Vou pedir o Fernando Sousa. Lisboa Mulher.
0: Lisboa Mulher. Vamos recordar aqui o nosso Fernando de Sousa. E as dedicatórias, João?
1: É para a Rosa Ferreira, para o Fernando André e os seus amores, um abraço para ele, para a Dona Ilza São Posto, e para o José Camarão, aqui, o táxi está sendo leve.
0: Muito bem. E não há por aí... Oh, João, e não há por aí um campeão dos matraquilhos, ou...
1: Ah! Ele decidiu não estar agora, que eu estava aqui há bocado.
0: Segue um abraço também para eles.
1: Olha, lá para os meninos, para os seus meninos e para o resto da sua família, só desejo muita sorte para todos e muita saúde. E até para a semana, se Deus quiser.
0: Até para a semana, João. Eu agradeço e retribuo também esses votos de muita saúde para o nosso João Pinto, da Alta de Lisboa, que nos pediu para recordarmos Fernando de Sousa e Lisboa Mulheres.

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2: E também a sua sessão de fados pedidos à hora do almoço, aqui na sua Rádio Amália. E aqui vamos para mais um pedido em direto. Viajo até que é luz. Caro amigo Armando Figueiredo, boa tarde.
5: Boa tarde, Guimarães, como está? Passou bem?
2: Por aqui tudo bem? E como vão o Armando e a Emília?
5: Está tudo bem, graças a Deus. A Emília está de volta das migas.
2: Já está a preparar o almoço.
5: Graças a Deus, está tudo bem. Como está a sua família?
2: Graças a Deus, tudo com saúde, amigo Armando. Graças a Deus.
5: Então, vamos à frase?
2: Vamos à frase.
5: Fábrica de óculos de Odivelas, os seus olhos merecem melhor e com espaço infantil.
2: E, certíssimo, e vai-nos pedir então...
5: Queria ouvir o Pedro Galvez, agora esqueci-me.
2: Da janela do meu quarto.
5: Janela do meu quarto.
2: Muito bem. E as dedicatórias, amigo Armando?
5: Dedicatórias, portanto, para a minha cara metá, para a Emília, para o casal Guerreiro de Vedizela, para o casal Cimento de Setúbal, para o meu amigo Artur Negrão, e para todo o auditório do Sr. Fado, da Rádio Mal, inclusive para a família e para os senhores de Guimarães. E agora, se me permite... Uma à parte, eu fui, se não estou em erro, nós vamos conhecer, atualmente vamos nos conhecer.
2: Dia 25 de julho, será isso?
5: Dia 25 de julho.
2: Muito bem.
5: É a homenagem ao Artur Batalha.
2: Ao Artur Batalha. Eu vou falar já a seguir do cartaz. Sim, senhor, muito bem. Dia 25 de julho.
5: Eu vou estar lá presente e vou conhecê-lo pessoalmente, se Deus quiser.
2: Por lá nos encontraremos, então, amigo Armando, e será um gosto. E a esse propósito, deixo aqui esse convite que o Armando Figueiredo falou agora, a homenagem a Artur Batalha, o Príncipe do Fado, homenagem que irá acontecer no dia 25 deste mês, dia 25 de julho, um sábado, pelas 21 horas, no Largo do Chafariz de Dentro, aqui em Lisboa, em Alfama, com 14 vozes fantásticas: Jorge Fernando, Filipa Cardoso, Fábia Rebordão, Nuno da Câmara Pereira, o Luís Caeiro, também o Pedro Galveia, Jaime Dias, Diogo Rocha, Vítor Miranda, Ana Marta, Catarina Rosa, a Diolinda de Jesus, a Carolina Gomes e a Conceição Ribeiro, os músicos, na guitarra portuguesa o Sandro Costa, na viola o Ivan Cardoso e na viola baixo o Máximo Ciuro, e eu irei estar por lá para apresentar esta homenagem ao Artur Batalha, o Príncipe do Fado, dia 25 de julho pelas 9 da noite, no Largo do Chafariz de Dentro, em Alfama, Lisboa. A entrada é livre, com, claro, sem reserva dos lugares, mas há uma outra opção, que é jantar no Grupo Esportivo Adicense, sendo que o jantar inclui reserva de lugar sentado para o espetáculo e muito importante também, a receita obtida com os jantares irá reverter para o homenageado. Fica o convite para dia 25 de julho, pelas 9 da noite, a homenagem a Artur Batalha, o Príncipe do Fado. Um dos ilustres convidados, Pedro Galveias, traz-nos agora da janela do meu quarto.
6: Olá, sou o Pedro Galveias, estou no programa Senhor Fado com todos os ouvintes da Rádio Amália.

0: Pedro Galveias e este Da Janela do Meu Quarto, 13:07, vamos até Passo de Arcos, onde está a nossa Albertina Cardoso. Menina Albertina, boa tarde.
1: Boa tarde, menino Maralhas, saúde, paz e alegria e boa disposição. Olha, desejo-me, não era assim que eu queria dizer saúde, paz e alegria, obrigada pela sua companhia e Rádio Amália por companhia também.
0: Sim,
1: pronto. Obrigada, senhor Maralhas, desculpe. A fábrica dos Ocreol de Belas, os seus olhos merecem o melhor e também com o espaço infantil. Agora, se faz favor, eu quero ouvir o meu querido e adorado amigo Marco Paulo, de quem tenho muita saudade, para dedicar à Mariana Conde com um beijinho, pensamento positivo, à Odete Miranda também com um beijinho, e Deus e Nossa Senhora irá acompanhar, ao senhor José Brás com um beijinho, à dona Mercília Campos com um beijinho, e também ao Fernando André com um beijinho, e ao senhor Felipe Nóbrega também com um beijinho, para o senhor Maralhas e todos os seus, Francisquinha, Edgarzinha, Aninhas, todos, saúde, paz e amor. É o que eu desejo, como desejo para os meus, e que Deus e Nossa Senhora olhe por nós e pelo mundo, para que o mundo seja melhor. E para todos da Rádio Amália, está bem, senhor Maralhas?
0: Com certeza, Albertina.
1: Obrigada,
0: com...
1: e desculpe por alguma coisa.
0: Ora é essa, um beijinho obrigado. Grande e um até para a semana para a nossa Albertina Cardoso de Passo de Arcos, que nos pediu para recordarmos Marco Paulo e Cuida de Mim, Meu Deus.

0: Marco Paulo e este Cuida de Mim, Meu Deus. Passam agora 14 minutos da uma. Vamos até Odivelas. Caro amigo Júlio Martins, boa tarde.
1: Boa tarde, senhor Joaquim.
0: Ora, agora está-me a ouvir bem, Júlio?
1: Agora estou, ora, porque era o rádio.
0: Era o rádio, pronto. Mas de regresso o nosso Júlio. Eu não sei o que nos vai pedir ainda, mas já lá vamos. Vamos à frase, amigo Júlio.
1: A frase é: a fábrica de óculos de Odivelas, os seus olhos merecem o melhor e com um espaço infantil.
0: E quem nos vai pedir então, amigo Júlio?
1: Vamos ouvir a oração do António Calvário.
0: O António Calvário, o grande António Calvário com a oração e as dedicatórias.
1: As dedicatórias vou dedicar à minha esposa Maria Eugénia Martins. Vou dedicar a uma antiga amiga minha, que eu nunca mais soube nada dela, mas não sei se ela está a ouvir ou não, chamada Maria José Antunes. Vou também dedicar à menina Albertina Cardoso, de Passo de Arcos, com um beijinho muito respeitoso. À menina Maria Fernanda, ou Fernanda Ferreira
0: do bairro de Santa Maria.
1: Santa Maria, sim, também senhor, com um beijinho muito respeitoso. Também à Palmira José de Portimão, também.
0: Carolina José, Carolina José. É Carolina.
1: É Carolina José, exatamente, Carolina
0: muito
1: José.
0: Bem.
1: E a todos os ouvintes do Rádio Amália, ao Sr. Joaquim Maralha, como não podia já ser, e à sua família, e os desejo que tenham tudo bom para vocês.
0: Igualmente, amigo Júlio, com um abraço para si, um beijinho para a sua mulher, claro, e votos de uma excelente semana. Pediu-nos o nosso Júlio Martins, António Calvário e oração.

0: António Calvário e esta canção, que é um clássico, a oração. Vamos agora até ao Espinheiro, Alcanena, onde está a Maria Palmira. Menina Maria Palmira, boa tarde.
1: Boa tarde, Sr. Baralhas.
0: Viva, menina Maria, como está?
1: Muito obrigado.
0: E de regresso aqui ao Sr. Fado, já há algum tempo que não falávamos.
1: Já há algum tempo. fiz anos, dia 22 do mês passado.
0: De junho.
1: O netinho fez dia 23, no dia seguinte, e eu estou cansada, mas hoje entrei.
0: Mas conseguiu, e ainda bem, já lá vamos ao pedido. Vamos à frase?
1: Vamos à frase. Fábrica dos óculos de Odivelas, os seus olhos merecem o melhor e com o espaço infantil.
0: E quem nos vai pedir?
1: O Camané no Beba de Pintor.
0: Com certeza, e as dedicatórias?
1: A mim, embora já seja, e o meu netinho, foi ele que me encontrou este fado muito antigo num livro que ele me ofereceu.
0: Muito bem, sim, senhor.
1: O seu netinho está bem, não está?
0: Está bem também, graças a Deus.
1: O Edgardinho, o Francisquinho, também tem.
0: Tudo com saúde, que é o mais importante.
1: Também tenho um bisneto Francisquinho. É assim, Sr. Baralhas. É que nos dá alguma alegria.
0: Ora,
1: para continuarmos.
0: Claro que sim, claro que
1: exatamente,
0: sim, Maria Palmira. E quanto a nós?
1: Até para a semana, se eu conseguir.
0: Eu fico então a aguardar de novo o regresso aqui ao Sr. Fado, o regresso da Maria Palmira, que nos escuta no concelho de Alcanena, em Espinheiro. Pediu-nos Camané e o Beba de Pintor. A propósito de Camané, e não só, relembro.
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Era noite invernosa e o vento desabrido. No louco galopar ferozmente rugia, vergastando os pinhais pelos campos corria, como um triste grilheta ao degredo fugido. Num antro pestilento, infame e corrompido, imagem de bordel, cenário de caverna, vendia-se veneno à luz de uma lanterna, à turba que se mata ingerindo aguardente. Estava um jovem pintor, atrofiando a mente, encostado sem brio ao balcão da taberna. Rameiras das banais, num doido desafio, exploravam do artista a sua parca féria, e ele, na embriaguez do vinho e da miséria, cedia às tentações daquele melhorio. Nem mesmo a própria luz, nem mesmo o próprio frio daquele vazador onde se queima a vida, fazia-o incutir à corja pervertida um sentimento bom de amor e compaixão pelo ébrio que encostava à fronte ao vil balcão, de nauseabunda cor e tábua carcomida.

0: Bêbado Pintor, a voz de Camané, 13h27. Vamos ficar agora por Lisboa, pela Penha de França, onde está a Isabel Rebelo. Menina Isabel, boa tarde.
1: Muito boa tarde, Sr. Baralhos. Já 1-0.
0: A hora já almoçaram, muito bem. Sim, senhora.
1: A semana passada tentei, mas ninguém me abriu a porta, me deixou a porta aberta. Estava sempre a porta fechada.
0: E então, esta semana de regresso, cá está a nossa Isabel.
1: Olha, muito obrigada por ter dado os parabéns, agradeço muito. E então eu queria ouvir...
0: Vamos à frase.
1: Ah! Fábrica de óculos de ódio e belas, seus olhos merecem o melhor. 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
0: E vamos aqui ouvir o Escalema com a Sara Correia em Respirar.
1: Respirar, peço desculpa de eu...
0: Não tem mal, não tem mal. Eu estou aqui para lembrar e ajudar ao mesmo tempo,
1: pois,
0: claro.
1: Obrigada.
0: E a hora é essa.
1: E então as dedicatórias em primeiro lugar é à minha netinha Matilde, é aos meus padrinhos, filhas e netos. É a Dona Cecília Pinto Jordan e a Dona Lucília Moita.
0: Lucília Moita, sim senhor, muito bem.
1: E olha, especial para o Sr. Maralhas e para a sua família, para não estar com a IBC, para toda a família, para a Rádio Amália, para a Fábrica dos Óculos, para quem gostava de ouvir. Com muita saúde, paz e amor.
0: Muito, muito obrigado, Isabel. Com um beijinho muito grande para si, a Isabel Rebelo, da Penha de França, que nos pediu então este Respirar. Calema e Sara Correia.

0: Os Calema e Sara Correia com este Respirar, 13h33, fico por Lisboa, onde está a nossa Bernardete de Sousa. Menina Bernardete, boa tarde.
1: Olá, viva, menino Maralhinhas, como está?
0: Ah, agora estou bem melhor, menino Maralhinhas.
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0: Muito bem, e de regresso a nossa Bernardete nos vai pedir...
1: Vou pedir, por favor, Liliana Santos, a guitarra, a viola e o fado.
0: Muito bem. E as dedicatórias?
1: Então, é um beijinho para a Liliana e um para o Filipe Campos. E um para... Olha, pode ser também para o Capitão Gasolinas.
0: Oh, sim, sim, para o nosso Ricardo Caldeira, Bill Wagner, tem uma série de nomes, o nosso...
1: E para si, para todos os seus, com muita saúde, olha, tudo de bom, mas principalmente saúde,
0: haja saúde, que o resto
1: empurrão
0: daqui
1: e
0: empurrão dali.
1: Até para a semana, se Deus quiser, que eu só entro uma vez por semana.
0: Com um beijinho muito grande, Bernardete, e uma boa semana. E já agora, só uma vez por semana, relembro os pedidos aqui para o Sr. Fado, quer em direto, quer por escrito, carta, mail ou SMS, só podem ser feitos um por semana. Aqui envio um abraço ao Luciano Engrácio de Sacavém, que já nos ligou, pediu desculpa pelo cedido, está resolvido o assunto e para a semana por cá iremos receber, se ele o conseguir de novo, por cá iremos receber, como habitualmente, o nosso Luciano Engrácio. Ora, pediu-nos a nossa Bernardete Sousa, Liliana Santos, a viola, a guitarra e o fado.

0: A viola, a guitarra e o fado, a voz de Liliana Santos, 13h38, vamos até Braga. Caro amigo Ricardo Schneider, boa tarde.
1: Muito boa tarde, meu amigo Maralhas, e a todos os ouvintes.
0: É um gosto voltar a recebê-lo por aqui, Ricardo.
1: Oh,
0: antes de mais, um abraço para si e um beijinho para a menina Rosa.
1: Um grande abraço. Ela está retribuindo.
0: Muito, muito obrigado, Ricardo. Um beijinho para a nossa Rosa Schneider. Ora, meu caro amigo Ricardo, vamos primeiro à frase.
1: Vamos à frase. O patrocinador ainda é o mesmo,
0: né? É o mesmo, é o mesmo.
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0: Ora, depois desta ausência prolongada do nosso Ricardo Schneider, ele está de regresso. E quem nos vai pedir, Ricardo?
1: Vamos ouvir hoje a Joana Amendoeira com Fado de Outrora.
0: Fado de Outrora, sim, senhor. E as dedicatórias?
1: Dedicatórias eu vou ter que priorizar, né? Eu tenho uma lista imensa aqui, mas eu tenho que priorizar as minhas tias queridas. Então, seria para tia Maria José Camões, beijinho. Tia Hilda Solposto também, beijinho grande para ela. Tia Olga Suzana Gabriel, beijinho. E a tia Fernanda Ferreira, que às vezes esquece de mim.
0: Esquece
1: mas...
0: dos sobrinhos de Braga.
1: Está aqui no coração, está no coração. Está de cima.
0: Muito bem, portanto, aqui as dedicatórias para a família aqui mais a sul, para a família da Grande Lisboa. O pedido também já feito, a frase. Oh, Ricardo, fica a faltar uma coisinha só.
1: É, uma coisinha que até para a semana, vamos ver, né? Vamos ver se essa porta fica aberta, porta, janela. É,
0: tudo.
1: É, tem que abrir tudo aí. Senão para... nós vamos pegar um comboio e vou fazer o pedido ao vivo aí no estúdio.
0: E será certo, novamente certo. Um gosto recebê-los por aqui, Ricardo e Rosa. Ricardo, aceito um forte abraço, um grande abraço para si, um beijinho para a sua mulher, para a Rosa, e um agradecimento que vos deixo, claro, por nos terem por vossa companhia, a vossa Rádio Amália, e por Braga, de onde nos pediu Ricardo Schneider, Joana Amendoeira e o Fado de Outrora.

0: Joana Amendoeira e o Fado de Outrora, 13h44, quarta-feira, 8 de julho, vamos até ao Porto Alto, onde está a Fernanda Lopes. Olá, Fernanda, boa tarde.
1: Olá, muito boa tarde.
0: Viva, Fernanda.
1: Há muito tempo, há um mês, também não posso estar assim muito tempo, foi no dia do meu aniversário.
0: É verdade, sim.
1: É verdade, não posso também me queixar muito. Então vamos à fábrica dos óculos em Odivelas. 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
0: Do Espaço Infantil, essa sala que foi criada a pensar nos mais pequenos, lá na fábrica dos óculos de Odivelas. Hora de regresso à nossa Fernanda, que nos vai pedir.
1: Manuel de Almeida, saudade tem dó de mim.
0: E as dedicatórias, Fernanda?
1: Olha, as dedicatórias vai para o nosso Hugo, que ele anda doentinho dos dentes. E a atual dentista, vai para a Isabel Coxinha, para a Cecília Pinto e para a Maria do Carmo e para a Ana, para a sua esposa, para o Chiquinho, para si, com um beijinho muito grande, com muitas saudades de não poder entrar mais cedo, mas não, também não posso deixar muito.
0: Então marcamos já encontro para quando, Fernanda?
1: Isto está a ser fácil fazer, para a semana vou tentar, está bem?
0: E será um gosto novamente receber por aqui a nossa Fernanda Lopes, que nos escuta no Porto Alto, de onde nos pediu Manuel de Almeida, saudade, tem dó de mim.

0: Augusta Monteiro. Olá, Maria Augusta, boa tarde.
1: Olá, Sr. Magalhães. Está tudo bem, não está?
0: Por aqui tudo bem.
1: Eu ouço.
0: Por aí tem que ser com muita calma.
1: Por aí não. É viver um dia de cada vez.
0: Claro, Maria Augusta, claro.
1: Ou tentar viver. Não é fácil.
0: Claro.
1: Não é fácil. Mas prontos. Vamos seguir em frente, tem que ser.
0: Tem que ser mesmo, não é, Maria Augusta?
1: Tem que ser mesmo.
0: Então, antes do pedido, vamos à frase?
1: Vamos. 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
0: E quem nos vai pedir?
1: Era a Ana Moura, os Búzios, para ver se eles viram...
0: Se a sorte vira, não é? A sorte ou o azar, ou a...
1: O azar, a ver se o azar desaparece.
0: Sim,
1: é mais
0: já,
1: por aí, é já, mais por aí.
0: Claro que sim, Maria Augusta.
1: Mas parece-me que não vai ficar assim. Mas pronto, vamos viver um dia de cada vez e cada um sente as suas e pronto.
0: Claro, é claro. E são dores que é difícil.

0: e quase impossível de repartir com alguém.
1: Eu também sou mãe, sou avó, imagino-me.
0: Claro. E estes búzios quer dedicar a quem, Maria Augusta?
1: É para toda a gente que está doente, que está a sofrer, e para todas as famílias que estão com problemas também, e para os Amaralhas, para a família toda, e para a senhora Brasilina, que ela deve estar a ouvir.
0: Um beijinho para a menina Brasilina também, com certeza.
1: Ó, Sr. Amaralhas, posso-lhe só fazer uma pequena pergunta?
0: Diga, diga.
1: O senhor vai entrar de férias? Desculpa a minha...
0: Mais para a frente, no mês de julho. Ainda neste mês, mas mais para a frente. Mais para a frente.
1: Muito obrigada.
0: Na hora é essa. Na hora é essa. Não tem problema nenhum, Maria Augusta. Hora é essa. E mais para a frente irei entrar de férias, ainda neste mês de julho, aqui no Sr. Fado, mas ficará por cá e conduzir, e bem, como sempre, diga-se, o nosso António Vieira. Ora, é com o pedido da Maria Augusta que vamos caminhar para o final do Sr. Fado. Eu vou ler aqui os dois mails que ficaram pendentes, ambos para a voz de Amália Rodrigues, ambos chegados ontem, este chegado às 11h47, chegou da Daniela Rangel. Boa tarde, cumprimento todos os ouvintes e peço o Fado Que Fazes aí, Lisboa, de Amália Rodrigues. Obrigada pela atenção, Daniela. Um beijinho. Aqui também um beijinho à Albertina Pena Souza, que no seu mail chegado ontem às 19h35, nos saúda e depois diz: Albertina, gostaria de ouvir um fado na voz de Amália Rodrigues, O Povo que Lavas no Rio, para dedicar ao meu marido, o Joaquim Souza, e a todo o vasto auditório e equipa da nossa Rádio Amália. Um cordial abraço para todos os ouvintes e para o amigo Maralhas. Albertina, um beijinho para si, um abraço para o seu marido, para o amigo Joaquim. É com a voz de Ana Moura que vamos caminhar para o final do Sr. Fado nesta quarta-feira, dia 8 de julho. Ora, por ser quarta-feira, vamos ter muita música ao vivo aqui na sua Rádio Amália. Às 18, a Inga Oliveira irá receber como estrela da tarde a Maria Caetano e depois, entre as 22 e a meia-noite, o Fado Vadio, conduzido pelo Joaquim Calçadas, que irá receber a Escola de Fado da Sociedade Filarmónica Turquelense, a não perder. E a não perder também, mais logo, entre as 20 e as 21, o especial Caixa Ribeira irá estar por cá e, desta vez, para o programa de hoje, os ilustres convidados em destaque nesse especial Caixa Ribeira são Jorge Fernando e Fábio Rebordão, que vão partilhar o palco Caixa no Caixa Ribeira, dia 18 de julho. A não perder, então, mais logo, conto-lhe tudo também mais em pormenor, entre as 20 e as 21. Agora vamos ficar com a Ana Moura, até às notícias, às 14h, com a Antonieta Lopes da Costa, e depois, a partir das 14h, com o programa Casa Portuguesa, contem com a companhia do António Vieira. Quanto a nós, beijos e abraços, e até logo.
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8: Informação na Rádio Amália com Antonieta Lopes da Costa. Boa tarde, Antonieta.
9: Muito boa tarde. O Presidente da República disse esperar que os problemas na classificação dos exames nacionais sejam rapidamente resolvidos.

0: António José Seguro falou aos jornalistas no fim da inauguração da nova sede do Mecanismo Nacional Anticorrupção em Lisboa, referindo que vai falar deste assunto com o Primeiro-Ministro Luís Montenegro ainda esta semana. Entretanto, a FENPROF acusou os Ministérios da Educação de amadorismo no processo de classificação dos exames nacionais e exigiu soluções rápidas, defendendo até que o Ministro da Educação não tem condições para continuar no cargo. Em conferência de imprensa no Porto, para marcar o lançamento de um abaixo-assinado contra as graves deficiências verificadas no processo de classificação dos exames nacionais e as suas consequências, a FENPROF critica a decisão do Ministério da Educação de alterar o processo de classificação dos exames, passando-o a formato digital com sistemas informáticos que têm apresentado problemas desde o início. O secretário de Estado da Gestão da Saúde esclareceu hoje que cerca de 3.500 utentes internados nos hospitais com alta clínica em maio. Desses, apenas 38% aguardavam vaga nos cuidados continuados e grande parte espera vaga num lar. Em declarações aos deputados da Comissão de Saúde, onde hoje foi ouvido sobre o agravamento dos chamados internamentos sociais, Francisco Catalão disse que não se está perante uma crise exclusivamente hospitalar, nem exclusivamente de saúde. Trata-se de um desafio do desenvolvimento demográfico que, disse, exige uma resposta integrada dos dois Ministérios, Saúde e Segurança Social. O secretário de Estado disse também que a 31 de maio a Rede Nacional de Cuidados Continuados Integrados atingiu os 10.041 lugares, que nunca perdeu capacidade com este governo e que tem hoje mais 424 lugares do que tinha no final de 2023. Após o anúncio do fim do cessar-fogo entre Estados Unidos e Irão, feito pelo presidente norte-americano, o preço do barril de Brent, referência para a Europa, voltou a ultrapassar os 78,5 dólares, subindo acima de 5,92%. Em declarações aos jornalistas, à margem da Cimeira da NATO, que termina hoje em Ankara, na Turquia, Donald Trump diz que o cessar-fogo com o Irão acabou e apelidou os líderes iranianos de escumalha e mentirosos.
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1: Seja bem-vindo à Casa Portuguesa, mais um programa neste dia 8 de julho. Boa tarde. Daqui a pouco temos Terezinha Landeiro, logo depois também Lenita Gentil, e as duas vão estar no Festival Caixa Ribeira, no espetáculo Em Casa da Amália, ao vivo, no grande Festival de Fado que está de regresso à Ribeira do Porto. Já lá vamos ouvir a Terezinha Landeiro e a Lenita Gentil, mas antes disso começamos com Loucura, para a voz do Rei Sem Coroa, Fernando Maurício.

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0: Estas quadras que vos deixo, a voz de Diana Vilarinho. Muito boa tarde a todos, fique connosco. A música é o nosso fado, com certeza. Agora com Ricardo Ribeiro, Viravoltas, depois João Ferreira Rosa, Catarina Rocha e ainda nova edição de Sei de um Rio.
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1: Estive há dias com o meu amigo Manuel Gomes Martins, que ouve esta rubrica com especial atenção e referiu que eu nunca tinha falado do museu que fica na Fanadia, a localidade onde mora.

0: agora perto das Caldas da Rainha. Referiu que o museu etnográfico chama-se As Ceifeiras da Fanadia. Desconhecia a sua existência e fui investigar. É um pequeno museu etnográfico localizado no antigo lagar de Azeite, sendo que o seu acervo foi recolhido essencialmente na Fanadia e nas aldeias vizinhas, e é constituído por uma vasta coleção de artefatos agrícolas e utensílios tradicionais. As peças documentam a história do trabalho da terra e da sobrevivência do homem no mundo rural. Fiquei curioso com este museu e da próxima vez que for visitar o meu amigo, que mora na Fanadia, não deixarei de visitar este museu. Obrigado, Manel.
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Disse mal de ti, Amália, nestes últimos minutos, nesta tarde de quarta-feira. Boa tarde, seguimos com Carlos do Carmo e Insónia. Logo depois temos também Hermínia Silva com Rosa Enjeitada.

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4: Festival Caixa Ribeira está de regresso à Ribeira do Porto no dia 18 de julho. Vamos escutar agora uma das vozes que vai passar por lá. Ela vai estar no palco do festival, num concerto muito especial com Jorge Fernando. Falo da Fábio Robordão, que nos traz este Barquito Crucial. Depois temos mais uma escolha que nos remete ao programa Os Fados da Minha Vida.

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1: Eu sou a Bárbara Coutinho e esta semana partilho consigo alguns dos fados da minha vida.
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1: Todo o poema cantado como é pela Aldina traz-nos a questão da preservação ambiental, da natureza, da importância de preservar a natureza, preservar a biodiversidade, a biodiversidade nas suas mais diferentes matizes, tanto na fauna, na flora, tudo, como uma grande consciência ambiental de uma vida em que todos os seres estão de facto interligados. E é muito bonita a poesia. Não aceito cor e não me atrevo a dizer o fim sequer, mas deixo aos nossos ouvintes essa descoberta. Mas toda a calma que perpassa, todo o silêncio que também perpassa entre a voz e a harpa, e a palavra, o sentido da palavra, creio que é muito atual e muito relacionado, de facto, com uma consciência ambiental que todos temos cada vez mais de ter e de aplicar no nosso dia-a-dia com muita consciência.

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1: Informação na Rádio Amália com Antonieta Lopes da Costa. Boa tarde, Antonieta.
2: Viva, boa tarde, António Vieira. Boa tarde a todos. O Presidente da República disse hoje esperar que os problemas na classificação dos exames nacionais sejam rapidamente resolvidos.
3: Neste momento, o que o Presidente da República tem que fazer uma declaração reafirmando aquilo que já disse. Há um problema que precisa ser resolvido. E, naturalmente, que os alunos e as famílias não podem sair prejudicados. O Ministro da Educação já se referiu a esse assunto e o desejo do Presidente é que, rapidamente, tudo volte à normalidade. E, sobretudo, que a relação de confiança entre os alunos e as suas famílias e o sistema de avaliação se mantenha intacto.
2: António José Seguro falou aos jornalistas no final da inauguração de uma nova sede do Mecanismo Nacional Anticorrupção em Lisboa, referindo que vai falar deste assunto com o Primeiro-Ministro Luís Montenegro ainda esta semana. Entretanto, o Ministro da Educação evita responder a Seguro e diz: estamos a resolver tudo. O Ministro escusou-se hoje a comentar as declarações do Presidente da República sobre garantir que se manterá intacta a confiança das famílias no sistema de avaliação, dizendo apenas que a sua equipa está a resolver tudo. O desejo do Presidente é que rapidamente tudo volte à normalidade e, sobretudo, que a relação de confiança entre os alunos e as suas famílias e o sistema de avaliação se mantenham intactos, mostrando-se confiante que tal vai acontecer. Questionado pelos jornalistas à saída de um encontro sobre o ensino profissional no Parlamento, o ministro Fernando Alexandre disse apenas que a sua equipa tem estado a trabalhar. Estamos a resolver tudo, estamos a trabalhar, disse apenas o ministro, que abandonou o local também sem reagir ao pedido de demissão que hoje foi feito pela FENPROF. O ministro da Educação prometeu também compensar as famílias afetadas por mudanças nas datas dos exames. O Estado, disse, deve ressarcir estas famílias. Se houver alguma família que demonstre que, de facto, houve um prejuízo, o Estado deve ressarcir, defendeu Fernando Alexandre, que confirma que a plataforma de correção estava em baixo durante 2 horas. O secretário de Estado da Gestão de Saúde esclareceu hoje que, dos cerca de 3.500 utentes internados nos hospitais com alta clínica em maio, apenas 38% aguardavam a vaga nos cuidados continuados e grande parte esperava vaga num lar. Em declarações aos deputados da Comissão de Saúde, onde hoje foi ouvido sobre o agravamento dos chamados internamentos sociais, Francisco Catalão disse que não se está perante uma crise exclusivamente hospitalar, nem sequer exclusivamente de saúde. Trata-se de um desafio do envelhecimento demográfico que, disse, precisa de uma resposta integrada de 2 ministérios, Saúde e Segurança Social. O secretário de Estado disse ainda que a 31 de maio a Rede Nacional dos Cuidados Continuados Integrados atingiu os 10.041 lugares, que nunca perdeu capacidade com este governo e que tem hoje mais 424 lugares do que tinha no final de 2023. Depois do anúncio do fim do cessar-fogo entre Estados Unidos e Irão pelo presidente norte-americano, o preço do barril de Brent de referência para a Europa voltou a ultrapassar os 78,5 dólares, acima de 5,92%. Em declarações aos jornalistas à margem da Cimeira da NATO, que termina hoje em Ancara, Donald Trump disse que o cessar-fogo com o Irão acabou e apelidou os líderes iranianos de escumalha e de mentirosos.
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1: Casa Portuguesa, muito boa tarde. A música é o nosso fado. Beatriz da Conceição é a senhora que se segue. Depois temos Raquel Tavares com Trigueirinha. E mais à frente, nova edição do Dicionário do Fado. Fico por aí, já sabe, a música é o nosso fado. Boa tarde.

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0: Letra A, Alain Ullmann. Alain Ullmann, pessoa de esquerda, é perseguido e preso pela PIDE. Amália tudo faz para o apoiar. É deportado para a França. A sua ativa solidariedade com a luta antifascista portuguesa levou-o a ser preso pela PIDE, sendo expulso de Portugal e fixando-se definitivamente em Paris. É isto que se lê no site oficial do Partido Comunista Português. Ullmann escreveu a música para Meu Amor é Marinheiro, com base em A Trova do Amor Lusíada, que Manuel Alegre escreveu quando esteve preso em Caxias. Depois do 25 de abril de 1974, Alain Ullmann fez parte da minoria que defendeu Amália Rodrigues quando esta foi acusada de estar ligada ao anterior regime, escrevendo cartas para os jornais República e O Século. Alain Ullmann morreu em Paris a 29 de março de 1990. Tinha 61 anos de idade. A 9 de junho de 1993 foi feito comendador da Ordem do Infante Dom Henrique a título póstumo.

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certo sentido, a voz de António Vasco Moraes. Muito boa tarde, fico por aí. Daqui a pouco temos 7 colinas, 7 músicas seguidas, sem paragens, na Rádio Amália. Já lá vamos. Antes disso, Maria da Fé passa por aqui com É Daqui da Minha Terra.

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Estamos prontos para as nossas sete colinas, sete músicas sem paragens na Rádio Amália. Vamos escutar Pedro Moutinho, Carlos Guedes de Amorim, Gonçalo Salgueiro, Teresa Lopes Alves, Luís Trigacheiro e Florinda Maria numa sequência que começa com Amália e este Nós Atrás das Moças. Bem atrás das canções que se seguem aqui nos próximos minutos. Fico por aí. Boa tarde.

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8: Boa tarde, a música é o nosso fado e esta é a sua casa portuguesa, até bem perto das 4. Cristina Navarro é a senhora que se segue, é a voz que se segue. Cai chuva do céu cinzento.

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1: Belíssimo dueto este que acabamos de ouvir, Manuel da Almeida e Fernanda Maria, Não Olhes Para Mim, Não Olhes. A caminho das quatro, a altura em que fica por aqui a Inga Oliveira para mais uma Casa de Fados, fica muitíssimo bem acompanhado. Para o final, ficamos nós a ver as vistas com Ana Margarida Prado. Até amanhã, um abraço.

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3: Muito boa tarde, Inga. Boa tarde a todos. O Presidente da República disse esperar que os problemas na classificação dos exames nacionais sejam rapidamente resolvidos.

0: António José Seguro falou aos jornalistas no fim da inauguração da nova sede do Mecanismo Nacional Anticorrupção em Lisboa. Referiu também que vai falar deste assunto com o Primeiro-Ministro Luís Montenegro ainda esta semana. Ora, o Ministro da Educação escusou-se hoje a comentar estas declarações do Presidente sobre garantir que se manterá intacta a confiança das famílias no sistema de avaliação, dizendo apenas que a sua equipa está a resolver tudo. O desejo do Presidente é que rapidamente tudo volte à normalidade e, sobretudo, que a relação de confiança entre alunos e famílias e sistema de avaliação se mantenham intactos, disse, mostrando-se confiante que tal vai acontecer. Questionado pelos jornalistas à saída de um encontro sobre ensino profissional no Parlamento, Fernando Alexandre disse apenas que a sua equipa está a resolver tudo e que está a trabalhar. Disse o ministro que abandonou o local também sem reagir ao pedido de demissão que hoje a FENPROF fez. O ministro da Educação promete também compensar as famílias afetadas por mudanças nas datas dos exames. O Estado deve ressarcir as famílias se houver alguma família que demonstre, de facto, que houve prejuízo. O Estado deve ressarcir, defendeu Fernando Alexandre, que confirmou que a plataforma de correção esteve em baixo durante 2 horas. A Ministra da Saúde admitiu hoje que poderão ocorrer constrangimentos nas urgências durante o verão, isto apesar do planeamento das unidades locais de saúde, afirmando que o SNS precisaria do dobro dos profissionais para poder passar o verão sem grandes constrangimentos. Nenhum verão na saúde se pode dizer tranquilo, disse Ana Paula Martins, à margem da inauguração da nova unidade de saúde familiar de Alpiarça. O verão é um período particularmente exigente para o Serviço Nacional de Saúde, uma vez que há falta estrutural de recursos humanos, se juntam também as férias dos profissionais. Segundo Ana Paula Martins, as escalas são elaboradas de acordo com aquilo que é indispensável para garantir a segurança da assistência, mas qualquer ausência inesperada pode comprometer a resposta. Para manter as urgências a funcionar com toda a consistência e a plenitude que precisaríamos, teríamos de ter, diz a Ministra da Saúde, o dobro dos equivalentes de tempo completo, ou seja, dos profissionais de saúde que temos, e isso não existe, nem vai acontecer. Após o anúncio do fim do cessar-fogo entre Estados Unidos e o Irão, pelo presidente norte-americano, o preço do barril de Brent, referência para a Europa, voltou a ultrapassar os 78,5 dólares, o barril, subindo acima dos 5,92%. Em declarações aos jornalistas e à margem da cimeira da NATO, que termina hoje em Ancara, Donald Trump disse que o cessar-fogo com o Irão acabou e apelidou os líderes iranianos de escumalha e mentirosos.
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2: 3 minutos passam das 4, agora vamos olhar o trânsito. Temos abrandamentos à passagem pelo Campo Grande nos dois sentidos, na segunda circular. Também a lentidão à chegada ao eixo Norte-Sul. A ponte 25 de Abril apresenta fila de Campolide até à ponte e o acesso da A5 está preenchido. A A2 também já tem fila desde a primeira ponte do Feijó até chegares ao Garrafão da Ponte. Ainda o trânsito pelo Porto, VCI, sentido a Rábida Freixo, abrandamento entre a Boa Vista e Francos, há lentidão no sentido inverso, desde o nó do mercado até à A3. Temos também a Avenida AEP, com fila entre a A4 e a VCI.
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1: 8 minutos passam das 4, é o início de mais uma edição do nosso programa Casa de Fados. Estamos aqui a meio da semana, hoje é quarta-feira, vamos ter mais uma edição da Estrela da Tarde, vamos receber uma das vozes do Fado de Setúbal. Setúbal que está a entrar numa fase de grande festa com a Feira de Santiago e em agosto há também a grande festa a Nossa Senhora de Troia. Tenho a certeza que estes temas vão ser aqui abordados à conversa com Maria Caetano, porque ela é uma mulher de tradições, de devoção e, aliás, tem uma letra, tem um fado feito a Nossa Senhora de Troia, a rainha dos pescadores de Setúbal. Carlos Ramos, O Amor é Louco e Iola Diniz com o Tango Ribeirinho são as nossas próximas propostas musicais.

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agora bem precisava de um serviço 5 estrelas e um minibar aqui na Casa de Fados da Rádio Amália, com uns geladinhos, umas aguinhas com gás bem fresquinhas, umas limonadas. Eu e a Antonieta, nós passávamos aqui agora uma tarde com estes pipes refrescantes. Era uma maravilha. 17 minutos passam das 4, o canto para a voz de Sara Correia. Fizemos este primeiro cantinho da saudade com Carlos Ramos e Amália e logo a seguir ouvimos Iola Diniz e Gisela João com os Teles da Mariquinhas. É a altura agora de ouvir, já lhe tinha dito, Sara Correia e Canto.

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minutos passam das 4. Já chegámos à meia hora por aqui pela nossa Casa de Fados. Agora vamos ficar com a voz de Camané a cantar Que Flor Se Abre no Peito. E já agora, podemos abrir aqui então a página deste dossiê dos festivais de fado. 2 organizados pela casa-mãe desta casa, que é a Rádio Amália, Música no Coração. O primeiro é já dia 18 de julho no Porto, para assinalar 10 anos de ausência. Neste caso, se calhar é melhor dizer, depois de ter acontecido pela última vez o Festival de Fado na Invicta, 10 anos depois está de regresso o Caixa Ribeira, para um dia cheio de fado na Invicta, com muitas das nossas vozes fadistas, especial destaque para as vozes também do Porto. E claro, Camané, a grande figura de cabeça de cartaz desta edição, que presta tributo a Florência. No dia 18 de julho cumpre-se um ano da partida, um ano de saudade de Florência. É com Camané que Flor Se Abre no Peito que nós vamos virar, como eu costumo dizer, à meia hora, a hora. Logo depois vamos escutar mais uma das rubricas de Jorge Muxagato.

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8: E hoje, contando que há muito tempo eu não ouvia, procuro desfazer o silêncio, o meu e o da noite, para buscar as palavras de um certo impossível, de uma dada violência, as palavras irrecusáveis que dela emanam quando canta, palavras que o desejo torna encantadas. Existe neste caminho uma certa e estranha insanidade que advém de palavras desfeitas logo que a sua voz aparece, trazendo consigo a vida inteira que a si mesma se descobre na obscuridade dos mistérios da escritura do mundo. Chamam ao seu canto, com frequência, sublime, mas a interpretação de si não cabe na palavra. Então ouço, esquecendo as palavras que me suscitam, mas é aí que reside a violência. Preciso não de traduzir a sua voz, mas de encontrar uma poesia nova que dela nasça, mantendo intacta a mágica osmose que a sua voz providencia. Isto significa que a sua arte suscita em nós um sofrimento desejado, que se expande como a superfície de um espelho, um pathos que nos liberta de um absoluto que nos oprime. Sabendo-o, podemos prosseguir. O indizível tomou uma forma na sua voz, na sua pessoa, nos seus gestos, na sua presença, que é, enfim, o que de mais profundo somos. Vemo-nos, então, num espaço atemporal, onde os mecanismos das horas são inúteis, passam sempre, suplantam a nossa vontade, mas são inúteis. É permanecer na sua voz. É o amor que desejamos que fique ou chegue, e ela é uma forma de amar, por isso nos atinge daquela maneira. Mas, na verdade, tudo se resume a nomear, que é a forma acabada da identidade, ou seja, a chamá-la Amália.

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Estamos a 4 minutos do final desta primeira hora do nosso programa Casa de Fados com Aldina Duarte. Depois de ouvir Carminho e Lágrimas do Céu e ainda Hélder Moutinho, Venho de um Tempo, nomes que vão passar pelos festivais de fados que temos agendados, quer na Invicta, quer por aqui pela capital do fado, onde Rodrigo vai ter uma justíssima homenagem. Cais do Sodré, para refrescar um pouco esta primeira hora da nossa emissão. À hora certa, as notícias com a Antonieta.

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1: E depois de refrescar as notícias com a Antonieta Lopes de Costa, viva, boa tarde.
2: Muito boa tarde, Inga. Boa tarde a todos. O Primeiro-Ministro afirmou hoje que há uma unidade absoluta na NATO quanto ao funcionamento e objetivos da Aliança, frisando que não houve nenhuma querela ou divergência durante a Cimeira dos Líderes, numa alusão a Trump. Em conferência de imprensa, no final da Cimeira de Chefes de Estado e do Governo da NATO, em Ankara, Luís Montenegro disse que durante a reunião foi confirmada a unidade entre toda a Aliança e a força do lado transatlântico, do laço transatlântico. À volta da mesa houve total convergência, consonância de pontos de vista sobre os assuntos que estavam a ser tratados, de todos, sem nenhuma exceção. Não houve nenhuma querela, nem nenhuma polémica nas intervenções de todos os auxiliares, assegurou. O Primeiro-Ministro disse também que, apesar de haver à margem algumas perturbações que acontecem e que muitas vezes retiram até a atenção do que é essencial, a unidade em volta dos objetivos e dos princípios de funcionamento da Aliança Atlântica foram absolutos. O Ministro da Educação evita responder às críticas do Presidente da República. O Ministro da Educação escusou-se hoje a comentar as declarações de António José Seguro sobre garantir que se vai manter intacta a confiança das famílias no sistema de avaliação, dizendo apenas que a sua equipa está a resolver tudo. O desejo do Presidente é que rapidamente tudo volte à normalidade e, sobretudo, que a relação de confiança entre os alunos e as suas famílias e o sistema de avaliação se mantenham intactos, disse o Ministro da Educação, mostrando-se confiante que tal vai acontecer. Questionado pelos jornalistas à saída de um encontro sobre o ensino profissional no Parlamento, Fernando Alexandre disse que a sua equipa está a trabalhar, estamos a resolver tudo, disse apenas Fernando Alexandre, que abandonou o local também sem reagir ao pedido de demissão que hoje a FENPROF deixou. O Ministro da Educação promete também compensar famílias afetadas por mudanças nas datas dos exames. O Estado, é claro, que deve ressarcir as famílias. Se houver alguma família que demonstre de facto que houve prejuízo, o Estado deve ressarcir, defendeu Fernando Alexandre, que confirma que a plataforma de correção tem estado em baixo durante várias horas. A Ministra da Saúde admitiu hoje que poderão ocorrer constrangimentos nas urgências durante o período do verão, apesar do planeamento das unidades locais de saúde, afirmando que o SNS precisaria do dobro dos profissionais para conseguir assegurar uma resposta desejada. Nunca poderia garantir que o verão vai ser tranquilo. Nenhum verão na saúde se pode dizer tranquilo, disse Ana Paula Martins, à margem da inauguração de uma nova unidade de saúde familiar de Alpiarça. O verão é um período particularmente exigente para o Serviço Nacional de Saúde, uma vez que há falta estrutural de recursos humanos, se juntam também as férias de todos os profissionais. Segundo Ana Paula Martins, as escalas são elaboradas de acordo com aquilo que é indispensável para garantir a segurança da assistência, mas qualquer ausência inesperada pode comprometer as respostas. Para manter as urgências a funcionar com toda a consistência e plenitude que precisaríamos, teríamos de ter o dobro de pessoas a tempo completo, ou seja, o dobro dos profissionais que temos, e isso não existe, nem vai acontecer.
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1: E agora vamos saber como está o trânsito, já com a ajuda do Paulo Monteiro. Ora viva!
3: Ora viva, menina Ginga, menina Inga, muito boa
1: Ai,
3: tarde.
1: Ai, menina Ginga, está-me a chamar rainha, que maravilha.
3: É mesmo, Ginga é só para nós, aqui só para os amigos,
1: rainha.
3: Não é para os ouvintes.
1: Ah, viste, Ginga?
3: A rainha
1: Eu tenho
3: Ginga.
1: Uma certa Ginga, até
3: não,
1: tenho.
3: É isso mesmo,
1: tenho,
3: Ginga.
1: Não tenho.
3: Olha, Ingo, o Sr. Paulo Monteiro tem aqui
1: Sim.
3: para dizer que o trânsito não está fácil no Porto. A Avenida AEP já tem fila a partir da Ponte de Lessa até à VCI e, no sentido contrário, fila da VCI até à saída para a A4. Há também dificuldades na A3, fila da A4 até ao Porto. E na VCI há fila já de Bonjoia até ao Nó de Francos. E no sentido inverso, abrandamento também da Rábida até Francos e depois paragens da Perlada até à A3. Passamos para a Grande Lisboa. Temos aqui casa já cheia para a Ponte 25 de Abril nos dois sentidos. Ora, de Almada para Lisboa, a fila começa na primeira ponte do Feijó, vai até à ponte. Acessos todos cheios ali pelo Centro-Sul para ir para a Ponte 25 de Abril. E no sentido contrário, há lentidão também a partir de Campolide até à ponte, acessos cheios. A5 para Lisboa, tem lentidão na descida de Miraflores e fila de Caselas até às Amoreiras. Sentido inverso, abrandamento entre Queijas e o nó do Estádio Nacional. A Marginal está sem filas, o IC19 tem só abrandamento na reta da Amadora para Sintra. E na segunda circular, fila nos dois sentidos no Campo Grande. Até já.
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1: Lucília do Carmo e estes olhos garotos, Lucília do Carmo e Amália, no início de mais uma hora, a segunda hora da nossa Casa de Fados. Espero que esta rádio seja a sua rádio de eleição, porque agora vamos ouvir António Rocha a cantar por eleição. E por eleição o quê? Foi então ao cunhado do rei do fado menor.

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0: Eu dispenso agora a sardinhada, o pãozinho e a salada. Podem trazer, se faz favor. 20 minutos passam das 5, sardinhada com Cidália Moreira e Mal Me Quer Pequenino com Manuela Cavaco. Também ouvimos a história da Rosa de Lisboa, Mariana Correia. 20 minutos já passam das 5.
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0: Cristiana Águas e estas cores da vida. Hoje até está um céu azul bem lindo e o verde das árvores que vão refrescando as nossas cidades. E claro, o brilhante sol que está por aí. Qual é a máxima, Paulo Monteiro? Estavas a falar de temperatura?
1: No meu telemóvel diz que estão agora 34 graus em Lisboa, mas que a sensação térmica é de 35. Fico feliz por ver que amanhã a máxima cai para 27. Precisamos de um alíviozinho.
0: Menos,
1: não é?
0: 7 graus. É bom.
1: Precisamos de um alíviozinho.
0: Olha, já sei o que hei de fazer.
1: O que é que vais fazer?
0: Vou semear coentros.
1: Ah, porque lá está, menos calor já consegues ir ao.
0: Claro,
1: outro,
0: o coentro não gosta de calor.
1: Pois.
0: O coentro e as minhocas.
1: Eu não sabia disso.
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0: Cinco e meia, vamos ao trânsito.
1: Vamos, sim senhor, Ingo Oliveira, vamos até à margem sul, na A2. A fila começa junto à primeira ponte do Feijó, vai até à ponte 25 de Abril, porque está um carro imobilizado no tabuleiro da ponte e o trânsito está terrível. Todos os acessos à ponte 25 de Abril estão caóticos. Diz também, Inga, para reforçar.
0: Estão caóticos.
1: Nina Celeste, venha cá dizer que é para reforçar aqui para as pessoas perceberem.
0: A Celeste está caótica.
1: Está caótica também, com o calor.
0: Com o calor.
1: Portanto, está muito mal passar da ponte 25 de Abril para Lisboa por causa desta viatura imobilizada. Ora, sentido inverso, também há fila de Sete Rios até à ponte. Os acessos também estão cheios. IC19, lentidão de Alfragide.

0: até que a luz. Em relação à A5, há abrandamento na subida de Monsanto e depois também abrandamento de Miraflores até ao Estádio Nacional. Sentido contrário, fila a partir de Queijas até Miraflores e novamente fila na descida do Monsanto. A segunda circular tem paragens nos dois sentidos, das Torres de Lisboa até ao Radar. Atenção que na A1 está um carro também imobilizado antes da saída para a Alverca. A fila começa em Via Longa. No Porto, a Avenida AEP cheia nos dois sentidos, a A3 tem fila da A4 até ao Porto, Via Norte fila nos dois sentidos da Circunvalação até à VCI, na VCI fila do Freixo até à A3 e de novo da Via Norte até à Rábida. Sentido inverso, a fila começa na A1 em Canidelo, depois vai até à Rábida e segue pela VCI até às Antas. Até já.
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0: do Fado Lisboeta com António Vasco Moraes, vamos dar as boas-vindas a Luís Montes para escutarmos mais uma proposta musical de saudade. Vamos viver a saudade.
1: Quantos fados conhece com a palavra saudade? Luís Montes apresenta Viver a Saudade.
2: Hoje vamos viver as saudades do nosso Alentejo. O fadista António Pinto Basto, que vai estar dia 11 de setembro no Festival Caixa Alfama, gravou este fado composto por Sebastião Martins dos Reis, Se Fores ao Alentejo. Aqui, neste fado, o António Pinto Basto dá um recado. O mar deixou o Alentejo, de onde trouxe canções de ouro, mas volta a matar saudades nas ondas do trigo loiro.

a fechar esta segunda hora de emissão do nosso programa Casa de Fados, Maria Lisboa, para a voz de António Calvário. É com a voz de Maria Caetano que daqui a pouco nós vamos ficar na próxima hora para mais uma edição da Estrela da Tarde. Agora, Carlos do Carmo e Marco Rodrigues. Até às notícias. O homem do Saldanha.

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1: Antonieta Lopes da Costa, viva, boa tarde.
2: Boa tarde, eles gostam do trabalho que eu estou a fazer, diz Donald Trump sobre líderes dos países membros da NATO. Havia imenso amor naquela sala. Trump admitiu que a questão do programa nuclear uraniano poderá ser resolvida sem um novo acordo. O presidente dos Estados Unidos prepara um novo ataque ao Irão para esta noite e diz que os Estados Unidos estão à frente da China na inteligência artificial, garantindo sou o número um do TikTok. O primeiro-ministro afirmou hoje que há uma unidade absoluta na NATO quanto ao funcionamento e objetivos da aliança, frisando que não houve nenhuma querela ou divergência durante a cimeira dos líderes, numa alusão a Trump. Em conferência de imprensa e no final da cimeira de chefes de Estado e de Governo da NATO em Ankara, Luís Montenegro disse que durante a reunião foi confirmada a unidade entre toda a aliança e a força do lado do laço transatlântico. À volta da mesa houve total convergência, consonância de pontos de vista sobre os assuntos que estavam a ser tratados. De todos, sem nenhuma exceção, não houve nenhuma querela, nem nenhuma polémica nas intervenções de todos os aliados, assegurou o primeiro-ministro português, frisando que apesar de haver à margem algumas perturbações que acontecem e que muitas vezes retiram a atenção do que é essencial, a unidade à volta dos objetivos e dos princípios de funcionamento da Aliança Atlântica foram absolutos. O ministro da Educação evita responder a António José Sura, ao Presidente da República, e disse estar a resolver tudo. Escusou-se hoje a comentar as declarações do Presidente da República sobre garantir que se manterá intacta a confiança das famílias no sistema de avaliação, dizendo apenas que a sua equipa está a tentar resolver tudo. O desejo do Presidente é que rapidamente tudo volte à normalidade e, sobretudo, que a relação de confiança entre os alunos e as suas famílias e o sistema de avaliação se mantenham intactos, disse, mostrando-se confiante que tal vai acontecer. Questionado pelos jornalistas à saída de um encontro sobre ensino profissional no Parlamento, Fernando Alexandre disse apenas que a sua equipa tem estado a trabalhar. Estamos a resolver tudo, disse o ministro, que abandonou o local também sem reagir ao pedido de demissão feito hoje pela FENPROF. O ministro da Educação promete também compensar famílias afetadas por mudanças nas datas dos exames. O Estado deve ressarcir as famílias. Se houver alguma família que demonstre de facto que houve prejuízo, o Estado deve ressarcir, defendeu o ministro da Educação.
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0: passam das 6. Diz lá, Maria, diz, Maria.
1: Foi o meu tributo à nossa seleção.
0: Sim.
1: Da vitória.
0: Não digas mais nada. Okay. Nós vamos pedir aqui ao nosso técnico de serviço, ao José Lourenço, para ele passar o ficheiro. E daqui a pouco, enquanto estivermos a fazer a nossa estrela da tarde, nós depois vamos revelar este tributo. Aliás, não é novidade, porque já encontra-se disponível e esteve durante os dias todos em que a nossa seleção esteve a jogar, disponível na rede social da nossa convidada. Maria Caetano, não vimos o teu rato. Não vimos o teu rato. Tu guardas o rato no bolso, Paulo Monteiro. O rato roi-te o bolso, Paulo Monteiro. E depois estraga-te o bolso, Paulo Monteiro.
2: Pois é, olha, estava quentinho no bolso.
0: E ainda por cima, deixou de funcionar, Paulo Monteiro.
2: Já está.
0: O teu rato não é verdadeiro, Paulo Monteiro.
2: Não tem rabinho, olha, vês, é normal.
0: Não precisas de ficar envergonhado, Paulo Monteiro, que eu estava a falar de ratos.
2: Vamos ao trânsito. Ora, vamos até à Avenida AEP no Porto. Está tudo parado nos dois sentidos. A demora é muito acentuada de Matosinhos em direção ao Porto. Temos também o trânsito parado na A3, fila a partir da A4 até à VCI. E na VCI está tudo cheio. A fila começa no Freixo, dá a volta a toda a VCI até Bessa Leite por causa de um acidente. No sentido inverso, a fila começa na A1 em Canidelo e vai até à Rábida e depois continua na VCI até ao nó da A3. A marginal também está cheia nos dois sentidos à passagem pela Ribeira. Para a Ponte 25 de Abril, continua tudo cheinho no sentido Almada-Lisboa. Eu estou a dizer bem, é no sentido Almada-Lisboa. Muita gente a regressar à cidade, até porque esteve há pouco um carro imobilizado no tabuleiro. A fila na A2 começa na primeira Ponte Fajó. Mas isto não é o pior. O pior é mesmo a zona do Centro-Sul. Os acessos estão caóticos para a Ponte 25 de Abril. Está pior do que costuma estar de manhã, vejam bem. Ora, no sentido inverso, a fila começa em Campolide, vai até à ponte, acessos também cheios. A marginal tem fila em Algés, para quem vai para Cascais, e no sentido contrário, fila a partir de Passo de Arcos até Caxias. A A5 não tem paragens, só abrandamento do Monsanto até Oeiras, sentido contrário, também abrandamento entre Porto Salvo e Linda a Velha, e depois há paragens de Caselas até às Amoreiras. O IC19 só com abrandamento entre Alfragide e Tercena. E na segunda circular, fila nos dois sentidos, entre as Torres de Lisboa e o Campo Grande. Estamos com o trânsito bem dito. E agora queria perguntar aqui aos nossos estimadíssimos ouvintes, ainda não nos vimos desde ontem ou desde a última semana. Viram todos o jogo de Portugal esta semana?
3: Sim.
2: Sofreram muito?
3: Sim.
2: Apesar de termos ido para casa, vamos gritar um Viva Portugal!
4: Viva Portugal!
2: Sempre.
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0: 8 minutos passam das 6, aqui estamos para mais uma edição do nosso programa Casa de Fados e também da Estrela da Tarde. Hoje recebemos aqui na Rua Viriato, em Lisboa, a minha afilhada de fado, a Maria Caetano. É uma das vozes fadistas de Setúbal, que tem novidades para nos contar. Ela também é poetisa, gosta de escrever, não é nas horas vagas, é quando lhe vem inspiração. Gosta muito de cantar, traz duas convidadas, duas amigas nossas, e temos aqui também uma brincadeira, já que terminamos o momento do trânsito a dar os parabéns à nossa seleção, já que todos nós tivemos o homem do Mundial, que é, sem dúvida alguma, o capitão Cristiano Ronaldo, criticado por uns, por outros nem tanto, não é verdade? Não conseguiste passar aquilo, Lourenço? Não, enviei por e-mail. Não, então não faz mal. Nós colocamos aqui assim, através do microfone. Vamos lá fazer isto. Isto é muito engraçado. Vocês vão gostar de ouvir. Olha, só estava a bom.

0: isso, viva a seleção de Portugal!
1: É, mais nada!
0: Nós bem queríamos que a vitória fosse nossa e que ainda continuássemos no Mundial e que o Ronaldo continuasse a marcar e a fazer a delícia de todos nós. É claro que, enfim, nós vamos ter que esperar, se calhar, mais

0: um século para aparecer outro Ronaldo, não é verdade? E é isso, vem o filho a seguir e vamos contar com a presença do Ronaldinho também em campo a fazer as delícias no futebol, principalmente quando estiver a jogar com as camisolas do nosso país. Maria, a letra é tua, mas estas alegrias da inteligência artificial facilitaram-te a vida, fizeram-te a música. Não estamos a ouvir a Maria, deixa-me cá ver agora. Estava eu a perguntar à Maria. Maria, agora será que é possível?
1: Agora sim.
0: Ah, agora sim. Sim. Okay. Muito bem. Estava eu a dizer que a letra é tua.
1: A letra é minha.
0: Com o recurso à inteligência artificial,
1: aqui
0: tu
1: com
0: conseguiste.
1: A ajuda da afilhada.
0: Da Paula Sá.
1: Eu não mexo nada disso.
0: Vocês conseguiram fazer então assim uma cantiga bem engraçada, bem gira.
1: Foi o meu tributo à seleção, porque acho que sim. E houve aí uma frase que eu fiz questão de salientar, que foi na vitória e na derrota, porque pronto, eu acho que sim, é uma grande alegria nós estarmos lá e alguém tem que perder e temos que aceitar mesmo na vida as derrotas.
0: A nossa vida também é uma linha de conquistas, de vitórias,
1: sem
0: e
1: dúvida,
0: de derrotas.
1: Sem dúvida.
0: E nós temos que encarar as derrotas,
1: exatamente,
0: como um ensinamento, não é verdade?
1: Sim. Cabeça levantada.
0: Todos nós, metam isto na cabeça, todos os países, todas as nações que estavam ali representadas e que estão representadas no Mundial queriam a vitória.
1: Exato,
0: nós também o queríamos, mas não aconteceu.
1: Não acontece,
0: o jogo também é uma questão de sorte. Não,
1: exato,
0: venham cá
1: também
0: com coisas. Então houve tantos remates, podia ter resultado em golo.
1: Sem dúvida,
0: enfim,
1: sem dúvida.
0: Portanto, fizeram o melhor que puderam, que sabiam.
1: Fizeram.
0: Não fizeram, enfim, nada que envergonhasse o nosso país.
1: Não fizeram, não.
0: Todos lutaram pela vitória e, claro, não podemos tirar o mérito ao Ronaldo. Se não é o maior jogador do mundo dos últimos tempos, é um dos maiores.
1: Do mundo.
0: E não venham dizer que o Messi é melhor que o Ronaldo e o Ronaldo é melhor que o Messi.
1: Não.
0: Se são bons jogadores e cada um tem o seu valor.
1: E ele tem o amor do mundo inteiro.
0: Tem
1: o amor do mundo
0: em
1: inteiro.
0: Em toda a parte que tu vais, no cantinho mais escondido do nosso planeta, no cantinho mais escondido do nosso planeta, a nível de futebol, as pessoas só fazem a menção. Antigamente, e a vossa geração era Eusébio, toda a gente fazia isso. Mas neste momento, nomes do futebol. Que começam a fazer referência e a dar que falar lá fora, e já visitei alguns países, Ronaldo, logo o primeiro, e depois Figo, e Jesus, tenham lá santa paciência.
1: É isso.
0: Vamos à música, embora não, vais cantar. Vou só dizer uma coisa, só espero, a nossa rádio é ouvida através da internet,
1: okay.
0: E todos nós sabemos que a dona Dolores gosta muito de fado, até gostava que a Cátia cantasse fado e que tivesse em verdade pelo meio fadista. Só espero que alguém que diga que a nossa Maria Caetano fez uma letra com o Ronaldo.
1: Isso é que era mesmo.
0: Ao menos digam lá ao Ronaldo.
1: É isso mesmo.
0: Muito bem, Maria. Vamos então
1: lá.
0: À tua história.
1: Vamos lá.

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1: Começámos muito empolgados e muito animados aqui com a questão do Ronaldo. Já acalmámos um pouco. Yeah. Costuma-se dizer silêncio que se vai cantar o fado. E agora vamos lá então falar da tua história. Tem sido uma história não em linha reta. Tem andado ali com umas curvinhas. Isto até parece a estrada do Otão e da Arrábida.
2: É verdade, madrinha. Com muita luta. Sozinha, com algumas pessoas ao meu lado, sem canudo, e tem sido, são 18 anos, em outubro será 18 anos, e tem sido um caminho difícil, mas que tem-me dado muita felicidade.
1: Tu já aqui contaste aos microfones da nossa rádio como é que isso aconteceu, e eu tive o privilégio de assistir às primeiras apresentações. Através de um dos senhores da guitarra portuguesa, o Sidónio Pereira. Aliás, ele gostava muito de ajudar toda a gente. Muitas vozes do fado hoje em dia podem dizer, não é, que os primeiros passos que deram com o Sidónio e com outros fadistas da geração deles. E também com quem o acompanhava. Sim. O Sidónio era a guitarrista, a guitarra portuguesa, trazia sempre um viola de fado. Foi com o Clemente,
2: Com
1: o pai do Diogo Clemente, com o Zé Clemente.
2: Foi.
1: Começou tudo lá no Senhor Fado.
2: Foi
1: a primeira vez que cantaste lá em Alcochete? Ou já tinhas,
2: não, já
1: canto,
2: tinha.
1: Cantado?
2: Sim,
1: mas a part...
2: Sim,
1: podes a dizer que a tua escola foi ali, mais
2: foi.
1: Ali.
2: Foi ali
1: que tiraste o canudo do fadista, não foi?
2: Sem dúvida, foi, sim, senhor. Recordo-me tanto
1: das noites.
2: Das noitadas. E pronto, por isso, histórias e memórias, Maria Caetano.
1: Olha, mas tu desde pequenina que tinhas esta vontade de cantar o fado, cantarolavas
2: desde pequenina,
1: em pequenina, adolescente, mulher, e depois mulher casada, as coisas não foram fáceis.
2: Mesmo na adolescência, que assim, eu fui sempre reprimida pelos pais.
1: Pelos teus pais, não é?
2: Especialmente pela minha mãe.
1: Sim.
2: Especialmente pela minha mãe. Fui sempre reprimida.
1: Que eram da classe piscatória em Setúbal.
2: Exato. Eu sou varina.
1: És de pura maranga.
2: De puro sangue, eu digo em todo lado. Eu sou varina de puro sangue. Avós paternos e maternos de Mortosa, são mesmo de puro sangue. E pronto, naquela altura, portanto, não era, fui muito reprimida, porque o povo varino tem as suas leis.
1: Uhum.
2: Nós temos as nossas leis e aquilo, pronto, quem de cantar, alguém que fosse, quisesse, pronto, enverdar, não é? Nem pensar. Pronto, lá ia nas excursões, lá o pessoal, deixa lá a menina ir cantar, e lá ia, pronto. Mas sempre reprimida. Depois conheci o Caferra, não, o meu grande amigo Caferra.
1: O pai da Sandra Caferra?
2: O senhor Virgílio, que era o pai do Caferra.
1: Ah, então estás a falar do pai do avô da Sandra.
2: Exatamente. O senhor Virgílio, depois o Caferra também arrancou a cola.
1: Ai, eu adoro este sotaque. Arrancou.
2: Arrancou. Arrancou também o miúdo do Sado. Depois o senhor Virgílio, a minha mãe, nós ao sábado vinha ao mercado cá abaixo, ao mercado
1: do Livramento,
2: e precisamente ia ao talho do senhor Virgílio, que era de frangos. E então
1: ainda me lembro desse talho lá.
2: Lembras?
1: Sim,
2: pronto.
1: Sim.
2: E então,
1: nós, quando vinhamos da praia no verão, à tarde, íamos comprar caracóis, mas de manhã íamos lá ao supermercado,
2: pois.
1: E passávamos, íamos comprar a fruta, o melão, a melancia,
2: sim.
1: Para ir,
2: e então,
1: lembro-me pequenina de ver o mercado, não como está agora,
2: pois,
1: que agora está lindo,
2: está
1: é considerado o mais belo mercado do mundo,
2: está um luxo.
1: Ou um dos, mas
2: luxo.
1: É nosso, ele é o mais belo.
2: É. E então no talho do senhor Virgílio as conversas eram fado. E então a minha mãe caiu na coisa, ai, a minha cachopa também gosta aqui de cantar, mas olha, o senhor Virgílio já não deixou a minha mãe. Então, de vez em quando, deixo lá vir a menina. Mas ia com um casal, uns primos meus, que eram casados, tinham que ir comigo. Aquilo era uma coisa, mas pronto, olha, madrinha, por isso lhe dediquei o folk fado, porque a minha mãe adorava folclore, ela gostava muito de folclore. Ainda me lembro.
1: Com isto tudo já editaste quantos discos?
2: Quatro.
1: Quatro, não
2: quatro,
1: é?
2: Quatro.
1: Quatro discos.
2: E pronto, e depois entretanto, era eu, o Caferra, e era a Helena Santos, era a miúda de Odivelas, eu nunca mais ouvi.
1: Sim, que na altura, a par com a Fátima Travassos, que era a miúda do bairro da Boa Vista, a Marina Mota, que era a miúda de Alcântara, e na altura eram as três que andavam aí a cantar.
2: E então eram.
1: E que eram as vozes de sucesso.
2: O homem, aquilo era um sucesso, senhor Virgílio, nós os três.
1: A miúda de Odivelas, o fado que. Corrige-me se eu estou errada. Era o Shailo de minha mãe.
2: Sim, também. Tinha o amor de pai.
1: Era o que mais gostavam de escutar.
2: Exatamente. E tinha os que era. Agora não me lembro. Era o. Era o. Ai, não me lembro.
1: Por acaso não sei se a Helena Santos.
2: Não sei.
1: Nunca mais
2: soube
1: nada
2: falar.
1: Assim. Mas a Fátima e a Marina. A Fátima. Fátima Travassos, a nossa querida Fatinha, está na Holanda. Pronto. Não sei se agora não está no Montijo a gozar as suas férias.
2: Férias, pois.
1: Porque ela é casada com um montegense.
2: Ah, ok. E então, pronto, aquilo o senhor Virgílio arranjava os espetáculos e eu ia quando a minha mãe deixava. Depois o Caferra faz o primeiro CD, a primeira gravação. Uhum. A Leninha também faz e a minha mãe não deixou fazer.
1: Oh.
2: E ficou-me aqui. Mas eu já perdoei. Mãezinha, já perdoei.
1: Ficaste então com as pernas cortadas.
2: Cantei.
1: Oh, que chatice.
2: Depois, aos 15 anos, fiquei sem o meu pai e pronto. É por isso que eu digo. Eu tive que me tornar uma mulher aos 15 anos porque tive que trabalhar para sustentar a minha mãe e eu, uhum. Não é? Porque os meus irmãos já tinham a vida deles. E agora, depois dos 50, é que eu voltei aos 18 anos, outra vez, aos 15. E é por isso que me chamam Maria Louca.
1: Olha, como já passaram 18 anos, tu estás agora a atingir a maioridade fadista.
2: É, exatamente.
1: A partir de agora, se até aqui fizeste algumas loucuras, a partir de agora não tens de dar satisfações a ninguém.
2: Meu Deus. Mas eu costumo dizer que o meu destino foi invertido, por isso, porque... pronto.
1: Olha, e introduz já aqui os nossos meninos que estão a acompanhar-te.
2: Os nossos meninos hoje temos o Cláudio Lucas na guitarra portuguesa. Salve a palma.
1: O pai do Cláudio também andou nas fatos com o Sidónio.
2: Olha,
1: pois claro. E o Cláudio também andou com eles.
2: E desta semana pus nas minhas histórias e memórias, que eu tenho vindo a partilhar fotografias, uma.

0: quando nasce tem uma missão que vem fazer. A minha foi cantar. Não, não, é pá, pronto, foi ser mãe, não era, mas é assim, a minha missão foi cantar.
1: Isto é uma, a tua paixão?
0: É uma paixão muito grande. Que eu não sei explicar, madrinha, não sei explicar. Não sei, pronto, não tem explicação.
1: Olha, explica-me agora, além do Cláudio e o Lucas, quem é que acompanha-te mais?
0: O amigo Aires, hoje, que vem assim à última da hora.
1: Seja bem-vindo, chegou a horas.
0: E temos o meu mano, que é o Albano.
1: O nosso Albano.
0: O Albano Almeida. Madrinha, o Albano é o responsável pelo meu caminho, e é mesmo. O Albano, quando eu vim para o Fado, conheci o Manel, depois, o Manel Carlos, depois conheci o Albano, e o Albano, para tudo quanto era sítio, ele me levava, tudo quanto era sítio, Lisboa, sei lá, ainda sítios, sei lá, eu. Era
1: tudo. O Albano também tem uma história fadista muito bonita para Albano, escutar um dia, quem sabe.
0: Ainda há bocadinho estava a dizer, se escrever um livro, tenho histórias. Um livro não, pai, uma dúzia deles.
1: Então e estas vozes que...
0: Estas meninas.
1: Estão aqui. Já,
0: estas meninas.
1: A Graça já cá veio também cantar em nome próprio.
0: A Maria da Graça já veio, é uma das minhas afilhadas, e hoje tem a Paula Sá, que é Paula Sá Gomes, exatamente.
1: Paula Sá Gomes, atenção.
0: Exatamente. Pronto, que é, também está a dar os primeiros passos no Fado, e pronto, somos amigas, muito amigas. Aquelas amizades como eu tenho com a Mary, e são duas pessoas que estão ao meu lado e que, como eu digo, consigo, não há nada que eu não projete que não consiga. Sozinha.
1: Vamos abreviar a conversa.
0: Vamos abreviar.
1: E já cantaste? Como é que se chamava este fado que cantaste?
0: Nas Asas da Liberdade foi. Eu escrevi este tema.
1: Portanto, isto tudo que a Maria há pouco esteve a falar-nos remonta-nos para esta letra. Ela sentiu-se livre há 18 anos atrás e agora é só voar.
0: Agora foi só voar. Nas Asas da Liberdade. É assim, madrinha, eu já escrevia sem saber. Eu tenho um diário. Uhum. Antes de ir para o Fado e no percurso da minha vida de casada, eu escrevia. Eu punha como pensamentos, punha pensamento. Depois escrevi um poema que vai ser ouvido. Escrevi o poema Mãos, um poema muito bonito. E agora, depois vim para o Fado, fui ao concurso, o primeiro ano que eu concorri ao concurso de Fado de Setúbal, imaginei que tinha que ir com um poema escrito por mim, e fui com As Asas da Liberdade.
1: Foi com este?
0: Foi com este, exatamente. Isto foi praticamente o primeiro poema... desde que comecei o Fado que escrevi. Depois, a partir daí, de vez em quando dávamos assim umas insónias e depois comecei a escrever. Pronto, escrevi depois o outro que eu vou cantar a seguir, e vou dizer, cada poema é uma história minha. Eu não escrevo para ninguém, aliás, só escrevi agora para duas pessoas, não foi afilhada. Escrevi para a Joana Salles, escrevi...
2: Para o Rodrigo Gomes,
0: exatamente. Pronto.
1: Uhum. Que começam já a pedir-te letras para cantarem.
0: Não, por acaso, conto com a história do Rodrigo.
1: É que se calhar não vamos ter tempo, senão vocês não cantam nada.
0: Não. Então é assim,
1: madrinha. Só quero dizer uma coisa. Eu vou aqui só fazer uma leiturazinha de uma coisinha.
0: Okay.
1: E só vou perguntar-te isto. Estas letras fazem parte deste teu livro. E
0: exatamente.
1: Através das letras é que tu contas a tua história,
0: exatamente.
1: As tuas memórias.
0: As minhas, exatamente.
1: Este livro, além de estar aqui a ser apresentado desta forma, okay, radiofónica,
0: okay,
1: vais ter uma apresentação do livro.
0: Vou ter uma apresentação.
1: Vamos falar disso.
0: Vamos falar disso.
1: Porque agora, o resto do tempo, vocês vão passar o tempo todo,
0: okay,
1: a cantar.
0: Ok, madrinha, então vamos lá, que há muita coisa para
1: e
0: dizer.
1: E o livro vai ser apresentado onde?
0: O livro vai ser apresentado no Hotel Meliá, no Bonfim, em Setúbal, no dia 18 de outubro, que é no dia que eu faço 18 anos de Fado, pelas... 16 horas, pronto, no Hotel Meliá. Vai ser apresentado.
1: E vamos ter a Paula Sá Gomes e a Maria da Graça.
0: Só, e não só. Portanto,
1: fala, conta. Pormenores da festa.
0: A primeira parte do espetáculo vão ser 8 famílias.

0: jihadistas a cantarem um poema meu, do livro. Pronto. Vai haver duas surpresas. Depois, a segunda parte vai ser então, pronto,
1: o momento musical, o convívio.
0: Exatamente, portanto,
1: são os oito fadistas, a primeira
0: parte é fado. Sim. É o fado, com as oito colegas,
1: oito vozes,
0: que eu vou dizer aqui.
1: Podes, claro que sim.
0: Portanto, Inês Pereira, Inês Calado, Conceição Ribeiro, um grande beijinho, meu amor. Nuno Rocha, Paula Sá, Maria da Graça, Joana Salles e Rodrigo Gomes.
1: Muito bem, portanto, vão cantar as letras da Maria Caetano.
0: Cada um vai cantar um tema do meu livro.
1: Da Maria Caetano?
0: E o segundo tema vão cantar comigo. Vamos fazer um dueto.
1: E os músicos? Quem vai acompanhar?
0: Vai ser o Rui do Cabo, vai ser o Albano Almeida, o Nuno Lourenço e o meu grande Lionel Mateus no acordeão.
1: Muito bem, então um aplauso para todos os que vão participar nesta festa. E quem quiser estar presente, dia 18
0: quem
1: de outubro no Hotel Meliá.
0: No Hotel Meliá, portanto, agora, quero aqui salientar uma coisa muito importante. Eu não esperava.
1: O Hotel Meliá também pode, olha, por exemplo, patrocinar a Estrela da Tarde. Nós ficávamos super felizes e contentes da vida.
0: Ok. Sim, eu vou falar aqui numa coisa muito importante e mando-lhe já um grande beijinho, porque ela está a ouvir a editora.
1: A editora.
0: Pronto, a editora Oz. A Paula Oz. Eu consegui chegar a este patamar de fazer este livro porque a Paula Oz, sem me conhecer, apenas foi uma conversa de telefone, eu disse as condições que tinha e ela disse: Maria, só pela sua sinceridade vamos fazer isto. Não tenho palavras para agradecer à Paula por ela me estar a ajudar a fazer este projeto, que eu, madrinha, fiz muitos projetos, mas nunca esperei de alcançar,
1: de um dia
0: fazer
1: teres
0: um livro,
1: as tuas letras
0: porque,
1: passadas em livro.
0: Exatamente, porque eu era para fazer outro, eu tinha, antes de gravar.
1: É mais fácil fazer um CD do que passar para um livro,
0: pronto,
1: não é?
0: Mas é assim, antes de eu gravar o Fado Viajante do Tempo do José Raposo, eu tinha um CD pronto. Mas isto não é nada por acaso. Tinha um CD pronto com só de originais meus. Mas também eram muitos poemas e eu depois pensei, já não vou gravar mais. Prefiro, gostaria muito, isto em pensamento, claro, gostaria muito que isto ficasse registado num livro.
1: Olha, e vai ficar registado aqui também na nossa rádio. Enquanto vais para ali para o microfone, para começares a cantar, e a partir de agora só quero ouvir cantigas. Eu fui apresentar no Teatro São João, em Palmela, uma festa de fados da Maria Caetano. Portanto, como já viram, já deu para reparar, eu sou madrinha de fados da Maria Caetano e o padrinho é o nosso saudoso Sidónio Pereira. E vinha no caminho e vinha a pensar nisto. Não é só tu que tens veia poética.
0: Eu sei, madrinha.
1: E cheguei a casa e passei o que vinha a pensar. Chegou à minha vida e não se fez anunciada. Cantou um fado de Amália, em troca não pediu nada. A minha Maria é luz de olhar azul do sado e tem a proteção da cruz quando canta o fado. Quem dá tudo na vida em troca de nada merece vida colorida e sempre abençoada.
0: Oh, madrinha, é um poema, é maravilhoso. Madrinha, tenho duas coisas para dizer. Em primeiro lugar, e que não fazia sentido.
1: Já viste o que tu me tocas cá dentro?
0: Pois, e há muita gente. É isso que acho que é a essência do fado. Não é a voz que tenho, não é pela voz que tenho, mas é pelo sentimento que eu transmito às pessoas.
1: Tão genuína, já viram? E esta humildade que a nossa Maria tem.
0: É isso. Madrinha, não faz sentido nenhum. Eu quero fazer aqui um convite. Queria que fosses tu a apresentar o meu livro no dia 18.
1: Estava a ver que não o fazias.
0: Obrigada. Quero aqui também dizer uma coisa. Quero agradecer à Casa Irmelinda de Freitas e ao Eugênio.
1: Ai, sim.
0: Ao Eugênio da Fonseca. Porque,
1: muito bem.
0: A Casa Irmelinda de Freitas já tem livros. Tem 30 exemplares de livros encomendados e o meu grande amigo de infância, o Eugénio de Almeida, tem 10. Portanto, quem quiser, atenção, empresas, pode ser para o Natal, faz favor, o livro Histórias e Memórias Maria Caetano, que vai ser maravilhoso. É a minha história em poemas e fotografias destes 18 anos de uma caminhada muito bonita, difícil, mas muito bonita. Vamos lá cantar?
1: Vamos, okay. Enquanto vais para o palco, a Maria Caetano já disse-nos aqui que é de uma família de pescadores, de vareiros, de varinas. Quando é que é a festa em honra de Nossa Senhora de Troia?
0: 15 a 6, 17 de agosto.
1: 15, 16 e 17 de agosto. Portanto, é o terceiro fim de semana de agosto.
0: Madrinha, isso? Este tema que eu
1: não
0: vou cantar.
1: Este
0: tema que eu vou cantar, na muralha deste cais, precisamente a história dele é. Eu ia com a minha mãe buscar o peixe para o almoço, à muralha, e ainda tenho o olhar de cumplicidade dos meus pais, o olhar deles, o olhar só. E na muralha deste cais é a história também dos meus pais, a cumplicidade deles, o olhar, quando eu ia com a minha mãe à doca.
1: Vamos lá então, Maria Caetano, hoje a nossa estrela da tarde, a sua história de vida contada em pequenas histórias, neste caso, cantada em pequenas histórias.
0: Vamos lá. Força aí. Bora.

0: estrela da tarde.
1: Cansada.
2: Não, são
1: emocionada.
2: E agora depois vem um ainda pior.
1: Olha, e estas meninas não vão cantar nada?
2: Vão. Portanto, para levantar a ponta do véu do que vai ser o nosso espetáculo, é assim, este tema está gravado num dos meus trabalhos, no meu Fado de Minha Luz, está aqui.
1: Uhum. E gravado na tua pele também?
2: E gravado na minha pele.
1: Tem uma tatuagem com uma das frases do seu fado?
2: Meu fado, minha luz. Tenho nas Asas da Liberdade também está no outro trabalho.
1: Portanto, toda modernaça, toda para a frente.
2: Alguns trabalhos estão alguns trabalhos estão gravados já em disco. Cada história, cada poema toca-me, porque é a minha história.
1: São gavetas da tua vida. Foram escritas, as folhas foram colocadas dentro de uma gavetinha.
2: E agora verdade.
1: Tudo arrumadinho ali num livro.
2: E a Paula deu-me esta oportunidade, a Paula Ose deu-me esta oportunidade de deixar esta obra. Não sei o que é que mais me estará guardado. O universo tem sido muito generoso comigo. As minhas estrelinhas estão sempre lá
1: alinhadas.
2: Eu não esperava, madrinha dito, fiz muitos projetos, não esperava de conseguir deixar uma obra. Em primeiro lugar, para os meus meninos.
1: E a tua família, os teus filhos, os teus netos, filhos. O que é que eles dizem? Mãe, para, nunca disseram isso. Não, vai, mãe.
2: Não,
1: eles também são músicos.
2: Sim, são músicos. O meu filho mais velho está no projeto Foco Fado.
1: Exato.
2: Na percussão.
1: Exatamente.
2: O Filipe está.
1: Estão sempre a dizer: faz, mãe,
2: claro,
1: vai, mãe.
2: Não, e vão, e têm muito orgulho, têm muito orgulho em mim. Eu sei que têm, é o meu amor. Maria da Graça. Este poema da Maria da Graça está gravado, regida por minha lei, porque a partir de quando eu alcancei a minha liberdade, o comando da minha vida até hoje, quem manda em mim sou eu faço o que quero e consigo.
1: É a força de mulher.
2: Regida por minha lei é um poema muito bonito que está gravado e é o poema que a Mary vai cantar na festa, no lançamento.
1: Agora vai cantar para nós e já deixa-nos aqui um pouco a antevisão do que vai ser a participação da Mary lá também, como convidada.
2: Cada fadista vai ter um poema meu. Pronto, cada um vai ter um poema meu.
3: Eu só queria dizer, boa tarde a todos primeiro, que a Maria escreveu este poema já a pensar em mim, portanto ela ainda não me conhecia, mas cada frase é para mim. Não podias ter melhor escolha para me ofereceres. Estou-te muito grata. É um prazer enorme ser tua afilhada e obrigada por tudo o que fazes por mim. Uma salva de palmas para a Maria Caetano.
4: Vamos lá.

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1: A inimitável Maria da Graça.
2: Filhada, é única.
1: Ela é única.
2: Esta letra realmente, pronto, foi escrita logo a seguir.
1: E não podia ter melhor embaixadora, não podia, do que a Maria da Graça, ela, que é uma força da natureza. Não fosse esta mulher criada no mundo caramelo.
3: Posso só mandar um beijinho para a minha filha, que ela faz 35 anos.
1: Ai, é, parabéns.
2: Parabéns, Joaninha.
3: Parabéns, querida da mãe.
2: Parabéns, parabéns.
1: Parabéns, Joana.
2: É realmente, foi a minha decisão.
1: Olha, vamos lá, pode ser. Então vá.

0: Aninha.
1: Isto está a ser uma festa. Isto está a ser... Então, espera lá aí um bocadinho. Já demos os parabéns à Maria da Graça. Já demos os parabéns à Joana. Só falta dar ao meu amigo Mário, que é o pai da menina, é o pai da criança.
0: O pai da criança. Um beijinho também para o Mário.
1: Beijinhos, parabéns. Maria da Graça é uma força da natureza. Muito bem entregue a letra.
0: Muito bem entregue, então eu me bem entregue, porque ela é o meu braço direito. O meu braço direito e o meu braço esquerdo.
1: Agora já tens um esquerdo.
0: Já tenho um esquerdo, porque...
1: Aliviaste a Maria da Graça, porque ela tomava conta dos dois.
0: Pois, eu sou...
2: Mas a Paula Sá Gomes é uma querida, eu adoro. Ela é mais das IAs, eu sou mais das desiás. ainda sou do século passado, ela é mais do século à frente.
0: Pronto, temos...
2: É o complemento.
1: Enfim, vocês complementam-se, é isso.
0: Sem dúvida.
3: É pequenina, a média e a...
0: Não, são eu realmente tenho as pessoas certas ao meu lado, humildes como eu, sinceras como eu, verdadeiras como eu, tem que ser, porque assim é que as coisas resultam. Pronto, frontais. A Mary põe-me assim um travão, porque eu sou não pensa, faz. E depois às vezes, pronto. E então a Mary, eu ponho-me aqui uns travões. Mas às vezes nem...
1: Eu também tenho que pôr um travão para ver se falas menos e cantas mais.
0: Faltam dois.
1: Daqui a pouco tens de ter um braço extra.
0: Não. Pronto, eu só queria aqui fazer, pronto. Em primeiro lugar,
1: mas quero... não vão deixar de cantar, ainda vamos ouvir a Paula Sá Gomes cantar.
0: Não,
1: a Paula não vai cantar hoje. Ai, a Paula hoje não vai cantar. Então a Maria da Graça vem cantar mais um, ou és tu que vais cantar mais?
0: Não.
1: A madrinha que vai cantar
0: mais.
1: A afilhada. Ela é madrinha e a afilhada. Eu tenho que ser.
0: Quero para já mandar aqui um abraço para todos os amigos que me seguem de Setúbal, e vocês sabem quem são, porque eu tenho público. Não é preciso ser muito, é preciso é ser bom. E que é um grande abraço. E daqui o meu braço, eu digo sempre. O meu abraço vai para Setúbal e para todo o auditório.
1: Olha, podias cantar o meu abraço a Setúbal do António Severino, porque não?
0: E canto, então, olha. E canto. Está no meu repertório e canto tudo. Eu canto a Igreja de Santo Estevão, eu canto o Embeçado, eu tenho o meu repertório, é muito vasto. Um grande abraço para Setúbal, com muito carinho. Eu sou muito acarinhada pela minha cidade, e isso também.
1: Está em festa agora, não está? Setúbal em festa, ou já passou a festa?
0: Não, está em festa.
1: É a Feira de Santiago, é nesta altura.
0: Sim, eu vou estar.
1: Deixem-se
0: estar...
1: lá de politiquices.
0: Não, Madrinha.
1: Eu quero é o cartaz cultural.
0: Madrinha, eu vou estar na feira.
1: Este ano vai estar na Feira de Santiago?
0: No dia 28 de julho.
1: No dia 28?
0: Sim, estou no projeto. Estou no projeto Fado de Setúbal.
1: Ah, pronto.
0: Já dura uns anos.
1: Pensei que não estivesse, que estivesse aborrecida e que não.
0: Não,
1: que
0: não estou
1: aborrecida.
0: Não, não estou aborrecida com ninguém. Não estou. Estou na feira, estou no projeto Fado de Setúbal, pela Câmara Municipal de Setúbal, a qual lhe agradeço. É um projeto que já tem uns aninhos, que é o Fado na Rua. Nós levamos o...
1: Ah, já não é o Botequim das Parras? Eu cheguei a apresentar o Botequim das Parras lá em cima.
0: Não.
1: O Albano estava lá.
0: Pronto.
1: E o Sidónio e com o Eduardo, sim.
0: Olha, desconhecia. Portanto, é uma iniciativa das juntas de freguesia.
1: Belíssimos finais de tarde. Como é que se chamava o ator que fazia de Bocage e que faleceu? Ai, agora não me...
0: Era o Álvaro Félix,
1: exatamente.
0: Era o Álvaro. Um beijinho para...
4: Mentor daquele espaço.
1: Sim.
4: Botequim das Parras. Foi uma coisa que existiu em Lisboa.
1: Sim.
4: Onde o
1: Bocage frequentava, exatamente.
0: E depois veio.
4: Eram só vádios naquele
1: momento. e o Álvaro Félix tinha momentos teatrais. Antes de eu fazer a apresentação dos artistas, o Álvaro ia em palco e declamava a poesia de Bocage e contava um pouco da história e dessa frequência do Botequim das Parras em Lisboa.
0: Um beijinho para as Gertrudes também.
4: O Mesquita.
1: Exatamente.
0: Madrinha, este projeto é União de Freguesias e Câmara Municipal de Setúbal. Portanto, já dura alguns anos. Nós levamos o fado aos bairros da cidade, às pessoas que até estão na janela a ver fado, às pessoas que não têm hipótese de.
1: Exato.
0: E depois estou na feira dia 28.
1: E agora vais para cima do palco e vais cantar, porque estamos,
0: Madrinha,
1: a 7 minutos. São duas cantigas de seguida. Vamos
0: rápido.
1: A isso.
0: Este tema é o tema mais forte que eu escrevi que é o, meu, é o tema que eu dedico ao meu pai. Uhum. Chama-se O Velho Lobo do Mar. O Velho Lobo do Mar é dedicado ao meu pai e a todos os velhos do mar. Que eu escrevi este tema na janela do meu quarto, no meu bairro mesmo. Este tema foi escrito...
1: A olhar o Rio Sado.
0: A olhar, exatamente. E um pátio onde os velhotes já reformados vão ali todas
1: sentavam
0: as manhãs.
1: Sentavam e conviviam.
0: E eu, da janela do meu quarto, eu escrevi este poema que, olha, se eu chorar... Não, vou tentar-me segurar.
1: Segura-te, força.
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0: programa. Grande poema, parabéns.
1: Obrigada. Eu não canto muito este poema porque até tremo. É muito emotivo.
2: Olha.
1: É muito.
2: Eu não vou querer falar mais. E vou-te dizer uma coisa, meu pai não foi o lobo do mar, mas eu cresci entre a Gás Limpo e a Praia do Creiro.
1: Pois.
2: Todos os 3 meses de férias.
1: Ok.
2: E também me revi.
1: Pois, madrinha.
2: Nesse lobo do mar.
1: Madrinha, mas este...
2: Estás o que é estar acampada na Praia de Albarquel e de barco ir até ao Cabeça em frente à Cécil, apanhar canivetes.
1: Sim, sim,
2: mas mergulhar naquelas águas lindas da foz do Rio Sado.
1: Ainda no sábado.
2: Ir ainda à Praia da Anicha e ter a possibilidade de pescar na Rocha da Anicha. Na Praia dos Coelhos, quando não havia javalins e só ia para lá de iate o Herman José.
1: Pois, ainda no sábado tive na minha caldeira. Madrinha, mas eu digo-te uma coisa.
2: Caldeira, apanhar caranguejos, apanhar berbigão. Eu também vivi isso.
1: Sabes
2: tudo.
1: O que é? Eu
2: Pois não.
1: Eu de momento não vivo no meu bairro e toda a gente sabe, eu tenho muito desgosto de não viver no meu bairro. Não foi possível.
2: Minha Maria.
1: Mas deixa-me só dizer isto.
2: Temos que acabar.
1: Tu sabes o que é ver os velhos pescadores ali naquele batarel.
2: Sim, acredito.
1: Porque isto tudo que eu escrevi é verdade. Uhum. Porque eles olham o mar, mas a saudade do mar, eles morrem no mar. O meu pai faleceu no mar. Mas pronto.
2: E as noites de campismo no parque de campismo da Toca do Pai Lopes.
1: Madrinha, dá para cantar mais um.
2: Oh, meu amor, são 7 horas, tenho que ir às notícias. Agora, quem quiser ouvir a Maria Caetano cantar e os convidados da Maria terão que ir a Setúbal ao Hotel Meliá.
1: Exatamente.
2: Dia 18 de outubro.
1: Fui ao Pão, é um fado que eu.
2: Nós passamos depois aqui.
1: Aqui, ok.
2: Pode ser, Maria.
1: Pode ser.
2: Minha querida.
1: Obrigada, madrinha, por tudo. Obrigada por tudo. E olha, estou muito feliz por estar.
2: Eu é que tenho também que agradecer a todos os fadistas, a todos que têm o fado como a sua canção de paixão e que a defendem com coração e com alma. E com muito respeito em estarem aqui presentes todas as quartas-feiras e garantirem esta hora entre as 18 e as 19. No programa Casa de Fados e nesta rubrica que é integrada dentro deste programa, que é a Estrela da Tarde. É um cantinho que dá a possibilidade a vozes como a Maria Caetano, como a Paula Sá Gomes, como a Maria da Graça, a vocês músicos que estão aqui presentes.
1: Obrigada
2: também, muito obrigada pela vossa disponibilidade em acompanharem a Maria Caetano. E é claro que é um agradecimento para todos os outros músicos e todas as outras vozes
1: que
2: já passaram por aqui.
1: Claro
2: e aquelas que ainda... estão na dúvida se querem passar ou não. Esta porta, esta Casa de Fados, tem a porta aberta.
1: Obrigada,
2: para todos vós.
1: Obrigada, madrinha.
3: Bravo! Bravo! Bravo!
1: Madrinha!
2: Obrigada, até à próxima!
1: Madrinha!
2: Sim, meu amor!
1: Mary! A Mary tem um afilhado que eu queria trazer aqui. Quer trazer aqui o Rodrigo.
2: Tragam o Rodrigo, mais Rodrigues e também...
1: Quando quiseres, marca uma data. Quando...
2: Mais Marias da Graças, mais Paula Sá Gomes. Esta casa é a vossa casa.
1: Quando tiveres na agenda, diz-me...
2: Que mês de setembro, graças a Deus, já está todo preenchido. Vamos começar a pensar no mês de outubro.
1: Então, depois...
2: Vamos a isso.
1: Diz-me alguma coisa que é para a gente trazer o
2: Combinadíssimo.
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6: Antonieta Lopes da Costa, viva, boa tarde.
7: Muito boa tarde. Donald Trump hoje anunciou o fim do cessar-fogo entre os Estados Unidos e o Irão, referindo-se aos líderes iranianos como pessoas doentes. Estas declarações ocorreram depois de uma série de ataques mútuos entre as forças iranianas e norte-americanas. Trump declara que o Irão é agora considerado um parceiro com o qual não se deseja negociar, dada a falta de cumprimento dos acordos pelas autoridades iranianas. A tensão entre os Estados Unidos e o Irão escalou com trocas de ataques durante a noite. A Guarda Revolucionária Islâmica do Irão diz ter destruído 85 instalações militares norte-americanas no Bahrein e no Kuwait, o que foi descrito como uma retaliação aos ataques norte-americanos na região do Golfo. No contexto destes conflitos, no Golfo Pérsico, o preço do barril de Brent disparou para valores superiores a 78,5 dólares, refletindo as preocupações do mercado com a estabilidade no Médio Oriente. A Cimeira da NATO, que terminou hoje em Ankara, na Turquia, trouxe à luz críticas de Donald Trump aos aliados europeus pela alegada falta de apoio nas operações militares contra o Irão. O presidente norte-americano acusou a Espanha de ser um parceiro terrível na NATO e ordenou até a suspensão das relações comerciais bilaterais. Ora, Pedro Sánchez já veio lembrar que as relações comerciais de todo o Bloco Europeu são tratadas pela Comissão Europeia porque a Espanha pertence à União Europeia. Eles gostam do trabalho que eu estou a fazer, disse Trump sobre os líderes dos países membros da NATO. Havia imenso amor naquela sala. Trump admite que a questão do programa nuclear iraniano poderá ser resolvida sem um novo acordo. O presidente dos Estados Unidos prepara um novo ataque ao Irão para esta noite e diz que os Estados Unidos estão à frente da China na inteligência artificial, garantindo sou o número um do TikTok. O nosso equipamento funciona, mas temos de o produzir mais depressa para outros países, disse Donald Trump sobre os sistemas antimísseis Patriot e os mísseis Tomahawk de produção norte-americana. Eles querem adquirir este equipamento de defesa. É esse o dinheiro que os países da União Europeia e do Canadá estão a gastar nos Estados Unidos, disse também o presidente norte-americano. O primeiro-ministro português disse hoje que há uma unidade absoluta na NATO quanto ao funcionamento e objetivos da aliança, frisando que não houve nenhuma querela ou divergência durante a Cimeira dos Líderes, numa alusão a Trump. Em conferência de imprensa, no final da Cimeira dos Chefes de Estado e do Governo da NATO, em Ankara, Luís Montenegro disse que durante a reunião foi confirmada a unidade entre toda a aliança e a força do laço transatlântico. À volta da mesa houve total convergência, consonância de pontos de vista sobre os assuntos que estavam a ser tratados. De todos, sem nenhuma exceção, não houve nenhuma querela, nenhuma polémica nas intervenções de todos os aliados. O primeiro-ministro Luís Montenegro frisou que, apesar de haver à margem perturbações que acontecem e que muitas vezes retiram a atenção do que é essencial, a unidade em volta dos objetivos e dos principais de funcionamento da Aliança Atlântica foram absolutos. A União Europeia prevê abrir o sexto bloco das negociações de adesão da Ucrânia e da Moldávia, dedicado às relações externas, durante a reunião do Conselho de Assuntos Gerais, que está marcada para o dia 14 de julho em Bruxelas. Esta decisão surge depois de, na semana passada, a Hungria ter levantado o bloqueio à abertura deste bloco de negociações. O Ministro da Educação evita responder seguro. O Ministro da Educação escusou-se hoje a comentar as declarações do Presidente da República sobre garantir que se manterá intacta a confiança das famílias no sistema de avaliação, dizendo apenas que a sua equipa está já a resolver tudo. O desejo do Presidente é que rapidamente tudo volte à normalidade e, sobretudo, que a relação de confiança entre os alunos e as suas famílias, bem como o sistema de avaliação, se mantenham intactos. Mostrou-se confiante que isto vai acontecer. Questionado pelos jornalistas à saída de um encontro sobre ensino profissional no Parlamento, o Ministro Fernando Alexandre disse apenas que a sua equipa estava a trabalhar, estamos a resolver tudo, estamos a trabalhar, disse apenas o ministro, que abandonou o local também sem reagir ao pedido de demissão que hoje foi feito pela FENPROF. O ministro da Educação promete compensar as famílias afetadas por mudanças nas datas dos exames, o Estado deve ressarcir as famílias, diz Fernando Alexandre, se houver alguma família que demonstre de facto que houve prejuízo, o Estado deve ressarcir, defendeu o ministro da Educação.
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2: Sete minutos passam das sete, agora vamos receber o Paulo Monteiro, depois desta animada e emotiva edição da Estrela da Tarde.
8: E
2: Paulo
8: continua,
2: Monteiro.
8: E em off continua, este não é?
2: É o povo de Setúbal a dar alegria aqui à nossa Casa de Fados em Lisboa.
8: É verdade. Olha, e para quem vem da margem sul para Lisboa, ainda vai encontrar uma pequena fila na A2 a partir do nó de Almada.
2: Mas agora é para lá que eles querem saber. Mas
8: até à ponte 25 de Abril. Sim, mas estava muito mais complicado e era de lá para cá. Para quem vai de Lisboa para Almada, a fila começa em Sete Rios, vai até à ponte, mas os acessos até estão com bom escoamento, portanto, está muito bom para a hora. Portanto, pequeninas filas, apenas cerca de 7 a 8 minutos em cada acesso para chegar à Avenida da Ponte. Ora, A5 tem fila da subida do Monsanto até Oeiras e, no sentido contrário, há fila de Caselas até às Amoreiras. A Marginal tem fila primeiro em Algés e depois também a partir da Cruz Quebrada até Caxias. O IC19 tem o trânsito lento a partir de Pinamanique até Terceira. A segunda circular tem fila das Torres de Lisboa até ao Campo Grande, sentido inverso, abrandamento do Campo Grande até Pinamanique. Atenção à radial de Benfica, trânsito parado aqui a partir dos Pupilos do Exército até Pinamanique. Temos ainda dificuldades no centro de Lisboa, Avenida Fontes Pereira de Melo cheia nos dois sentidos, a Avenida da República também com trânsito demorado para o Saldanha e a João 21 com trânsito parado nos dois sentidos, aqui a demora é bastante acentuada. Passamos agora para o norte, vamos até à cidade do Porto, a Avenida AEP continua cheia para quem vai da Ponte de Lessa até à VCI. Na A3 há fila a partir da entrada da A4 até ao Porto e a Via Norte tem fila da A4 até à VCI. A VCI tem fila a partir da Ponte do Freixo até à A3, depois outra vez fila a partir do Amial até à Rábida, sentido contrário à fila da Boa Vista até à A3. Até já.
4: 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Boa tarde.

Rosas Brancas para o Meu Amor, na voz, claro, do seu criador e autor, Jorge Fernandes. E agora lá vão as flores com Gonçalo Salgueiro. Fechamos este primeiro painel fadista, por aqui pela última hora do nosso programa Casa de Fados, com a Ponte dos Desejos e a voz de Zé Maria, a fazer a ponte para os fados da minha vida e também para o trânsito que vem logo a seguir.

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5: Eu sou a Bárbara Coutinho e esta semana partilho consigo alguns dos fados da minha vida.
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5: Todo o poema cantado como é pela Aldina traz-nos a questão da preservação ambiental, da natureza, da importância de preservar a natureza, preservar a biodiversidade, e não, a biodiversidade nas suas mais diferentes matizes, tanto na fauna, na flora, tudo, como uma grande consciência ambiental de uma vida em que todos os seres estão de facto interligados. E é muito bonita a poesia. Não aceito cor e não me atrevo a dizer o fim sequer, mas deixo aos nossos ouvintes essa descoberta. Mas toda a calma que perpassa, todo o silêncio que também perpassa entre a voz e a harpa, e a palavra, o sentido da palavra, creio que é muito atual. E muito relacionado, de facto, com uma consciência ambiental que todos temos cada vez mais de ter e de aplicar no nosso dia-a-dia com muita consciência.

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5: Já chegámos às 7:30, depois de mais uma edição da Estrela da Tarde. A nossa Maria Caetanos, quem não teve a oportunidade de escutar, poderá recuperar no próximo domingo, no horário habitual entre as 23 e as 24. E na próxima quarta-feira, Paulo Monteiro, eu vou já aqui olhar, não tenho bem de cor, quem é que cá vem? É Catarina Rocha.
6: Catarina Rocha.
5: É a menina do fado TikTok.
6: É verdade. Olha, a Catarina vai muitas vezes aos programas de televisão cantar esse
5: Sim,
6: tema.
5: Sim, fez parte do júri de um concurso de fado da RTP. E sim, é
6: e certamente
5: uma...
6: vai voltar a cantar aqui o fado do TikTok.
5: Acho que sim, acho que sim. Vai. De certeza
6: se não cantar,
5: que vai.
6: Nós pedimos. Se não trouxer na carteira.
5: Aliás, cantou no dia. Fizemos a estreia do fado TikTok praticamente quase há um ano. Foi no dia 6 de outubro do ano passado que a Catarina veio aqui cantar o fado TikTok às 6 da tarde.
6: Vamos
5: e dar os parabéns
6: de novo
5: à
6: direto.
5: Nossa rádio.
6: Pois é. Olha, Inga, no trânsito temos aqui dificuldades no Porto, na Avenida AEP. A fila começa na Ponte de Lessa, vai até à Avessaí. A Via Norte tem fila ainda da A4 também até ao Porto. E na A3, fila a partir da entrada da A4 até à Avessaí. A Avessaí tem fila do Amial até à Rábida. Sentido contrário, temos lentidão entre Bessa Leite e Francos e novamente lentidão da Via Norte até à A3. Agora passamos para a Grande Lisboa. Foi uma tarde difícil para a Ponte 25 de Abril, principalmente da margem sul para Lisboa. Mas agora já melhorou, só há abrandamento na subida do Pargal. Sentido contrário, temos fila de Campolide até à ponte e os acessos também preenchidos. A5, fila da subida do Monsanto até Oeiras. Sentido contrário, há fila na descida do Monsanto. A Marginal também já está quase com o trânsito normalizado. Só falta aqui escoar uma pequena fila entre o Alto da Boa Viagem e Caxias. A segunda circular tem a lentidão nos dois sentidos no Campo Grande. Até já.
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7: Começou por ser conhecida como Florência de Fátima, depois Florência Rodrigues e, por fim e para sempre, Florência.
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7: Rainha das Cantadeiras, com apenas 13 anos, da invicta a Lisboa, do Brasil ao resto do mundo, cantou e levou Portugal na sua voz. Cantou folclore, música ligeira e fado. Venceu festivais e criou ao lado do seu marido Domingos Parker a Rádio Clube de Matosinhos, onde hoje escutamos a nossa Rádio Amália na região do Porto.
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7: Em 1979, participou no Festival RTP da Canção, onde cantou esta viagem de um povo trabalhador à procura de novas rotas de esperança, amor e alegria.

0: De rosa ao peito, de amores de Amora Negra, as suas canções foram êxitos. Gravou perto de 70 discos e recebeu 2 discos de ouro. Em 1996, recebeu o prémio Prestígio atribuído pela Casa de Imprensa. Florência partiu a 18 de julho de 2025 e este ano, a edição do Festival de Fado Caixa Ribeira presta-lhe homenagem.
1: 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A Maria da Sé, Maria da Ribeira, de Miragaia ou Bonfim. Porque afinal, toda a Maria Tripeira é uma Maria igual a mim. É a Maria que se levanta de madrugada para o trabalho do dia a dia. Alegre, azogada, na boca, uma cantiga sadia que aquece a madrugada, se a madrugada é fria.

0: alguém. Esta Maria não espera por ninguém. É sempre a primeira. Ou não fosse ela a Maria Tripeira. É sim a Maria do Porto que tem por trabalho brasão. Ama a todos por igual e traz o Porto no coração. É assim esta Maria, desta invicta cidade, que gosta de ser livre e ama a liberdade. Mas a sua liberdade, com ordem e alegria a rodos, com paz e trabalho para todos. Mas se maus ventos soprarem, de quadrantes que o povo não quer, mesmo que a ventania venha de longe e agreste, não tenhas medo, Lisboa, porque o vento cá do norte tem mais força que o do leste.
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5: Letra M, Miguel Ramos. Miguel Ramos começou a cantar por graça aos 8 anos de idade na coletividade de Santos Futebol Clube, na Rua de São Bento, e desde aí, diz-se, nunca mais parou. Aos 14 anos, começou uma carreira como fadista na Casa de Fados Ferreiras, onde se iniciou com Fernando Maurício. Em 1994, fez a sua primeira gravação em cassete com a editora Gravisson. Em 1996, participa em vários concursos de fado, onde obtém em todos o primeiro lugar com a Balada do Sol Errado. Miguel Ramos destaca 3 destes concursos. O Fado Mora na Feira, na antiga Feira Popular, onde, para além do primeiro lugar, ganhou também os prémios de melhor voz, melhor dicção e melhor presença. O concurso de fado na Academia Alunos de Apolo e, claro, a Grande Noite do Fado no Coliseu dos Recreios, que é o concurso de fado mais importante do país. No portal do Fado lê-se que, depois da consagração na Grande Noite do Fado, Miguel Ramos passa a integrar os elencos das casas de fado mais prestigiadas do país. Como fadista, Miguel Ramos foi convidado a cantar para as comunidades portuguesas em países como a França, a Holanda, Bélgica e Estados Unidos. Aos 24 anos, foi convidado a integrar o elenco da peça de teatro Amália, de Filipe Laféria, durante 2 anos. Começou a tocar viola de fado pelas mãos de José António Carvalhinho, filho do guitarrista Carvalhinho. Como músico, teve ainda o privilégio de substituir aquele que ainda hoje é a sua referência musical, Carlos Manuel Proença. Miguel Ramos tocou para fadistas profissionais como Camané, Aldina Duarte, Pedro Moutinho, Lenita Gentil, António Rocha, Anita Guerreiro, Carlos do Carmo, entre muitos outros.

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mais uma edição do programa Casa de Fados. Cá estamos juntos, bem pertinho do sinal horário. Vamos ter as notícias com a Antonieta Lopes da Costa à hora certa, depois o trânsito para conferir com o Paulo Monteiro. Depois de ouvir Gaiata dos Beijos Doces, na voz de Duarte, e Ao Fado com Jacqueline Carvalho, Menina Morena e Maura. É a última proposta musical para a edição de hoje.

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1: As notícias às 8 na Rádio Amália com Antonieta Lopes da Costa. Olá, viva, boa noite.
2: Boa tarde. Hoje, na Cimeira da NATO, Donald Trump anunciou o fim do cessar-fogo entre os Estados Unidos e o Irão, referindo-se aos líderes iranianos como pessoas doentes. Estas declarações ocorrem depois de uma série de ataques mútuos entre as forças iranianas e norte-americanas. Trump declarou também que o Irão é agora considerado um parceiro com o qual não se deseja negociar por causa da falta de cumprimento dos acordos pelas autoridades iranianas. A tensão entre os Estados Unidos e o Irão escalou com trocas de ataques durante a noite. A Guarda Revolucionária Islâmica do Irão afirmou ter destruído 85 instalações militares norte-americanas no Bahrein e no Kuwait, o que foi descrito como uma retaliação aos ataques norte-americanos na região do Golfo. A Cimeira da NATO, que hoje terminou em Ankara, trouxe à luz críticas de Trump aos aliados europeus, também pela alegada falta de apoio nas operações militares contra o Irão. O primeiro-ministro disse hoje que há uma unidade absoluta na NATO quanto ao funcionamento e objetivos da aliança, frisando que não houve nenhuma querela ou divergência durante a Cimeira de Líderes, numa alusão a Trump. À volta da mesa houve total convergência, consonância de pontos de vista, não houve nenhuma querela, nenhuma polémica. O primeiro-ministro frisa que, apesar de haver à margem algumas perturbações que acontecem e que muitas vezes retiram a atenção do que é essencial, a unidade em volta dos objetivos e dos princípios de funcionamento da Aliança Atlântica foram absolutas. A Câmara Municipal de Lisboa deu hoje luz verde em reunião do Executivo Camarário à proposta que submete à Assembleia a aprovação de um contrato climático da cidade, Lisboa 2030, como instrumento estratégico integrado da ação climática do município. Este contrato 2030 corresponde ao principal instrumento municipal de ação climática para os próximos anos e define a visão, os compromissos e as ações e os investimentos necessários para construir uma cidade mais sustentável, resiliente e inclusiva, diz a Câmara Municipal. Este contrato resulta de um compromisso assumido por Lisboa no âmbito da missão da União Europeia 100 cidades climaticamente neutras e inteligentes até 2030, iniciativa que selecionou a capital portuguesa entre mais de 370 candidaturas europeias. Na sequência da situação de abastecimento de água no concelho, a Presidente da Câmara Municipal de Almada decretou hoje situação de alerta, reforçando medidas para garantir o abastecimento à população e aos serviços. Enquanto vigorar esta situação, entram em vigor várias restrições ao consumo de água no concelho. A Câmara Municipal de Almada e os SEMAS apelam à colaboração de toda a população na redução do consumo de água, lembrando que cada litro poupado é fundamental para garantir o abastecimento de todos. A líder da extrema francesa, Marine Le Pen, lançou hoje a campanha à candidatura às eleições presidenciais de França, apesar da condenação em segunda instância, proclamando inocência e contestando as críticas dos seus opositores. Marine Le Pen anuncia esta candidatura ao Palácio do Eliseu, poucas horas depois do Tribunal de Recurso de Paris ter confirmado a condenação, no caso dos assistentes parlamentares europeus, a redução do período de inelegibilidade para 45 meses, 30 dos quais com pena suspensa, permite Marine Le Pen candidatar-se ao cargo de chefe de Estado. Le Pen foi também condenada a 3 anos de prisão, com 1 ano a ser cumprido sob monitorização eletrónica, mas disse que vai fazer campanha eleitoral sem este dispositivo. Dezenas de manifestantes da esquerda francesa reuniram-se para protestar contra a campanha e a candidatura de Marine Le Pen em La Flèche, mas não se registaram confrontos com os militantes da extrema-direita que estavam presentes no local. O ministro da Educação escusou-se hoje a comentar as declarações do Presidente da República sobre garantir que se manterá intacta a confiança das famílias no sistema de avaliação e dizendo apenas que a sua equipa está a tentar resolver tudo. O desejo do Presidente é que rapidamente tudo volte à normalidade e, sobretudo, que a relação de confiança entre alunos e as suas famílias e o sistema de avaliação se mantenham intactos. Mostrou-se confiante o Ministro da Educação de que tal vai acontecer. Questionado pelos jornalistas à saída de um encontro sobre ensino profissional no Parlamento, o Ministro Fernando Alexandre disse apenas que a sua equipa está a trabalhar para resolver todos os problemas com os exames.
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1: Já estamos com 4 minutos passados das 8 da noite, estamos de caminho, de regresso a casa e a fechar as portas da nossa Casa de Fados nesta quarta-feira, dia 8 de julho de 2026. A aguardar então o trânsito com o nosso Paulo Monteiro e estamos a aguardar notícias boas. Paulo Monteiro, diz-nos, conta-nos coisas.
3: Oh, menininho Oliveira, menina quer notícias positivas no trânsito.
1: Sim,
3: e eu vou
1: sim.
3: conseguir dar-lhe algumas. Mas para isso tenho que mudar-me, porque eu estava aqui virado para a cidade de Lisboa E se a Dona Inga quer notícias positivas, tem que virar-me aqui mais para o Porto.
1: Ah, pronto. Pronto.
3: Percebeste a dica, não percebeste?
1: Bom sinal para quem está no Porto.
3: Ora, a Via Norte já não tem filas, a VCI sentido a Rábida Freixo tem só abrandamento na Boa Vista e depois abrandamento também da Via Norte até à A3. Ora, sentido inverso, ainda há fila a partir da zona da Via Norte até Bessa Leite devido a um acidente. A A3 tem fila que começa ali junto à A4 até ao Porto e a Avenida AEP tem fila a partir da Ponte de Lessa até à VCI. Passamos então agora para Lisboa, onde ainda há bastantes dificuldades. É o caso da Ponte 25 de Abril. Ainda está o trânsito parado de Campolide até à Ponte. Acesso da A5 também preenchido. Na segunda circular, sentido Benfica, aeroporto, ainda há fila aqui a partir das Torres de Lisboa até ao Campo Grande, sentido inverso, com bom escoamento. O IC19 tem lentidão entre Alfragide e Queluz. A5, lentidão de Miraflores até Oeiras, está aqui uma melga. E a Marginal tem fila em Algés, em direção...
1: Estás a chamar-me melga?
3: Não, mas anda aqui uma melga atrás de mim.
1: Ah, pensei.
3: A fila em Algés, em direção a Cascais. Depois temos no centro de Lisboa, trânsito mais demorado na Avenida João 21, em direção ao Arieiro. E trânsito também resistente no final da Avenida da República para o Saldanha. Então, até amanhã.
1: Até amanhã, boa noite. Voltamos a estar consigo de novo às 4 da manhã.
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0: Quarta-feira, 8 de julho, cá estamos para mais um especial Caixa Ribeira aqui na sua Rádio Amália. E o destaque para esta quarta-feira vai para o Palco Caixa e para Jorge Fernando e Fábio Rebordão, que irão atuar em dueto no dia 18 de julho no grande festival no Caixa Ribeira, no Porto. E começamos bem, precisamente, com o dueto Jorge Fernando e Fábio Rebordão, Vida, e também o convite do Jorge Fernando e da Fábio Rebordão para uma ida até ao Caixa Ribeira.
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0: Jorge Fernando e um dos seus clássicos. Chegou a hora. Relembro, Jorge Fernando e Fábia Rebordão atuam em dueto no Caixa Ribeira, no dia 18 de julho, no Palco Caixa. Vamos agora continuar a escutar Jorge Fernando e, no caso, com a rubrica Viver a Saudade, com a assinatura de Luís Montes, que nos traz, precisamente, Jorge Fernando como destaque e o tema lindíssimo, Chuva, e logo a seguir, Rosas Brancas para o Meu Amor.
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2: É um dos maiores compositores de fados que fazem história, Jorge Fernando. Ele também vai estar junto com a Fábia Rebordão no bonito festival Caixa Ribeira, no Porto, sábado 18 de julho. É um dos seus maiores sucessos que certamente iremos ouvir no Caixa Ribeira. A Chuva que Bate no Vidro, trazendo a saudade, por Jorge Fernando. As coisas...

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Trigueirinha. Continuamos a escutar Jorge Fernando, que relembro irá partilhar o palco Caixa com Fábia Rebordão no Caixa Ribeira. Trigueirinha, Jorge Fernando, e agora trago-lhe um badá, também, claro, a voz de Jorge Fernando, e logo a seguir, Boa Noite, Solidão.

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7: Primeira parte deste especial Caixa Ribeira para este dia de quarta-feira, dia 8 de julho. Relembro, Caixa Ribeira irá acontecer, claro, na Ribeira do Porto, no dia 18 de julho. A primeira parte com o destaque para Jorge Fernando. Agora, Fábia Rebordão irá acompanhar-nos até ao final deste especial Caixa Ribeira. Fábia Rebordão e Jorge Fernando, que, relembro, irão repartir o palco, irão atuar em dueto no Caixa Ribeira no dia 18 de julho. Fábia Rebordão com o Barquito Corcel, depois a Oitava Cor e logo a seguir, Falem Agora.

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ao Sul, tema lindíssimo e uma composição do Jorge Fernando para a voz de Fábia Rebordão. Fábia Rebordão que nos vai acompanhar então até ao final desta hora, em mais um especial Caixa Ribeira, que relembro irá acontecer no dia 18 de julho, no Porto, na zona da Ribeira, o grande festival Caixa Ribeira. Passados 10 anos, estamos de regresso ao Grande Porto para o grande festival Caixa Ribeira. É com a voz de Fábia Rebordão e São Coisas que nos vamos despedir desta edição de hoje do Caixa Ribeira, especial Caixa Ribeira, dizendo-vos que amanhã ou para amanhã, dia 9, irei trazer como destaque outra das grandes vozes do Caixa Ribeira, Camané, o especial de amanhã do Caixa Ribeira. Beijos e abraços e até amanhã.

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1: 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São 9 horas. 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
3: Muito boa noite e muito bem-vindos. Cá estamos para mais uma edição da Voz do Ouvinte. Como sabem, é de terça a sexta-feira, entre as 9 e as 10 da noite aqui na Rádio Amália. E também é o tal programa que permite que as pessoas entrem e falem à vontade desde que se respeitem, e o único em Portugal que ajuda pessoas pobres. Graças aos ouvintes extraordinários que este programa tem, muita gente tem sido ajudada e isso é ótimo. E já sabem também que o primeiro ouvinte da noite tem direito a escolher a música de encerramento para o programa, para facilitar a vida de quem vai entrar a seguir. E portanto, quem quiser ouvir depois o Fado Vadio, eu deixo aqui uma musiquinha entre o meu programa e o Fado Vadio e pronto, fica tudo mais simples, não é? Porque senão ele tinha que sentar quase ao colo, não é? Não, mas a sério, facilitando a vida, passamos uma musiquinha, por isso que eu inventei essa de passar uma música para fechar o programa, mas não sou eu que a escolho, é um ouvinte do programa que escolhe essa música. E vou saber então quem é que vai escolher a música, ligando para o 210-10-5740. Boa noite.
4: Boa noite.
3: Boa noite.
4: Sei que está tudo bem. Sou Cláudia.
3: Sim, senhora.
4: Pode não se lembrar de mim, que eu nem sempre estou ligada. Gosto também de ouvir.
3: Como ok.
4: Eu quero dar os parabéns ao senhor Carlos por bons resultados dos seus exames.
3: Muito obrigado.
4: Por muitos anos. Que assim seja sempre. É o que eu desejo, que é sempre saúde, é sempre muito importante.
3: Muito obrigado, senhora.
4: E também dar os parabéns pelos 8 anos de Voz do Ouvinte, que o senhor dirige.
3: Sim.
4: Fez 8 anos no dia 2 deste mês. Eu quero dizer tudo e depois já se esquece. Pronto.
3: Ok.
4: Agora, sei que está triste, eu também estou, tenho ouvido toda a gente que está, eu conheço logo na voz do Sr. Carlos, não sei se é impressão minha, se não. Ao Sr. Pisto, estimo as melhoras.
3: Ok.
4: E um beijinho muito grande para ele se calhar não está a ouvir, mas pronto, eu quero dar um beijinho muito grande ao Sr. Pisto. E gostava muito que ele tivesse rápidas melhoras ou umas melhorazinhas.
3: Pois, também eu desejava isso, senhora. Isso,
4: eu sei. Eu acho que o senhor, quando falam nele, fica sempre muito triste. Mas eu queria dar-lhe um beijinho, se o senhor não se importa.
3: Ok, senhora.
4: pronto, não quero demorar muito tempo, porque temos tido muitos ouvintes a ligar, serem muito rápidos, que é muito bom que dá a hipótese de mais gente falar. E digo ao Sr. Carlos com um beijinho grande, com muita saúde e que tudo corra bem. E é bom programa para nós. E muito obrigado por ser a pessoa que é e dar-nos a voz do ouvinte, que é uma hora maravilhosa.
3: Muito obrigado, minha senhora. Tudo bom para si também.
4: Tudo bom. Um beijinho grande para todos, para toda a nossa família da voz do ouvinte. Com melhoras para todos os doentinhos. Muita saúde para todos. É o que eu queria, que eu desse. Um beijinho muito grande. E já agora, se não se importa, vou escolher o farinho.
3: Eu estava a ver que se tinha esquecido. Então diga.
4: Não. Já estava aqui na ponta da língua. Só que eu quero dizer algumas coisas e depois...
3: Sim, mas diga então o que é.
4: Pronto. Olha, se faz favor, o senhor José Gonçalves.
3: José Gomes?
4: Não. José Gonçalves.
3: Lês. Gonçalves.
4: É.
3: Ah, Gonçalves.
4: Sim, Gonçalves.
3: Está bem.
4: E da rádio também. Queria, se fosse possível, bola na luz. É um bocadinho pequenino e acho muito engraçado.
3: Ok, vamos ver se aparece alguma coisa aqui também, não é?
4: Está bem, se não aparecer, não se preocupe. Canta ao Sr. Carlos ou...
3: Não, mas a senhora está a dizer que eu, essa, a senhora até baralhou isto, não é?
4: Baralhou?
3: Então não foi estar a dizer Gonçalo, não sei quantos e tal, sabe? Quem, não estou a perceber quem é que a senhora está a falar. Mas olha, escrevendo Gonçalves e não aparece nada.
4: Não aparece nada,
3: hein? Não.
4: Tanto pode e tudo.
3: José Gonçalves, escrevi José Gonçalves, não aparece nada. Sim.
4: Oh.
3: Está aqui escrito, José Gonçalves.
4: Não se preocupe mais. Não,
3: não é isso, minha senhora. O que estou a dizer é que, lá está, eu escrevo no computador, não é? E depois o que aparece, muito bem. Se não aparece, paciência, não é?
4: Paciência, pois claro.
3: Para não se esqueça que o programa é para as pessoas falarem, para ajudarem, etc. Isso é que é importante.
4: Eu não quero que o senhor Carlos perca mais tempo com esta situação.
3: Pois.
4: E pondo a bola na luz também não aparece. Bola na luz.
3: Bola na luz?
4: Sim.
3: Já agora posso escrever.
4: Faz favor.
3: A senhora diz que se chama bola na luz?
4: Sim, bola na luz. É muito engraçado.
3: Vamos lá ver se aparece alguma coisa na bola na luz.
4: Sim.
3: Pode ser que escrevendo assim que apareça qualquer coisa.
4: Qualquer coisa.
3: Ora, bola na luz, escrevi em cima nas músicas. Ah, sim. E aparece qualquer coisa aqui, sim senhora.
4: Ah, que bom.
3: Ok. E este computador também é muito teimoso.
4: É como eu, pronto.
3: Agora que eu escrevi e já apareceu também o nome do José Gonçalves. Estava... José Gonçalves, é Gonçalves. E como eu escrevi também.
4: Gonçalves.
3: Exatamente.
4: Pois,
3: é José Gonçalves, quando for assim, também pode dizer logo José Gonçalves, porque é para escrever logo.
4: Pronto.
3: Mas, seja como for, o que aparece aqui é bola na luz. Ok, está bem.
4: Ai, que bom, que maravilha. Estou tão feliz.
3: Pronto, senhora.
4: Beijinho grande, senhor Carlos. Uhum. Até uma próxima. Faça uma boa viagem até casa e um bom descanso.
3: Ok, senhora.
4: Beijinhos para toda a família e para todos que eu gosto muito.
3: Muito obrigado, senhora.
4: Grande, tudo bom, senhor Carlos.
3: Tá. Boa noite.
4: Uma boa noite, com licença.
3: Sim, senhora, tudo bom. Liguem para o vosso telefone, que é o 210 10 57 40. Boa noite.
5: Carlos, fala Jorge Salvador do Moçambique.
3: Sim, senhor, sou moçambicano, sim.
5: E o amigo angolano, como está?
3: Também está tudo bem.
5: Angolano e moçambicano de Portugal.
3: Claro. Eram territórios portugueses, sem dúvida nenhuma.
5: Exatamente. Eu estava na fé que a senhora se esquecesse, mas de qualquer forma, o senhor José Augusto aceita esta música como se eu fosse eu a dedicar a ele. Com votos de rápidas melhoras.
3: Uhum.
5: E é para dizer que uma prima minha... que eu acabou de conhecer,
3: uhum.
5: Diz que foi uma honra para ela perdão, ter conhecido pessoalmente.
3: Ok.
5: Minha prima Conceição Matos. Ela costuma ir muitas vezes aí ao, a seguir ao programa, a seguir ao Fado Vadio.
3: Epá, sendo prima de um indivíduo que eu tenho muita consideração por ele, ótimo.
5: Muito obrigado, amigo Carlos.
3: Ok, sim senhor, companheiro.
5: E vamos ver como é que vai ser sexta-feira. Eu, como eu tinha dito, não sei, posso chegar mais tarde, mas vou chegar.
3: Chego sempre depois das 6 da tarde, está bem? Já comemos tranquilamente. Está bem?
5: Pois, eu sei, pronto.
3: Sim.
5: Eu,
3: mas pronto. Vai trabalhar, é?
5: Não. Vou fazer a revisão ao carro.
3: Ah, ok. Pode marcar a revisão para depois do almoço, pá.
5: Pois, mas já está... E já há com algum tempo que isto deve-se marcar com antecedência, não é quando a gente quer, é quando a gente...
3: Bem, então se calhar vai falhar.
5: Não, eu vou logo de manhã cedo.
3: Ah, ok, está bem. Pronto, amigo, mas não podemos estar a conversar assim porque temos pessoas na linha, vá.
5: Sim, sim, e avisei logo que era para que ia esperar, como quem diz, que não ia estar lá o dia todo. E, portanto, olhe, um abraço para si... Um abraço para o amigo Pisco, com votos de rápidas melhores também. Um abraço ao Sr. Zé Augusto e que volte rápido para a gente poder ouvir. E à Dona Rosa também, um beijinho. Um beijinho para a Dona Anabela e um beijinho para a Dona São também, que também gosto muito de encontrar lá no Sopa de Pedra, onde se come bem, muito bem e barato. E também para o meu mano Fernando. E pronto, okay. Amanhã, se Deus quiser, e tudo a correr bem.
3: Tá, tudo a correr bem consigo também. Vá, boa noite, amigo. 210-5740. Boa noite, Hugo.
6: É, pá, tive só onde é que é agora.
3: Em terceiro lugar, em terceiro lugar.
6: Está tudo bem?
3: Está tudo bem.
6: Já estou melhor o dente, estou melhor.
3: Ah, já? Pronto, ainda bem.
6: E vai, eu vou para o Portugal, para a Europa, minha para a Europa. Vai, eu só, muito obrigada.
3: Ok, amigo, tudo a correr bem e coma bem, está bem? Vá, um abraço, companheiro. O vosso telefone podem ligar e eu atendo. Boa noite. Sim, boa noite.
7: Rosa Ferreira.
3: Sim, senhora.
7: Olha, em primeiro quero dizer a essa senhora que não é para haver polémicas, mas é a realidade. Essa primeira senhora estava a dizer que telefona pouco para os outros, não sei o que. Essa senhora teve 8 minutos, não foram 1 minuto nem 2, foram 8. É muito tempo também para tanta gente que está para entrar. Eu só vou dizer isto e eu telefonei porque eu tenho isto a fazer. Aquele senhor que me telefonou de manhã, por causa do almoço, quer dizer, agradeço-lhe imenso que me torne a telefonar, que eu preciso falar com ela. É só isto, um beijinho para todos. As pessoas na finalidade não querem entrar para suavizar os outros e estão 8 minutos dá para 2, 3 pessoas. Prontos, é porque é muita gente. Eu é coisa que os telefonemas, coitadinhas, querem entrar e não conseguem. Vá, beijinhos grandes e boa viagem. Beijinho também para o Sr. Salvador e para toda a gente. Até amanhã, se Deus quiser.
3: Boa noite. 210-10-5740. Boa noite. Quem é que fala? Eu não me importo que as pessoas de bem estejam 8 minutos ou 80 minutos, desde que não estejam a permitir que venham aqueles que pensam que podem estragar. E agora, quem é? Boa noite.
8: Fala-lhe daqui da Penalva.
3: Sim, senhora.
8: Está tudo bem. Eu também vou falar um pouquinho, que já também estou com a Dona Rosa. O senhor Jorge Salvador também se ficou. E a outra senhora também ficou-se um bocadinho, mas pronto, é assim. Tentei que usar um botãozinho de orelha, que é para ser boa. Sr. Carlos, ia para dizer uma coisinha de ontem, sobre aquele fado de ontem, que o senhor pediu, da Praia de Carcavelos, o outro fado não era o miúdo da Bica, é o Belos Tempos.
3: Não sei.
8: É o Fernando Farinha, sim. Pronto. Sr. Carlos, olha, tudo bom, uma boa regresso a casa, um beijinho para o senhor Pisco, se ele estiver a ouvir, um beijinho para o Zé Augusto, para a Dona Leonor e para o Lugero. E para si um bom regresso e até amanhã, se vocês quiserem.
3: Ok, senhor. Já se vai embora? Já se vai embora e até amanhã? Ok, está bem.
8: Tudo bom por estar aí a aturar-nos. Tudo bom.
3: Está, senhora.
8: Beijinho.
3: Uma boa noite para si. Está, senhora. Boa noite. Liguem para o vosso telefone, que é o 210-10-5740. Boa noite. Quem é que fala? Estou a perguntar. Quem é que fala? 210-10-5740, esse é o telefone, boa noite.
9: Boa noite, Sr. Carlos, como é que está o Sr. Carlos?
3: Sentado a falar consigo.
9: Pronto, é a solidariedade de Pedro de Faro.
3: Sim, senhora, faz favor dizer.
9: É só para saber, mas já ouvi o senhor Pisco, está na mesma, não é?
3: Sim.
9: Pronto, e o senhor Carlos está bem, não está?
3: Sim.
9: Bem dentro dos possíveis.
3: Não, a minha saúde está bem, agora fico triste é pelo Jacinto Pisco não estar bem.
9: Exatamente, também, eu não o conheço.
3: Uhum.
9: Já falei com ele, é certo, mas não o conheço. Mas também fico triste. Mas a vida é mesmo assim.
3: Pois.
9: O que é que nós devemos fazer? A gente não pode dar a saúde a ninguém.
3: Uhum.
9: A gente pede. Mas não somos nós que mandamos. Isto é assim. Está bem, senhor Carlos. Olha, desejo-lhe uma boa noite, um bom regresso até a casa, muita saúde e até mais logo, se Deus quiser.
3: Ok, senhora. Tudo bom para si também.
9: Porque eu estou cá deste lado.
3: Ok, senhora. Uma boa noite para si e tudo bom também. Aí no Algarve. E agora, quem é? Sim? Sim, também estou.
10: Olá, senhor Carlos, como é que está? Boa noite.
3: Boa noite.
10: Olha, daqui fala a senhora Dona Olivia de Camarate.
3: Sim.
10: Então, senhor Carlos, como é que passou o seu fim de semana e como é que está a passar o resto da semana?
3: Minha senhora, a minha vida tem sido boa.
10: Ah, ainda bem.
3: Pois, não me queixo de nada. Agora, mas nunca fico satisfeito quando sei que há amigos que não estão bem, e tive amigos que estiveram muito mal, até dois que foram operados ao coração, de peito aberto e tudo, mas como recuperaram, fico satisfeito. Quando aqueles que estão a ser tratados e não recuperam, fico triste.
10: Sim, isso é que é pior, Sr. Carlos.
3: Pois.
10: A gente quando não tem saúde, não, é como não tem nada.
3: Uhum.
10: A saúde é a coisa mais importante da nossa vida, é mesmo a saúde. Olha, Sr. Carlos, é só mesmo para dizer que gosto muito do seu trabalho, admiro muito.
3: Uhum.
10: É como eu já lhe disse no último telefonema, a minha mãe é que me deu o seu programa a conhecer. E olha, é um programa que fala de tudo um bocadinho e ajuda as pessoas que precisam mais de ouvir e que estão em casa sem ter nenhuma companhia muitas vezes.
3: É verdade, e depois outras que precisam de comida e precisam de todas as coisas. Aliás, minha senhora, só para não esquecerem, só cadeiras de rodas, este programa já ofereceu 20 cadeiras de rodas a pessoas pobres, não é?
10: Sim, senhor, seu Carlos, eu sei que vocês fazem um bom trabalho de solidariedade e que ajudam muita gente que precisa.
3: Uhum.
10: Isso é que é muito importante, temos que ajudar sempre o nosso próximo, porque nós estamos cá para fazer o bem, não é para fazer mal.
3: Ok, senhora, isso é que é importante.
10: É verdade, senhor Carlos. Olha, senhor Carlos, não quero mais ocupá-lo, quero-lhe já uma ótima semana. E que tudo corra bem e que seja muito feliz e que tenha muita saúde e muita saúde para a sua família e muita felicidade para você e para a sua família também. Pronto, senhor Carlos.
3: Vá,
10: um grande abraço e continue a fazer este bom trabalho e tenha essa bondade no seu coração que o senhor tem, que olha, um dia você vai ser recompensado.
3: Muito obrigado, senhora. Tudo bom para si também, é o que eu lhe desejo.
10: Obrigado, Sr. Carlos. Adeus. Até amanhã. E um bom regresso para casa. E muito saúde para o Sr. Pisco.
3: Ok.
10: E senhora.
3: Ok, senhora. Boa noite.
10: Adeus, Sr. Carlos. Boa noite. Obrigada. Adeus.
3: Então já sabem que podem ligar para o 210-5740. Desligou agora esta senhora. Normal. Não fez nada errado. E agora, alguém na linha? Sim? Sim, senhor. Está-se a ouvir muito baixinho, amigo. Ah, agora sim, está melhor.
11: Já sabia, bem.
3: Ok.
11: É só para dizer as melhores ao seu Pisco.
3: Pois.
11: E ao seu José Augusto também, a ver se. Bueno, também é rápido. Os dois dias que está doente também, né?
3: Uhum.
11: E um abraço para o seu Luciano, que acabei. Lá para os meus cunhados lá para cima, para a Morteira. Lá para os nossos amigos da mesa. Também só vou lá este fim de semana.
3: Desejar tudo bom para as pessoas de bem, pronto. É isso que eu também desejo sempre. Não. Desejar tudo bom para as pessoas que são pessoas de bem, não. Isso é que é importante. Aqueles que não são pessoas de bem, quero lá saber. Não. Estou a ouvi-lo muito baixinho, amigo.
11: Hoje,
3: ah, agora
11: também,
3: sim.
11: Hoje também paguei 3 almoços só no almoço.
3: Pagou 2 almoços? Amigo, está-se a ouvir muito mal o que está a dizer. Não está bem. Há aí um problema qualquer com o seu telemóvel.
11: Paga na sua
3: panela. Ah, agora sim, sim.
11: É, dava para 3 almoços, no fim que eu paguei hoje.
3: Pagou 3 almoços?
11: Pois, aquilo que a gente paga no Sopa da Pedra, aqui paguei em Louros, mas ela vai hoje.
3: Ah, mas espera aí, mas no Sopa de Pedra você paga 11 ou 12 ou 13, certo? E quanto é que pagou onde foi almoçar?
11: Pois paguei 25,80.
3: 25,80, pois é completamente diferente do Sopa de Pedra, pois. Teria pago 11 ou 12.
11: Estava quase para pagar 3 almoços.
3: Ah, bem, ok. Pois, mas não se estava a perceber, amigo, não se estava a ouvir o que eu estava a dizer.
11: Eu também disse logo, olha que eu logo vou denunciar.
3: Uhum. Ok. Mas pronto, é assim.
11: Mas é assim, bem.
3: Pois, foi um almoço a um restaurante, pagou 25€ e tal, e no Sopa de Pedra custa 11.
11: Exato. E também foi suco. Estava pois. Bom, lógico, estava bom. Mas aquilo que coisa não...
3: Ok, amigo.
11: Não dava para este preço.
3: E veja bem como é que se passa com o seu telemóvel, que é para se ouvir bem o que diz, está bem?
11: Pode depender da posição, às vezes.
3: Ah, ok. Está a ver através da televisão. Vá. Um abraço para si e tudo a correr bem, amigo.
11: Obrigado e boa noite. Sim, um abraço para si também.
3: Está, muito obrigado. Boa noite. Liguem para o vosso telefone, eu atendo. Boa noite. Sim, senhor João Lopes, boa noite.
12: É, eu não sei qual é o meu número já. É o 3 ou o 4 ou o 5, já não me lembro. Não vi o primeiro. Não vi o início.
3: Ah, então?
12: O Hugo já entrou?
3: Quem?
12: O Hugo.
3: O Hugo já.
12: Já, mas depois eu entrei mais tarde hoje. Entendi.
3: Ah, é? Está bem.
12: É, entrei, não vi de início.
3: Pois.
12: Ó, Sr. Carlos, eu Diga. Não quero demorar muito tempo. Hoje não tenho nada que dizer, sei que está a 27 graus aqui. Está mais fresco hoje. Está um bocadinho mais fresco. E amanhã diz que vai baixar um bocado.
3: E olha que na minha região, quando eu saí de casa, estavam 24.
12: Está a ver, mas mesmo amanhã que venha 26, 27 para 30 e tal, já é um bocado.
3: Segundo eu vi no Instituto Português. Sim. Na minha região, amanhã, a temperatura máxima vai estar nos 23 graus. Mas não sei se é verdade.
12: Aqui também, aqui em Corroios está 27 ou 26, ou lá que é. De qualquer maneira, é muito diferente. É uns 7 ou 8 graus de diferença.
3: Pois, mas lá diz que é 23 a máxima e 29 mínima. Olha, se fosse isso, não me importava nada. É ótimo, não está frio nem calor.
12: É ótimo. Não, agora eu noto que ontem estava aflito aqui, quando me deitei. Eu estou aqui ao pé da cama, mas quer dizer, hoje está melhor, já está um bocadinho mais fresco. Também tem a janela um bocadinho aberta para entrar, de qualquer maneira, pronto. Bem, ao seu caso, eu não quero passar mais tempo que é para as pessoas entrarem.
3: Ok.
12: E desejo-lhe uma boa noite, boa viagem até casa e pronto. Não pergunto mais nada, sabe o que é que eu ia perguntar, mas não vale a pena.
3: Está bem. Ok.
12: Já está a perceber.
3: Não, não estou a perceber nada. O senhor não vai perguntar, não pergunto.
12: Não pergunto. Sou pedido para quê? Já sei. Para
3: ah, ok. Epa, pronto. Está bem, ok.
12: Não,
3: tá não
12: vale a pena. Não vale a pena porque eu acho. Aliás, eu sou.
3: Não, até cheguei a pensar, estava a brincar. Afinal, está a falar disso, isso é mais sério. Isso é mais sério.
12: Agora, okay. Eu sou da opinião que as pessoas sabendo como é que ele está, não deviam perguntar mais nada. Deixar André até o seu cara dizer como é. Se por acaso há. Aquilo vai progredir, mas se por acaso for progredir, o senhor quer dizer qualquer coisa. Eu não pergunto mais nada, eu nunca mais pergunto. Já não vou perguntar mais porque fico chateado com isso, pá. Fico aborrecido. Pá.
3: Amigo, mas é natural que as pessoas queiram saber, porque eu tenho que saber como é que ele está. Ok, amigo.
12: Da maneira que o senhor quer estar a falar, já disse várias vezes, da maneira que ele está. Portanto, não vale a pena estar a perguntar por enquanto, deixar andar até.
3: Mas a pessoa pode ter não ouvido, claro, podia não ter ouvido o que eu disse. Não vamos entrar por aí. As pessoas podem fazer a pergunta que quiserem, não estão a ofender ninguém, podem perguntar o que quiserem.
12: Claro, pronto.
3: Ok. Vá.
12: Até amanhã.
3: Sim, senhora.
12: Boa noite. Vá. Boa viagem até casa.
3: Obrigado, boa noite, amigo. Obrigado. Boa noite. 21010 5740. Boa noite. Quem é que fala? Estou a perguntar se é a senhora ou o senhor. Boa noite, senhora.
13: Está tudo bem?
3: Está tudo bem, quem fala?
13: É Rosa Mota.
3: Está bem, senhora, faz eu dizer.
13: Ontem não pude entrar, tive cá um grande jantar.
3: Ah, ok.
13: Não entrei.
3: Está bem.
13: Mas é assim, eu não tenho muito para dizer.
3: Sim.
13: O que digo é de coração.
3: Sim, diga.
13: Ah, pronto. Eu quero dizer à dona Hilda, já-lhe muita sorte. Para os familiares que são bombeiros.
3: Sim.
13: Com muita sorte, muita paciência, porque eles merecem tudo. Tudo. E mais alguma coisa. Os bombeiros de Portugal. Todos.
3: Sim. Sim, minha senhora, já agora, eu tenho falado muitas vezes sobre isso. Os bombeiros são pessoas extraordinariamente importantes e deviam receber dinheiro em condições para estarem a fazer aquilo e correm riscos muito altos.
7: Sim, sim, muito
3: minha mal. Senhora, há uma coisa que eu lhe posso dizer, que desde 1980 até agora, sabe quantos já morreram? 117.
7: Muitos.
3: 117 bombeiros. Mal. Minha senhora, se tivesse morrido um, já era muitíssimo.
7: Já era muitíssimo.
3: Morrer 117 bombeiros, eu fico triste com isso. São pessoas muito importantes aqui em Portugal.
7: É, eu tenho muita pena, porque esses são os mais desgraçados. E a polícia também.
3: E a polícia também tem que ter muito mais força, porque ainda agora vi.
7: Exatamente.
3: Hoje mostraram uma imagem de um bandido que deu um pontapé no polícia e a polícia caiu. Já foi há uns dias. Isso é muito importante, o bandido estar a fazer uma coisa dessas. Eu gostava que ele tivesse feito isso em Luanda. Um bandido dar um pontapé na polícia aqui em Portugal, não acho graça nenhuma a isso. Se ele fosse dar em Luanda, o polícia dava-lhe 50 tiros na cabeça, acabava logo com ele, ok? Aqui em Portugal, infelizmente, os bandidos podem ofender a polícia, podem atacar a polícia, e a polícia não pode reagir com violência, porque senão dizem que os polícias é que são maus.
7: Olha, sabe quem devia ir para a polícia? Os Estados. Os que estão na Assembleia, todos.
3: Ah.
7: É que devia ir para bombeiros e para polícias. Ah. É para saber o que é bom.
3: Minha senhora, as pessoas honestas não se preocupam nada.
7: Não,
3: Nada. Quer dizer, preocupam-se com a bandidagem, não é?
7: Eu estou revoltado.
3: Pois, não há medo nenhum da polícia ter muita força ou muita apoio. Não, somos pessoas honestas, não temos que estar preocupados com a polícia. Agora, com a bandidagem, a fazer assaltos, a fazer uma série de patifarias, já lá no meu bairro, em pouco tempo, partiram lá vidros a 3 carros, perdão, a 10 carros, vidros de 10 carros, que eles partiram para tentar roubar coisas que viram lá dentro, ok? Portanto, há aqui muita bandidagem, aqui à solta. E essa bandidagem devia ser severamente punida.
7: Punida, mas bem punida.
3: Sem dúvida.
7: Devia ser todos.
3: Exatamente, todos. Ah, minha senhora, pronto.
7: E eu não sei, dona Ilda, deve pertencer à Pontinha, porque eu já fui sócio de bombeiros da Pontinha.
3: Ok.
7: Mas deixei. Mas agora queria ser outra vez, mas não deu a coisa.
3: Pronto, mas então para a dona Hilda não lhe puxar a orelha, não, estamos terminar. Já agora ela estava a querer puxar a orelha ali ao Jorge de Moçambique, mas ele só falou 2 minutos e pouco só.
7: Eu sim. Falo, vou falar também para a dona Rosa, uhum. Já também vou falar porque eu era para esta semana, mas esta semana não vai poder ir. Não
3: ok, senhora. Ir. Vá, senhora, deixe falar mais gente, senão.
7: Até amanhã.
3: Vá, boa noite, senhora.
7: Saúde boa para todos.
3: Obrigado, senhora. Liguem para o vosso telefone, eu atendo. Boa noite, quem fala? Quem? Ah, seu Mário, sim senhor.
14: As senhoras hoje estão em força.
3: É verdade.
14: É verdade. Bom, então já sabe que é o novo vacinador português, é o Jorge Jesus, vai comandar a coleção.
3: Já está aceito, já.
14: Já está quase acertado, já.
3: Ah, mas eu não estava, o que eu vi.
14: Não, mas já andam em conversações, acho que ele é que vai.
3: Ah, pronto, aquilo que eu li, atenção, não estou a dizer que é verdade, que é mentira, pois. Aquilo que eu li é que até segunda-feira iam dizer qual era o novo selecionador nacional. Eu li isso, mas não sei.
14: Já deu aí umas portagens, acho que ele é que, no princípio, ele é que. É que está na linha da frente para ir orientar a seleção.
3: Pois,
14: o
3: não sei.
14: Né?
3: Pois, amigo, eu quando estava na Antena 1 e vi o Jorge Jesus a trabalhar num clube pequenino, disse, como é que é possível um jogador com um clube pequenino a jogar tão bem com um treinador deste? Eu não o conhecia. Disse, isto é um treinador fantástico. Abram os olhos, pá. Por favor, abram os olhos. Nem muito tempo depois foi parar ao Benfica. E depois foi ao Sporting. Sim. Ele, exatamente, ganhou 3 campeonatos do Benfica, não ganhou 4 porque lhe roubaram um.
14: Se
3: não tinha ganho 4 também. E no Sporting também não foi campeão nacional porque também foi roubado. Mas isto para dizer, quando a gente diz que foi roubado é quando o clube é prejudicado, não é? Na linguagem do futebol é assim, quando o clube é prejudicado foi roubado. E o Benfica ganhou 3 campeonatos com o Jorge Jesus, não ganhou 4 porque houve um campeonato que
14: foi
3: um escândalo. Foi um escândalo. E ao Sporting também, não foi campeão com o Sporting, também aconteceu-lhe uma coisa dessas.
14: Mas com o selecionador é capaz de ser um bom treinador, então vamos ser um bom treinador.
3: E lá está, se eu tivesse dito uma coisa que não era verdade, os treinadores tinham processado, não processaram, não tiveram hipótese, não
14: é? Para complementar aí a rapaziada
3: Pois, mas é assim.
14: Mas o almoço hoje foi uma sardinhada, o seu cara não gosta de sardinha, não?
3: Olhe, vou fazer uma sardinhada, mas é no sábado. Já está marcado, diz que é uma coisa especial, começa amanhã, na região de Leiria,
14: sim.
3: Começa amanhã, o restaurante tem lá, e começa até domingo, acho eu, até domingo. Eu no sábado vou lá comer isso.
14: Então ela está bem aí, são aí saladas, está a ver essas coisas.
3: Pois, mas no sábado dizem que é uma coisa maravilhosa.

0: Vou-lhe perguntar só mais uma vez. Quem fala? Não se ouve. 210-10-5740. Não está a ouvir rigorosamente nada. Portanto, se não está a ouvir...
1: Boa noite, é o Bruno Oliveira de Santo André. Boa
0: Sim,
1: noite.
0: Senhor amigo, boa noite.
1: Desculpa lá, estava aqui distraído.
0: Está bem, mas agora não está.
1: Agora, não estava à espera.
0: Ok.
1: Então, como é que está o senhor Carlos? Está tudo bem por aí?
0: Ok. Sim, senhor.
1: Está-me a ouvir bem? Consegue-me ouvir?
0: Sim, sim, sim.
1: Ah, ok. Estava a perguntar como é que está o senhor Carlos.
0: Eu estou bem.
1: Pronto, ainda bem.
0: Uhum.
1: Pronto, você não ouviu aquela notícia? Bem, aquela notícia já deve. Eu acho que falaram aí ontem também. Daqueles roubos lá no Algarve. É muita coisa que anda para aí.
0: Anda muita patifaria aqui. Anda muita patifaria. Eu fico triste com isso. Pá. E lá está. Os marginais não têm medo da polícia. A polícia não pode ser dura com eles. Eles respeito para as pessoas não têm. Eles não têm respeito por ninguém. Têm que ter medo. Por isso é que eu digo, lá em Angola, eles teriam medo da polícia e não fariam nada disto que estão aqui a fazer, não é? Não tenha dúvidas. Agredir polícias em Angola? Olha, já agora, aquele amigo que estava a mandar uma mensagem e tem toda a razão, eu estava a falar do Jorge Jesus, que vai ser selecionador nacional, pode ser selecionador nacional.
1: Sim, sim, sim.
0: Quando eu o vi a treinar, estava a treinar o Estrela da Amadora. Esse clube da Estrela da Amadora, sabe quem é, não é?
1: Sim, sim.
0: Pois, ele estava a treinar aquilo quando eu vi, mano, uma equipa destas pequenina, em vez de jogar só à defesa, está jogado igual para igual com o Benfica, com o Sporting, com o Porto e tudo, está a jogar tão bem assim, mesmo que perca, ou empate, ou ganhe. Epa, isto é um treinador fantástico. E realmente, pouco tempo depois, estava no Benfica. Eu tenho muita admiração por ele, atenção. Lá está, há pessoas que são fanáticas do clube X e Y e não sei o quê, e depois criticam. E eu vi o trabalho que ele fez no Benfica, foi ótimo. Né? Sim, fez um trabalho ótimo e no Sporting também. Sim, é bom treinador, ele é bom treinador.
1: Vamos ver agora como é que vai ser, né? No futuro, não é?
0: Pois. Sim. Mas pronto, mas eu como eu digo, já não falo de futebol há muito tempo. Mas do passado, quando eu estava na Antena 1 e falava e criticava quando era preciso criticar e elogiava quando era preciso elogiar. Não é? Até durante muitos anos diziam que eu era um benfiquista. Não, é verdade, porque o Benfica tinha uma equipa muito boa, muito forte, jogava muito bem. Eu elogiava o Benfica porque quando estava a fazer o relato de futebol e tudo e a trabalhar na Antena 1, eu gosto mais de mim do que do futebol, não é? E portanto eu tinha que dizer aquilo que estou a ver e a sentir, e é isso que é importante dizer.
1: Sim, mas assim é que o Sr. Carlos fez bem, acho que assim deve ser.
0: E depois chamarem-me benfiquista porque eu elogiava o Benfica. Pronto, está bem, ok. Está bem, pronto, ok. Mas depois, quando o Porto começou a jogar muito bem, elogiei o Porto, alguns estavam já a ficar baralhados. Mudou do Benfica para o Porto, é do Benfica do Porto. Eu sou do Sporting, pá.
1: Tá, então, bom, sim, senhor.
0: Ok. Sim, senhor, então, amigo.
1: É para desejar, olha, as melhores do Pisco, em primeiro lugar.
0: Ok.
1: E para o Mário do Cartaz, falou agora, não é?
0: Uhum, sim, senhor.
1: Um abraço para ele, para a Dona Rosa, para o Ricardo de Sesimbra, para toda a gente.
0: Ok, amigo, um grande abraço também. Sim,
1: para toda a gente.
0: Obrigado,
1: e
0: amigo.
1: José Martins, toda a gente. Então, ok. Até uma próxima.
0: E para si também tudo bom, amigo. Um grande abraço
1: Muito
0: também.
1: Muito obrigado, até à próxima.
0: Tá, boa noite. Até às 10 da noite aqui na Rádio Amália temos o nosso programa.
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0: 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E então, como são pessoas extraordinárias, eu adoro estar à mesa com essas pessoas. 210-10-5740 é o vosso telefone. Sim, boa noite.
4: José Martins de Sacavanho.
0: Sim, senhor, diga-me.
4: Carlos Alberto, eu hoje vou ser um bocadinho polémico com educação e com respeito por toda a gente, mas estou estupefacto com...

0: alguns comentários, não feitos aqui na rádio, mas aí por certa gente, a criticar o Sr. Primeiro-Ministro por ter ido ver um jogo de futebol de Portugal. Ora, nós temos que ser inteligentes que o Sr. Primeiro-Ministro ou o Sr. Presidente da República são altos dignatários do país e devem estar nos grandes acontecimentos que honram Portugal. E o que invocam é que ele que devia, que Portugal está a arder, e está. Ora, eu acho que o que ele teria que fazer era olhar mais pelos bombeiros e dar condições a quem apaga fogos. O Sr. Primeiro-Ministro não é bombeiro, não tem que ir para os fogos. Cada um tem a sua função. O que ele tem que fazer é criar condições aos médicos, aos professores, aos bombeiros, para atuarem convenientemente. Agora, deixar de ver um evento desportivo de grande envergadura por causa de estar Portugal a arder, eu não vejo motivos. Olha, e até lhe vou dizer mais. Eu só conheço uma pessoa neste país que deixa de ir de férias para estar com os ouvintes e pode ajudar. Só um. E não vou dizer o nome.
1: Ok.
0: E como sim, tenho senhor, estes ouvintes desta rádio por inteligentes, meditem bem a quem é que eu me estou a referir. Só conheço uma pessoa que está há 8 anos sem ir de férias, quase há 9. Okay. E como diz a Bona Rosa, e mais não digo.
1: Ok, amigo.
0: Um grande abraço, tudo de bom para o senhor.
1: Muito obrigado, amigo. Boa noite, obrigado. E muito obrigado também. Tudo a correr bem consigo. 210-5740, boa noite. Quem é que fala? Pergunto mais uma vez. Fala mais alto para eu ouvir. Quem é? Quem?
2: Fernando Sacadeira.
1: Ah, sim, senhor.
2: Sr. Carlos Alberto, consoante ao que a senhora disse dos bombeiros, acho muito bem.
1: Uhum.
2: Os ajude e tudo isso, porque são pessoas importantíssimas aqui no país. Têm melhores condições, como ainda agora referiram, e muito bem. Mas também, darem dinheiro a gandulagem que não querem trabalhar, deem para os bombeiros, ajudem quem precisa e quem está a par de salvar pessoas. Porque não se admite, Sr. Carlos, foi apanhado um indivíduo com 36 anos, reincendente, a largar fogos e os juiz pôs-o na rua.
1: Ok.
2: Então o senhor acha bem pôr-se um indivíduo desse na rua, que já tinha antecedentes criminais de largar fogos e os juiz vai pô-lo na rua outra vez?
1: Pois, não deviam estar, mas é...
2: Ó, Sr. Carlos, então, mas que juiz é esse? Qual é a ética desse juiz para estar a representar uma nação?
1: Pronto, amigo.
2: Por amor de Deus.
1: Não se sabe também se há muitas provas de que ele disse ou fez ou não fez.
2: Não, foi-me apanhado com um garrafão de gasolina,
1: uhum,
2: a espalhar pela mata para largar fogo. A GNR apanhou o mesmo a fazer isto.
1: Ah, pronto, sendo assim, apanhado, sem dúvida nenhuma, devia ser condenado e não é um ano de cadeia só. Devia ser muito mais.
2: Não, mas o senhor doutor juiz entendeu que o aviso põe na rua, porque é uma grande obra para o país.
1: Pois, isso aí eu não aceito. Mas lá está, não estou a ofender ninguém, estou a dizer que não concordo com isso.
2: Com certeza também não estou a ofender, mas que esse juiz não tem moral para representar o país, não tem.
1: Porque agora, por falar em ofender, uma coisa que... Epá, isto é uma coisa inacreditável. Sabe quem é o Presidente da República do Brasil? O Lula.
2: Sim.
1: Esse Lula... Sabe o que aconteceu? Aconteceu, e atenção, foram os brasileiros que mostraram isso. Não posso mostrar aqui, vocês não podem ouvir aqui, porque há senhoras a ouvir o programa. Se não ouvisse, eu passava isso aqui que ele disse. Então, o Lula, numa cerimónia oficial, no Palácio Presidencial, a falar para as pessoas que estão a ouvir, na comunicação social e não só, e lá, presentes, a dizer palavrões como se tivesse... Ele devia estar embriagado. A dizer palavrões. A falar e a dizer palavrões.
2: Então, mas um homem com um histórico desses, o que é que as pessoas estão à espera de um homem desse, diga-me?
1: Pois, mas a dizer palavrões assim, com senhoras a ouvir e tudo.
2: Está mal feito, com certeza que está mal. Mas tem aqui, Sr. Carlos. Milagres só no Vaticano, os gajos agora até estão de férias.
1: Ok, amigo, vá.
2: Sr. Carlos, um grande abraço para si, até sexta-feira.
1: Sim, senhor.
2: Até sexta-feira vou ter o prazer de lá estar a lutar com vocês, já tenho saudades.
1: Ok.
2: Um grande abraço ao Sr. Carlos Ferraz.
1: Ok.
2: Que é uma pessoa que eu admiro muito. Uhum. E ao Sr. José Martins Viseu.
1: Ok, amigo.
2: Pronto, à minha afilhada, à minha sobrinha Cabo de Aninho, ao meu mano Salvador, é o costume. Pronto, tudo
1: ok, amigo.
2: Bem, até amanhã, obrigado.
1: Tá, boa noite, tudo a correr bem consigo também. 210-5740 é o telefone da voz do ouvinte. E digo sempre o número de telefone, porque há pessoas que podem estar a ouvir o programa pela primeira vez e ficam logo a saber qual é o número de telefone para entrarem. Quem é? Sim? Então, bem-vindo.
3: Gosto muito deste programa e gosto muito que você fala.
1: Muito obrigado, amigo.
3: Sobre a marginalidade que você fala, não há hipótese, porque os governantes nossos não ouvem. Nem ouvem, nem fazem caso. É triste, é a polícia de não estar autorizada, seja para quem for, destes marginais, quando eles atuam, não atirar a matar. É triste.
1: Pois, a polícia devia ser dura com esses bandidos. Amigo, as pessoas honestas, as pessoas corretas, as pessoas que não são vigaristas, não são nada disso, são pessoas honestas, corretas, etc., ficam revoltadas com esses bandidos a fazerem essas patifarias e não serem presos.
3: Exato, Sr. Carlos. Eu ouço o programa todos os dias e gosto muito de ouvir. Ou que seja um indivíduo de gerar a morte a outro indivíduo, esse indivíduo precisava logo do pescoço cortado. Logo.
1: Ok.
3: Não é? Logo. Porque eu sou crimes que se fazem contra a polícia e ela não poder atuar. É um crime. No tempo do Salazar, quando havia alguma coisa, seja onde for, Largo Intendente, ou Bairro Alto, Caxeré, a polícia atuava. Atuava em que maneira? Em que maneira? Em que maneira?
1: Amigo, há coisas que lá está. Há coisas que se me permite, há coisas que eu digo também. Eu sou anti-salazarista desde os 14 anos, mas concordo consigo com isso que disse agora. No tempo do Salazar, que eu não era salazarista, era anti-salazarista, mas também não digo que está tudo errado. Agora, fez muitas coisas que eu não gostei, mas nesse capítulo a bandidagem não tinha tanta patifaria como tem agora.
3: Exatamente. Eu sou do tempo de Salazar. Eu tenho 71 anos.
1: Uhum.
3: Perdi a minha visão agora.
1: Ok.
3: Infelizmente. Okay. É uma coisa que mais agora é a visão.
1: Okay.
3: Eu tive em Angola.
1: Uhum.
3: Eu sei que o senhor é angolano. Eu tive 3 anos em Angola.
1: Uhum.
3: Abri o hotel Tivoli. Não sei se o senhor vai a Angola frequentemente.
1: Já não fui desde que comecei este programa, já não saio daqui.
3: Eu abri o hotel Tivoli.
1: Está
3: agora o abandono. Não se podia dizer que era do partido. Eu fiz a boda José Eduardo Santos, gostei imenso do povo angolano, gosto imenso, não gosto de ouvir certas coisas a respeito do povo angolano. O povo angolano é humilde, é trabalhador, é tudo.
1: Amigo, mas isso, não podemos estar a falar nisso, porque há coisas que eu fico triste quando estive em Angola e quando lá fui também. Fiquei triste com aquilo que eu vi, o povo angolano não está a viver bem, que os governantes não estão a trabalhar bem. Não estão a trabalhar bem.
3: São outras coisas que a gente não pode.
1: Ok, amigo, vá, temos que avançar. Vá, um abraço para si.
3: Assim, olha, um abraço para si também.
1: E as suas melhoras, amigo.
3: Estou assim, obrigadinha. E as melhoras a esse camarada que vocês falam.
1: Ok.
3: Ele que recupere da melhor maneira.
1: Ok.
3: E com muito cuidado que tenha.
1: Okay.
3: Para recuperar.
1: Obrigado, amigo. Boa noite e muito obrigado também.
3: Boa noite,
1: senhor. E tudo a correr bem consigo é o que eu desejo. 210-10-5740. Telefone da voz do ouvinte. Boa noite. Sim.
4: Boa noite, Carlos.
1: Boa noite, senhora.
4: Está tudo bem?
1: Está tudo bem, senhora.
4: Fala, Isabel Santinha da Zóia.
1: Sim, senhora.
4: Há tanto tempo, senhor Carlos. Mas pronto, mas foi hoje. Olha, senhor Carlos, até me dói o dedo, aqui o cantinho do dedo, tanto a calcar, mas consegui. Está tudo bem com o senhor Carlos, não está?
1: Comigo está.
4: Menos eu, todos os dias é o meu passatempo. Também estou sozinha.
1: Uhum.
4: Então, olha, entretenho. Mas isto já há 8 anos, ó, senhor Carlos.
1: Sim.
4: Há 8 anos que eu ando a ouvir.
1: Pois, eu há 8 anos que não vou de férias.
4: Exatamente. Exatamente, senhor Carlos.
1: Uhum.
4: Olha, então vá, eu é só para dar os parabéns a todos os ouvintes e para o senhor Carlos um beijinho e para não demorar mais porque as pessoas querem...
1: E já agora, se me permite, há uma coisa que também podia dizer. A vocês eu posso falar, está à vontade. E atenção, amigo que está-me a ouvir em Luanda, e tem um cargo importante lá em Luanda também, e é minha testemunha. Se eu fosse um bocadinho egoísta, não estava a apresentar este programa, estava a fazer um trabalho em Luanda e estava a ganhar uns milhares de euros por mês, ok? Mas não eram 2 mil nem 3 mil, era muito mais do que isso. Mas agora, o que eu estou a dizer, esse amigo está aqui como testemunha, ele até já me disse mais que uma vez, epá, vem para cá, não posso, tenho um programa aqui em Portugal para ajudar pessoas, eu não posso pensar só em mim. Se não houvesse pobres em Portugal, eu ia lá ganhar dinheiro, sim, porque é que não? Né? Mas enquanto houver pessoas necessitadas em Portugal, eu não saio daqui. Pronto, é assim.
4: Faz muito bem, senhor Carlos.
1: Ok, senhora.
4: Olha, um beijinho grande por isso, porque eu já há oito anos, foi assim que começou o programa, e comecei a ouvir e adoro o programa. Agora queria mandar um beijinho para a Dona Rosa e para a Fernanda de Porto Alto.
1: Ok.
4: Então, um beijinho para elas todas e o senhor Carlos, muita saúde e muitos parabéns ao senhor Carlos e que Deus o ajude, está bem?
1: Muito obrigado, senhora.
4: Mais ainda que aquilo que eu tenho ajudado.
1: Ok.
4: Obrigada, senhor Carlos.
1: Tá.
4: Boa noite.
1: Boa noite, minha senhora. Tudo a correr bem consigo é que eu desejo também. 210-10-5740 é o vosso telefone. Boa noite. Sim, boa noite. Sim, senhor amigo, diga.
5: É só para dar umas boas noites, mas agora é difícil ligar para aí, para estar complicado.
1: Amigo, se há muita gente a ligar, é natural, não é?
5: Até do norte e tudo.
1: Pois, exatamente.
5: Tá, Sr. Carlos, uma boa noite e bom regresso e as melhoras do nosso Jacinto, tá? Diz boa noite.
1: Ok.
5: Pronto, eu esta semana vou lá estar em mais o meu neto, vamos lá almoçar. Ele come o prato cheio.
1: Ok.
5: Boa noite, Carlos.
1: Ok, amigo, tudo bom para si também.
5: Obrigado, Carlos.
1: Tá, boa noite e tudo bem para si, é o que eu desejo. 210-10-5740, telefone da voz do ouvinte. Boa noite. Sim.
6: É para desejar uma boa noite a todos, principalmente as pessoas que estão sozinhas. Aquela senhora que tem uma gatinha, já tem uma certa idade, para a minha amiga Alvira.
1: Fale mais perto do telemóvel para se ouvir melhor um bocadinho, senhora.
6: Mais perto do telemóvel?
1: Ah, sim, exatamente, como falou agora. Sim.
6: Ou melhor assim?
1: Sim.
6: Para a minha amiga Alvira, para aquela senhora que tem uma cadelinha, que é a avó do Jordi, que eu gosto muito de ouvir. Para a Ilda do Sol Pôs, para a Dona Rosa, enfim, para todos os ouvintes.
1: Ok.
6: Uma boa noite e para o senhor Carlos também.
1: Muito obrigado, senhora. Tudo bom para si.
6: Obrigada.
1: Tá, senhora. Boa noite e tudo a correr bem com a senhora. 210-10-5740 é o vosso telefone. Sim, boa noite. Sim? Pergunto mais uma vez, quem fala? Ah, ainda está aí, então peço desculpa. Então, senhora, boa noite.
6: Era só para dizer que os senhores que provocam os fogos realmente deviam estar todos lá presos, porque isso não se faz.
1: Ok, senhora, tudo bom.
6: Boa noite.
1: Tá, boa noite, senhora. Tudo a correr bem também, é aquilo que eu lhe desejo. 210-10-5740. Vamos lá saber agora quem é que está na linha. Boa noite. Sim, boa noite.
7: Hoje foi o último.
1: Não foi o último, não. Ainda não estamos...
7: o último. Ontem foi o primeiro. É José Martins aqui de... Agora é de Dado, mas está em Lisboa neste momento.
1: Ok, amigo. Sim, senhor.
7: Dado Viseu.
1: Pois, mas olha, sabe que estamos a combinar uma coisa para Viseu? Sabe como é que é a vadiagem? Vou lá estar no domingo só. Porque no sábado... Não, só no domingo, porque no sábado há aquele almoço especial dos peixinhos,
7: Pois.
1: Eu aceito logo isso, né?
7: Mas
1: é que lá vou no sábado, depois no domingo é que vou para Viseu.
7: Ah, então olha, infelizmente eu não estou lá.
1: Ah, ok. Sim, senhor.
7: Amanhã vou para o hospital polivalente ver a minha vida.
1: Pois.
7: Mas olha, eu liguei-lhe mais até para brincar um bocadinho.
1: Sim.
7: Para dizer, faz-lhe 53 anos, era domingo. Está porquê?
1: Sim, porquê? Porque é o último dia do ano.
7: Não, por 53 anos que eu estou a aturar a minha mulher e ela aturar-me a mim.
1: Epá, está bem. 53 anos.
7: a aturar um ou outro.
1: Está
7: é
1: bem.
7: Uma maravilha.
1: Também casaram cedo, também casaram muito cedo.
7: Ela casou aos 19, teve autorização ao pai, e eu era, eu tinha 20.
1: Pois, por isso é que eu estou a dizer-se.
7: Eu fui avô aos 40 anos.
1: Pois foi, eu vou aos 40. E pá, amigo, então digo só uma coisa: eu vou aos 40. O Jacinto Pisco, amigo, sabe que o Jacinto Pisco, nos sim, 40 e tal, já era bisavô, sabia disso?
7: Esse é mais que eu.
1: É verdade, que ele foi pai aos 20, depois foi avô aos 37 e bisavô. É verdade, foi uma coisa incrível. Pá.
7: Eu fui pai aos 22 anos.
1: Ah, é? Ok. Bem, está bem.
7: Olha, Sr. Carlos, prazer em ouvi-lo.
1: Muito obrigado.
7: Tudo bom para o senhor e goza aquele bocadinho lá naquela grande, linda cidade de Viseu.
1: Ok, amigo. Sim, senhor. E por acaso está a ver, está combinado e tal, mas depois o Albano, amigo meu, também disse: epá, mas há uma coisa aqui especial, não sei quantos e tal, e coisa, vamos aqui primeiro e depois vais para Viseu a seguir. Está bem, ok. Pronto. Então vou.
7: Ainda bem.
1: Vou.
7: Olha, a vida é passada uns bocadinhos.
1: É, amanhã.
7: E com boas pessoas como o senhor é, dá gosto de viver.
1: Okay,
7: e dá gosto de ouvi-lo.
1: Okay.
7: E dá gosto de ouvi-lo.
1: Muito obrigado, amigo.
7: Eu digo aquilo que eu sinto.
1: Ok, amigo. Muito obrigado. Obrigado, muito obrigado, amigo. Um grande abraço para si também.
7: Obrigado.
1: E tudo a correr bem. 210-5740, o telefone da Voz do Ouvinte. E está agora uma pessoa na linha, estamos na reta final já. Quem é? Quem?
8: É a Cecília.
1: Ah, Dona Cecília, sim senhora.
8: O senhor Carlos está tudo bem, não é?
1: Está tudo bem, e o seu netinho, como é que está?
8: Olha, vai andando.
1: Okay.
8: Mas não está assim muito mal.
1: Não? Ótimo.
8: Não.
1: Então já fico satisfeito.
8: Anda assim um bocadinho, assim atrapalhado, mas... E olha, eu é para desejar também as melhoras do Sr. Pisco. E eu, sabe, sinto-me tão triste, um senhor que fez tão bem às pessoas. Porquê é que Deus castiga estas pessoas? Eu às vezes sinto-me triste com Deus, que eu sou católica. Uhum. Mas acho, eu digo assim, uma pessoa tão boa, coitadinho, está neste sofrimento. E eu não sei, olha, eu às vezes penso destas coisas sozinha. Mas
1: pois.
8: Ele não merecia. Uma pessoa que fez tanto pelos outros e está neste sofrimento. Eu dói-me.
1: Pois, eu sei que tem um problema gravíssimo, que só 50 pessoas em Portugal é que têm essa doença, não é?
8: Sim.
1: E por isso é que os médicos ainda não conseguiram perceber muito bem como é que é aquilo, não é?
8: E ele tem vários, tem alguns 7 ou 8. Médicos em Santa Maria.
1: Pois, eu também não estou a criticar os médicos, atenção, porque eles também não são...
8: Sim, eles também não sabem.
1: Não podem saber tudo, porque há pessoas que morrem, não é? Até eles próprios também morrem, então.
8: Exato.
1: Isso aí, não podem tratar tudo, não é? Isso é impossível. Isso é impossível.
8: É o que eles dizem, pronto.
1: Claro.
8: Vão tentando.
1: Tentam, mas têm curado pessoas, há pessoas que podiam ter morrido muito mais cedo se não fossem os médicos, não é?
8: Ele tem a glândula suprarrenal que não lhe funciona.
1: Pois.
8: Tem um endocrinologista e ela diz que ele tem que tomar um comprimido e ir do hospital. Tem que tomar aquele comprimido todos os dias. Que ela, a endocrinologista diz-lhe: se tu deixares de tomar este comprimido, não dura 2 semanas.
1: Pois.
8: Porque a glândula não trabalha, não fabrica sal nem cortisol. E nós não podemos viver sem esses dois elementos.
1: Ok.
8: Pronto, olha,
1: senhora. Tá, senhora.
8: Eu ia para dizer um bom fim de semana. Olha, o resto de uma boa noite.
1: Bom fim de semana também.
8: ainda falta.
1: Sim, mas ainda faltam uns dias. Amanhã ainda estou cá e na sexta-feira também. Mas desejo sempre. Eu não desejo só bom fim de semana, desejo tudo de bom às pessoas.
8: Bom.
1: Todos os dias.
8: Eu gostava de ver toda a gente bem.
1: Ok. As pessoas de bem estarem a viver bem, sim. Os bandidos que andam para aí a pegar fogo e a matar pessoas e roubar pessoas. Esses marginais, não quero lá saber. Se eles estiverem bem, eu fico triste. Né? Porque estarem a fazer mal às pessoas,
8: fazer mal aos outros,
1: não aceito isso. E portanto.
8: Aí eu custo-me também tanto isso, porque é que as pessoas são assim.
1: Pois, e estarem a fazer maldade às pessoas, pá, eu fico revoltado com isso também.
8: O que é que eles ganham com isso? O que é que eles ganham fazer estas coisas?
1: Mas também, lá está, se a polícia funcionasse com muito mais força. Eles, cobardes como são, não faziam as patifarias que fazem. Olha, é o que eu digo. Eu gostava de os ver a fazer isso em Luanda. Não faziam nada disso. Não faziam nada disso. Porque lá a polícia é completamente diferente.
8: Pois, têm mais poder. Os nossos em Portugal não têm poder nenhum, coitados.
1: Pois, é isso mesmo. Está assim. Ok, senhora.
8: Ah, bom, olha. tudo bom para si, para o Sr. Bispo, e tudo bom para toda a gente.
1: Ok, senhora, tudo bom para si também. É o que eu lhe desejo. Tá, senhora, boa noite e muito obrigado. Já sabem que podem ligar, porque estamos na reta final do programa. E só temos um minuto e pouco. Não sei se está alguém na linha agora, pergunto eu. Se está alguém para falar durante um minuto, acho que não. Acho que já não vale a pena. Não vale a pena estarem a ligar. Quem?
9: Carlos.
1: Quem é que fala?
9: É Carlos Balula.
1: Opa, sim senhor, amigo.
9: Vou baixar o som da televisão.
1: Pois tem que baixar o som da televisão e também só temos um minuto para falar, amigo.
9: É só para saber todos, cumprimentar todos, cumprimentá-lo a si e desejar as melhores do Jacinto Pisco.
1: Ok, amigo.
9: E do José Augusto.
1: Ok, já agora por falar nisso, como é que está a sua vida?
9: A minha vida está na mesma. Agora tenho a garganta que me dói, não sei o que é que foi.
1: Epa.
9: Tenho uma tosse cavernosa. Olha, vai andando.
1: Opa, fico triste com isso também.
9: Vai andando.
1: Mas vai melhorar. Eu acredito que sim, que vai melhorar.
9: Vou falar com os médicos para ver o que é que eles me dizem.
1: Ok, amigo, sim senhor. Ok, um grande abraço para si.
9: Um grande abraço para si, tudo bom, uma boa noite para si também.
1: Ok, muito obrigado, amigo.
9: Tudo bom para todos.
1: Sim, obrigado, senhor, muito obrigado e boa noite. E pronto, vamos terminar a edição de hoje da Voz do Ouvinte. Amanhã cá estaremos das 9 às 10 da noite aqui na Rádio Amália. Depois deste programa, que vai terminar com a música pedida pelo primeiro ouvinte da noite, como eu já pedi sempre, que para facilitar a vida de quem vai entrar a seguir ao programa, vamos ter o Fado Vadio a partir das 10 da noite. Temos uma musiquinha só de agora até às 10 da noite. Desejo então bom fim de semana para todos. Como a senhora estava a dizer há bocado, um bom fim de semana que começa amanhã, né? Amanhã já é fim de semana. Não, mas a sério, tudo a correr bem com vocês, é isso que eu desejo. E amanhã cá estaremos. Não se esqueçam que depois das 10 tem o Fado Vadio. Boa noite e até amanhã.

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São 10 horas. 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

0: Boa noite, bem-vindos ao Fado Vadio aqui naquela que é a sua rádio do Fado, a sua Rádio Amália. Cá estamos mais uma noite do Fado Vadio e hoje com o belo Dom Petisco que veio bem longe. Já me vão dizer de onde é que trouxeram isto tudo. Hoje estamos com a Escola de Fado da Sociedade Filarmónica Turquelense. Portanto, meus amigos, Escola de Fado da Sociedade Filarmónica Turquelense. Hoje vamos ter aqui a banda. A banda veio toda, não? Veio?
1: Veio
0: toda a gente. Portanto, meus amigos, temos aqui o Sr. Presidente, o Sr. Filipe Rebelo, que está também. Venha aqui para este lado, amigo Filipe. Deixe estar aí a lancheira. A lancheira fica. A lancheira fica. Eles têm a mania de trazer a lancheira logo atrás. Portanto, eu primeiro queria pedir uma salva de palmas na guitarra portuguesa para o Luís Grácio. Vamos lá. Luís Grácio, que vai estar connosco nestas duas horas na guitarra portuguesa. Na viola, o Hélder Lopes, que acho que o Hélder também tem aqui uma responsabilidade qualquer com esta malta que veio aqui cantar o fado, não é, Hélder? A gente já vai falar um bocadinho. O nosso viola, uma salva de palmas para ele. Bom, e depois vamos ter aqui muita gente para cantar, vamos ter aqui o seu presidente Filipe Rebelo, que nos vai falar um bocadinho na Escola de Fado da Sociedade Filarmónica Turquelense, mas também na Sociedade Filarmónica Turquelense. Eu vou passar para ele, antes de passar aqui ao nosso amigo Joaquim Lopes. Amigo Filipe Rebelo, boa noite, bem-vindo.
2: Boa noite.
0: Achei que se ia ao microfone, que isso não... Esse ainda não é comestível. Aquilo que o meu amigo traz ali no saco, isso é maravilha. Isso, pode levantar assim um bocadinho.
2: Boa noite, Filipe, a todos, auditório. Boa noite.
0: O meu amigo que é presidente da Sociedade Filarmónica Turquelense, não é?
2: Sim, sim. Turquia é Alcobaça.
0: Em Alcobaça. Já íamos falar de Alcobaça, que é por causa do petisco. É que não se pode dizer tudo, porque são depois, ainda estamos a começar. Nós só temos que falar no petisco mais daqui a bocado, sabe porquê? É quando tivermos mesmo a acabarem. Porque senão, se falamos nisto ao princípio, quer dizer, aparece aí tudo a querer petiscar também. Portanto, a gente tem que ter cuidado. É que estamos em direto. Então, o meu amigo é, além de músico, o meu amigo é músico também, não é?
2: Sim, há 48 anos aproximadamente.
0: Que está na sociedade. Quantos anos tem a Sociedade Filarmónica Turquelense?
2: Tem 112 anos. Foi fundada em 1913.
0: E até então nunca.
2: Atividade teve... contínua, sim.
0: Contínua sempre. Sim, sim, não sim, houve sim. Interrupções.
2: Altos e baixos.
0: É, altos e baixos, como em todo lado, não é? A gente na vida também tem altos e baixos, sim. E vamos sempre levando a vida em frente, é com as coletividades. Mas com estes anos 112, não é?
2: Sim, neste momento conta com 36 ou 38 efetivos.
0: Portanto, músicos efetivos, sim, portanto, a banda sim. Tem. Sim, sim. Há uns que vão, às vezes, outros
2: exatamente,
0: não podem,
2: todos,
0: também têm a vida deles, não é? É
2: exatamente.
0: O meu amigo também, o que é que toca?
2: Trombone.
0: Toca trombone. Já há quantos anos é que lá está?
2: 48.
0: Há 48. Sempre a tocar trombone ou tocou noutro instrumento?
2: Não, eu toquei trompete primeiro.
0: Primeiro trompete, depois trombone, quer dizer, sempre com o seu instrumento.
2: Sim, sim, sim.
0: Pronto, isso já não é mau. Quer dizer, meu amigo, então, diga, vocês são apoiados, não é? Têm o apoio
2: sim, sim,
0: da,
2: sim,
0: da Câmara.
2: Da Câmara Municipal de Alcobaça.
0: Que apoia.
2: Da cultura. Sim, sim, sim, sim.
0: E o que é que vocês, a vossa atividade é tocarem nas festas?
2: Sim, festas regulares, procissões.
0: Diga, pode falar em todas as atividades sim, que sim. A sociedade...
2: Procissões, concertos, arruadas, pois, é o normal das bandas filarmónicas, não é?
0: Sim. É. Portanto, vocês fazem vários grupos, há bandas filarmónicas que têm. Sai sempre só a banda toda ou fazem, têm grupos específicos para alguns eventos?
2: Temos um grupo que se forma para alguns eventos, pronto, com menos elementos. Sim, sim. Também.
0: Então, mas isso também é a panagem
2: é só esporadicamente quando é necessário. Pois.
0: Quando é necessário, para animar, todos.
2: Para animar uma corrida que haja, ou isso. Na...
0: Ou até mesmo um peditório, às vezes fazem aqueles peditórios das
2: sim, isso normalmente,
0: festas.
2: Isso normalmente é sempre a banda. Sim, sim.
0: Vai a banda completa.
2: Vai.
0: Para as posições
2: sim,
0: e essas
2: sim,
0: partes
2: sim,
0: vai sempre
2: sim,
0: a banda completa.
2: Sim, sim.
0: Portanto, o meu amigo, vocês incorporaram lá esta escola de fado?
2: Sim, há cerca de um ano e pouco. Sim. Temos mais valências, né? Mas esta foi a última valência.
0: Qual é as valências que vocês têm mais, além da Escola de Fado?
2: Temos o grupo coral, há 5 anos ou à volta disso. Temos um grupo de teatro, também há 5, 6 anos.
0: E na vossa sede tem capacidade para incorporar esses grupos?
2: Sim, portanto, vamos jogando com horários.
0: Tem uma sala grande?
2: Temos uma sala e temos uma outra sala paralela de uma escola...
0: Onde fazes ensaios?
2: Ativada. Sim, sim, sim. Sim.
0: E ainda bem que tem essas mais valias.
2: Temos também uma escola de música, sempre com à volta de 55 alunos, sempre, né? Anualmente, sempre. Agora estão de férias, né? Claro, mas e também.
0: Portanto, se querem aprender um instrumento, vocês vão,
2: temos professores para professores diferenciados para trompete, para saxofone, para clarinete.
0: Todos pertencem todos à banda ou vêm de fora para ensinar?
2: Alguns vêm de fora, são professores mesmo, pronto, que estão nas
0: academias. Portanto, têm lá gente de todas as idades?
2: Sim, não, normalmente gente mais nova.
0: Mais nova que querem aprender.
2: Depois entram talvez 9, 10 anos, 11, até aos 17, 18, pronto, até para a universidade.
0: Os instrumentos são os alunos, são dos próprios alunos ou alguns da banda?
2: Para a iniciação temos nossos, mas depois...
0: Os alunos, exatamente.
2: Os alunos depois adquirem.
0: Vão, querem aprender trombone, e lá está um trombone.
2: Exatamente, está um professor, exatamente. E o professor põe feito.
0: Ora bem,
2: aulas individuais.
0: Amigo Filipe, já falámos um bocadinho da Filarmónica, vamos continuando a falar, já vamos aí a esse lado. Agora tenho aqui deste lado o porta-voz da Escola de Fado, que está aqui deste lado, o nosso amigo Joaquim Lopes. Amigo Joaquim, bem-vindo, boa noite.
1: Bem-vindo.
0: Um amigo que será o porta-voz dos fadistas que aqui estão esta noite, e neste caso da Escola de Fado.
1: Dos intérpretes do Fado, sim.
0: Pronto. Então, sempre aqui junto com o nosso presidente, também canta.
1: Eu não canto.
0: Não, meu amigo vai falar e depois também não vai dizer já o que é que vai fazer.
1: Claro.
0: Só perdi a graça.
1: Se não me engano, e a andota não tinha graça.
0: Pois, claro, não. Agora depois, no fim, logo vi qual é a valência do nosso amigo Joaquim Lopes. Amigo Joaquim Lopes, o meu amigo disseram-me que é o senhor que vai dizer e falar sobre a Escola de Fado. Esta Escola de Fado...
1: Sim, isto partiu da ideia de pelo menos duas pessoas que estão aqui presentes hoje, juntamente depois comigo, foi a Dona Gracinda Alexandre e a Conceição Rainha, que se solicitaram depois comigo à Sociedade Filarmónica Turcolense a hipótese de se formar uma escola de fado.
0: Claro, tanto o meu amigo,
1: trâmites...
0: formar uma escola de fado, tanto a amiga Gracinda como a amiga Conceição e o amigo Joaquim Lopes também já andavam por aí nas fatestices, não é?
1: Sim,
0: mas depois já tive a ocasião de lhe perguntar. Mas agora está aqui o meu amigo já andava nas fatestices também.
1: Já.
0: E essa, portanto, a ideia de fazer ali a escola de fado.
1: Sim, pelo seguinte, porque existe na zona e arredor... Existe na zona, em arredores, Marinha Grande, Rio Maior, Santarém, etc., muito boas vozes que nós conhecíamos.
0: Aliás, ali naquela zona é a zona de fadistas, não é? Há ali muita gente.
1: E, portanto, fizemos essa solicitação à Sociedade Filarmónica para que dar oportunidade às pessoas que são da zona ou fora dela terem algo que a fizesse aperfeiçoar.
0: Pois, porque aprender a cantar ninguém aprende, não é? E podem aperfeiçoar.
1: O fado não se ensina.
0: Não, o fado nasce com eles.
1: A pessoa nasce
0: com os fadistas. Acho que as pessoas. E o cantar o fado, acho que é uma coisa que não se aprende a cantar o fado. O que se pode fazer é educar, respirar. Eu digo isto aqui muita vez. Colocar a voz,
1: a
0: dizer bem, a dividir bem, portanto, essas coisas acho que.
1: Portanto, e a dicção, etc.
0: Exatamente, o dizer bem.
1: Etc.
0: Portanto, e então lá fizeram a escola. Em que ano é que. Há um ano, não é? Que
1: estão. Sim, essencialmente isto começou mais ou menos em março de 2025.
0: E.
1: Depois foram... em que fizemos uma abertura no dia 23. Com os nossos músicos.
0: Portanto, os músicos, o Luís Grácio e o Hélder Lopes, são os músicos residentes da escola e são eles que lá
1: estão
0: para vos indicar e para tirarem tons. Eu já vou falar daqui a pouco ali com o Hélder. O Hélder já se vai sentar. Ele tem umas anedotas também para contar.
1: Fizemos a abertura das inscrições, houve bastantes inscrições, cerca de 25 inscrições que tivemos. Não estão aqui todos, como é óbvio.
0: Portanto, neste momento a escola tem 25. Amigo Joaquim, já vamos continuar a conversa. Eu vou falar aqui, depois já passo, porque nós vamos ter aqui 2 horas. O nosso amigo Filipe Rebelo vem cantar também, não é? Então sim, não trouxe sim, o trombone.
2: Não, não.
0: Hoje vai ser acompanhado só pelo Graça e pelo Heller. Eu queria enviar daqui, estão-nos a ouvir, do outro lado do mundo, na Austrália, a amiga Celeste Gama, que está sempre. Ela está aí para o trabalho agora, não é? E diz ela que lá estão 3 graus. Aqui está um bocadinho mais, estão quase. Então, nesta altura, não sei, mas devem estar aí uns 30. Amiga Celeste, é um gosto saber que está aí desse lado. E olha, um beijo para vocês e para Melbourne, na Austrália. Portanto, e amiga Celeste, vamos lá ver se este ano, se quando cá vier de férias, se visita a Rádio Amália. É uma promessa que já está há muito tempo, portanto, é uma ouvinte assídua. Então, diga-me lá, amigo Filipe, não trazendo o trombone, o que é que nos vai cantar agora?
2: Agora vou contar um fado corrido. Eu nasci a ouvir o fado.
0: Mas espera aí, você não está com vontade de correr daqui para fora, pô, não?
2: Penso que não.
0: É o fado é que é corrido, não se vá já embora.
2: Letra de Álvaro Cabral e a música popular, não é?
0: Vamos já então ouvir aqui o seu presidente, Filipe Rebelo. Ele hoje está aqui na qualidade de aluno também da Escola de Fado da Sociedade Filarmónica Turquelense. A Sociedade Filarmónica Turquelense, que incorporou também na sociedade a Escola de Fado há cerca de um ano. Vamos lá, amigo Filipe. Então, para aquele microfone, eu já lá vou ajeitar. Pode deixar o prato aí, homem. Já ia com o prato atrás outra vez. Pá. Isto aqui é assim, mas pá, é sempre, vocês estão a ver, é sempre. Eles parecem que têm medo que lhe roubem o petisco. Lá ia o prato atrás outra vez. Amigo Filipe, eu já vou aí arranjar. Vamos lá então. Vamos, eu já vou arranjar aí. Pode ser.

0: Nosso amigo Filipe Rebelo, nosso presidente lá da Filarmónica, a abrir esta noite de Fado Vadio aqui naquela que é a sua rádio do Fado, na sua rádio Amália. Sabe que no próximo sábado, entre as 17 e as 19, a repetição deste programa vai para o ar. Portanto, estas duas horas que vamos passar aqui à conversa e a ouvir Fado e também a petiscar, é claro. E hoje temos aqui umas coisas lá de Alcobaça, eu não vou dizer o nome, mas isto é de lá mesmo de Alcobaça, não é? Amigo Filipe, isto foi...
1: É assim.
0: É? Mano, não se vai dizer ainda o quê? Só se diz o que é quando for mesmo para a gente se ir embora, para a gente se pirar. Portanto, que é para não dar tempo a ninguém a chegar nem aqui. Portanto, saiba que o petisco no sábado não há, porque isto pode estragar, também está muito calor, não se vai, não temos aqui frigorífico, portanto no sábado já não há petisco, apenas ouvem a repetição da emissão. Eu agora chamava para essa cadeirinha, o nosso amigo Filipe vai dar lugar aí à amiga Gracinda Alexandre, que vai passar aí para esse microfone. Amigo Joaquim, você também gosta muito de petisco? Também gosta de petisco?
2: Sim.
0: Eu vi que o meu amigo estava ali de roda da lancheira, eles ali com a lancheira e o meu amigo
2: estava, de volta das bifanas.
0: Ah, é bifanas, está ali. Não diga. Eu gosto, mas não se pode dizer ainda.
2: Mas é que elas são com osso.
0: Ah, então é pronto, então podem vir cá a bifanas só com osso e a gente com uma febre. Não ao princípio do programa, nunca podemos dizer o que é que cá temos, homem.
2: Está bem,
0: pronto. Tem que ser devagarinho e tal. Quando chegamos ao fim, que é para ir embora, que a gente diz, olha, tínhamos aqui isto.
2: Mas ao fim é um osso duro de roer.
0: É um osso duro de roer. Nós depois dizemos, olha, tínhamos cá isto e estava bom, não estava. Depois dizem todos que sim, mesmo que não gostem, não é? Amiga Gracinda, é assim, não é?
3: Mesmo é assim, pois claro.
0: Mesmo que não gostem, olha, bem-vinda.
3: Pois sim, senhor.
0: Amiga Gracinda Alexandre, que foi uma das impulsionadoras da Escola de Fado de lá
3: na
0: Sociedade.
3: Sim, senhor, é verdade, também. Verdade. Também fazia gosto, entretanto, o senhor Joaquim, mais a ação, a dona São, fomos para a frente.
0: A dona São, que é a esposa do senhor...
3: Sim, senhor.
0: Do senhor Joaquim Lopes, da dona Conceição Rainha.
3: Sim, senhor.
0: Não é?
3: Também faço parte do teatro.
0: Também anda lá no teatro.
3: E também ando no coro.
0: Epá, você é uma mulher de sete ofícios. Mas olha, eu acho que para as pessoas também já está reformada, não é?
3: Sim.
0: Ora bem.
3: Há 20 anos que
0: há 20 anos. Ora bem, tem que arranjar o que fazer, não é? E acho que isso acaba
3: por. Eu gosto de participar e.
0: E é uma ocupação.
3: É realmente verdade.
0: É uma ocupação, é um convívio.
3: Portanto, é uma família, somos todos uma família.
0: É muitas vezes
3: tanto no fado
0: como.
3: Como no teatro, como no coro. É uma família.
0: Pronto, assim passam
3: é
0: o tempinho.
3: E assim, olha, vamos
0: eu
3: passar.
0: Costumo dizer que as pessoas, quando se reformam, se não querem continuar, se não arranjar outra coisa para se entreterem, acho que deviam ir ou para as escolas de fado, ou para as universidades sénior, ou neste caso com vocês,
3: exatamente,
0: ou para o corpo.
3: Exatamente.
0: Porquê? Porque senão levantam-se e não sabem aquilo que iam de fazer, acabam por não ter uma atividade.
3: Sinto-me bem,
0: não é?
3: Assim, sinto-me bem a participar.
0: E também como bem, que eu também vi logo que assim que aqui chegou, lançou
3: claro,
0: logo aí os garços
3: claro,
0: de optisco.
3: E também vamos todas as semanas um grupinho cantar num lar de idosos.
0: Lá na zona?
3: Lá
0: na, pode dizer o nome do lar, não tenha problema.
3: É o lar de Turquel, é o lar de Ardido, pois, é no Ardido.
0: Em Turquel. Portanto, e vocês vão
3: o
0: lá...
3: O centro de dia. E nós vamos lá todas as semanas cantar para eles, um grupinho lá de Turquel.
0: Pronto, e ensinam-lhe algumas cantigas, eles já cantam convosco.
3: Ficam contentes, ficam assim, umas
0: felizes.
3: Coisinhas alegres, ficam contentes, coitados.
0: Até aí, para nós hoje aqui, ficarmos
3: olha, vou cantar.
0: Contentes.
3: Como?
0: Para ficarmos contentes, o que é que vamos ouvir?
3: Vou ser fadista.
0: Ser fadista já é.
3: É a letra de César de Oliveira e música de João Nobre. Repertório de Hermínia Silva.
0: A grande Hermínia, a tia
3: é verdade, sim, senhor.
0: Anda Pacheco. Foi uma frase que ficou célebre na tia Hermínia.
3: É verdade, sim, senhor.
0: E várias frases da tia Hermínia. Eu lembro-me da tia Hermínia miúdo, sabe que... Eu conto muitas vezes esta história. Havia um solar lá em cima, no bairro Alto, que era o solar da Hermínia. E eu era miúdo, estava numa escola, numa casa de fados, que íamos distribuir panfletos para o campo pequeno, que era para ir às casas de fado. Hoje é que as casas de fado têm muito turista. Mas na altura não. Era a malta dos toiros que saíam das touradas que enchiam às quintas-feiras as casas de fado. Então havia essa publicidade. E nessa altura já era vadio, já andava no fado vadio. E então os mais velhos levavam-me e íamos ao solar da tia Hermínia. E há uma coisa que ela, que quando se chegava lá, dizia-me sempre: ai filho, vês com fome? Vai comer uma carcassinha, anda cá. Eu recordo isso como parece que estou a ver, porque eles levavam-me, eu na altura tinha 15 anos, está a ver.
3: Já gostava de fado, não é?
0: Já andava no fado com 15 anos, portanto, está a ver. Além de ser, só tenho 30, mas pronto, sim, foi claro. Há pouco tempo atrás.
3: Eu também tenho mas... pouco mais,
0: Mais. Ora bem, somos dois jovens, não é?
3: É verdade.
0: E tenho essa imagem da tia Hermínia, guardo sempre esta imagem na memória, que era sempre naquela de dar de comer, como eu era miúdo, era o mais novo que ia
3: claro,
0: com eles,
3: claro. preocupava-me
0: sempre em dar-me uma carcassinha com qualquer
3: exatamente.
0: Coisa que era para eu.
3: Sabia tão bem.
0: É verdade. Então vamos lá ouvir a amiga Gracinda Alexandre, ela comenta a Escola de Fado da Sociedade Filarmónica Turquelense. Vamos lá, eu essa ferramenta aí já vou arranjar, aí o seu microfone, podem começar quando quiserem.

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1: Bom, vamos, estamos aqui num batizado, é verdade. Mas quem o fez já sabe que na altura da Páscoa depois tem que dar. Albertino dos Santos.
2: Sim.
1: Exatamente, portanto. Quer dizer, Miguel Albertino, bem-vindo também. Albertino dos Santos está com Jesus, é igual.
2: É igual, é.
1: É, pronto, é Santos, deixa de ser Jesus.
2: Albertino dos Santos e Jesus.
1: Também, passou Albertino dos Santos. Portanto, está ao pé de Jesus, portanto, também o engano não foi muito grande, portanto, a prenda pode ser pequenina. Não pode, Miguel Albertino?
2: Sim.
1: Pronto, está satisfeito. Não é preciso gastar muito dinheiro na prenda. Olha, meu amigo, seja bem-vindo também.
2: Obrigado.
1: Há quanto tempo é que o meu amigo anda aí nas fatestices?
2: Desde a nossa escolinha candelada.
1: Há um ano, então?
2: Há um ano, sim. Mas já cantarolava desde pequenito, já andava por lá a cantarolar de pequenito.
1: Ah, pronto.
2: As minhas professoras gostavam muito que eu cantasse na escola. E quando era assim, às vezes pelas passagens de ano, o senhor tinha lá uma tasca e depois convidava assim um grupinho de pessoas.
1: E o meu amigo lá estava também, Miguel.
2: E cada um tinha que arranjar uma quadra para cantar.
1: Ah.
2: Cada um tinha que arranjar uma quadra lá à sua maneira.
1: O meu amigo nessa altura já era mestre.
2: Eu tinha aí uns 7, 8 anos.
1: Mas já fazia quadras também?
2: Já fazia, sim, já fazia.
1: Ah, espetáculo. Está a ver, eu não digo, ele nasceu lá no Jesus, no
2: O senhor da tasca...
1: E assinava-lhe tudo, que ele sabia
2: então,
1: a missa
2: por sinal, calhou-me logo a minha escolher. Eu até nem queria cantar, mas o senhor da tasca, tens de cantar uma quadra. E eu fiquei-me ali, estava uma menina, não é esta menina...
1: Pois, esta também já não. Já,
2: pois.
1: Além de ter alguma idade,
2: é
1: mas...
2: Eu, para olhar para elas, tinha que estar assim a olhar para o alto. Disse, pronto, então tenho que cantar uma quadra. Quem é que
1: Mas quer dizer, você olhou logo para a menina.
2: Olhei logo para ela.
1: Pois.
2: E disse-lhe assim: o meu coração palpita por quem está ao meu lado. Esta menina bonita por quem eu estou apaixonado. E ela não gostou nada da conversa. Ela tinha idade de ser minha mãe.
1: Você também foi atrevido.
2: Mas foi aquilo que me saiu, foi aquilo que
1: esticou a corda.
2: Mas a menina não me respondeu mal, não me tratou mal, não me fez.
1: Mas ficou desconfiada.
2: Pegou o meu colo e diz-me assim: tu és ainda pequenino.
1: Ah, você queria era colinho.
2: Tu és ainda pequenino, mas eu vou-te responder. Não vamos fugir ao destino, porque tudo pode acontecer. Disse-me a menina.
1: Epá.
2: E havia lá um senhor que, quando punha o casaco pelas costas, o casaco de um lado arrojava pelo chão, era torto da coluna. E depois, e do outro lado, estava alguém em cima, no ombro.

0: Benfica tinha o Águas, o Belenenses tinha o Matateu, o Sporting tinha o Seminário e o senhor Chico Tavares, que era o dono da Tasca, disse: agora canto a minha quadra. O Benfica tem o Águas, o Belenenses o Matateu, o Sporting o Seminário e o Bom Vinho tenho eu. E depois então, mas quando abriu a escolinha, comecei então a cantarolar.
1: A cantarolar e a cantar as suas histórias. Como diga, tem umas boas, deve ter umas boas histórias para contar, não é?
0: É verdade.
1: Oh, Miguel Bertino. Olhe, mas agora temos é que cantar, porque senão depois os outros não cantam. Eu gostava, sim, de ouvir mais umas historiezinhas suas, mas sabe que o tempo aqui passa a correr.
0: Exato,
1: isto
0: exato.
1: É um fadinho a cada um e algumas histórias, como o meu amigo já contou a sua, e bem engraçada, mas afinal casou com a rapariga ou não?
0: Não, essa menina nunca chegou a casar.
1: Pronto.
0: Nunca chegou a casar. Até essa menina.
1: Já agora ficámos.
0: Segundo as informações que mais tarde eu vim a ter, essa menina até morreu muito nova.
1: Pronto, isso é que é pena. Mas ficou a história.
0: Ficou.
1: E agora, vamos lá. O que é que o nosso Miguel Bertino agora fez? Conta mais uma história, que vai-nos contar uma história, mas a cantar.
0: Até o Albertino vai cantar a história do fado tradição em sol, tem por título Emboçado. Letra, Gabriel de Oliveira. Música, Alcídia Rodrigues. E repertório, de João Ferreira Rosa.
1: Do grande João Ferreira Rosa.
0: Grande, saudoso João Ferreira.
1: Saudoso João Ferreira. Sabe que eu conhecia Tasca também a miúdo, como conhecia a dona Hermínia, o Sara de Hermínia, também conhecia Tasca que o João Ferreira Rosa tinha em Alcochete. Também me levavam para lá de miúdo e também bem judiavam comigo. Iam para lá de madrugada, que aquilo era um dos vádios do fato também. Portanto, também ainda tive a oportunidade de conhecer o tio João Ferreira Rosa. Vamos então escutar o nosso Miguel Bertino dos Santos, o homem das histórias, e do colinho, que ele quer é colinho. Vamos lá então, Albertino dos Santos, ele que está com a Escola de Fado da Sociedade Filarmónica Turquelense. Eu já vou arranjar, Miguel, eu já arranjo isso.

0: Pois é, olha, deram-lhe colinho e ele, se fosse bem. É Miguel Bertino, já vai voltar. Deixe. Agora pode comer à vontade, agora pode, porque só vai cantar daqui a bocado, portanto ainda tem tempo para depois desfazer aquilo que vai comer. Já temos aqui, ó amigo Joaquim, eu já vou, já volto à conversa aí consigo depois mais um bocadinho, meu amigo.
1: Quando quiser.
0: Vá desfrutando. O meu amigo tem safo, vai comendo e bebendo, não tem que falar, não tem que cantar, só na segunda parte. Olha, pois, é para aquilo.
1: O pastel do bacalhau é que tinha uma espinha, bolas.
0: Tinha?
1: Tinha uma espinha.
0: É pá, então isso foi, quem foi? Foi a Vera que fez.
1: É para servir de palito.
0: Foi a Vera que fez.
2: Fui.
0: Foi a Vera que fez. Vera, sim, boa noite.
2: Sim. Boa noite a todo o auditório, boa noite, Joaquim.
0: Boa noite, Vera, bem-vinda novamente.
2: Muito obrigada.
0: E desde já, a Vera foi a causadora de estarmos aqui todos juntos nesta tertúlia e neste grande petisco.
2: Vocês, eu gosto de trazer,
0: não sabiam, não
2: trazer
0: sabiam.
2: Os meus vadis com pedigree para ter novas experiências no fado.
0: Pronto, acho que fez muito bem. A Vera que esteve cá aqui há 15
2: dias.
0: Há 15 dias
2: com a corrida do fado.
0: Com a corrida do fado. Olha, um abraço para
2: Run
0: eles.
2: For Fun.
0: Run
2: um abraço
0: fun.
2: Para todos.
0: Um abraço para
2: Vítor Aguilar.
0: Todos. O nosso amigo Vítor. Eu agora levantei-me aqui um bocadinho porque isto parece que se vai desligar, mas a gente vai ver se não. Portanto, e eles depois, o Vítor Aguilar, que mandou um e-mail a agradecer, e aliás eu é que agradeci e agradeço a presença deles aqui, aliás, tanto eu como os meus colegas, porque desta vez calhou a mim, como tem calhado aos outros, o arranque. Depois já não me calhou a mim, já calhou noutro horário, mas este ano calhou-me a mim tê-los cá. E para o ano, se eles quiserem, se eu cá estiver, faço um gosto enorme em recebê-los aqui novamente para falar desta corrida. Porque é interessante o passeio que eles dão.
2: É muito giro mesmo.
0: A Vera foi?
2: Não, porque eu moro na Marinha Grande e foi num dia de trabalho. Foi portanto, foi segunda-feira que eles fizeram a corrida, no dia 29.
0: Já não deu muito jeito.
2: Para mim não me deu jeito. Se fosse a sexta ao fim do dia, eu ainda tinha conseguido vir.
0: Mas pronto.
2: Olha, mas não deu.
0: Mas fica sempre para uma próxima.
2: Mas quando fazem outros eventos, ainda fizemos há pouco tempo na Marmeleira. Fizeram lá uma corrida e depois houve fado. Nessa foi num domingo, salvo erro, e eu consegui ir.
0: Ainda bem. depois também houve ouvintes que me ligaram para saber e eu encaminhei-os para aqui para o Paulo Monteiro. O Paulo Monteiro é que estava mais dentro do assunto, que foi dia 29.
2: Exato.
0: E eu não estava bem dentro do assunto. Eu disse, olha, eu disse no programa como é que faziam por causa da inscrição. Mas aquilo que nós fazemos aqui, isto acaba por ser 2 horas a correr, porque não fixamos aquilo que nós dizemos aqui. Acaba por dizermos e passa tudo ao lado, que não dá mesmo para fixar. É aquele momento. Depois só fomos ouvir o programa para,
2: exato,
0: ver o que é que foi dito, que queria se inscrever. Eu disse, pá, veja lá o jantar, não vão para lá porque senão depois não conseguem ter lugar para jantar, que foi na Casa da Covilhã, salve.
2: Foi na Casa da Covilhã, na Rua do Bem Formoso.
0: Exatamente. Portanto, eu disse, pá, vejam lá. Mas acho que correu muito bem.
2: Sim, sim.
0: Vera, como é que é estar nesta escola de fado?
2: Olha, isto realmente...
0: É uma das mais novas que lá está.
2: Eu sou a mesma mais nova.
0: É a mesma mais
2: sou
0: nova.
2: Sou a Verinha. Toda a gente, portanto, diz, o senhor Albertino diz que é a menina Vera, e eu digo que é o menino Albertino. A menina Gracinda, a menina São, pronto,
3: ela
2: somos.
3: É mais novo, eu sou o mais velho.
2: Pois.
0: Ele é o mais velho.
2: E damos-nos muito bem. Pronto.
0: Mas eu acho que tem que haver, no meio destes grupos que já são reformados, tem que haver sempre gente tão bem nova, para quê? Para dar também outro dinamismo.
2: Neste momento sou a mais nova, porque nós tivemos duas meninas que pronto, uma está em missão no estrangeiro, num país...
0: Pois, é impossível estar.
2: Não consegue agora. E a outra está a estudar também, não consegue agora, que é um beijinho para a Maria e outro para a Iris.
0: Pronto, Maria e Iris, um beijinho, e um dia destes também...
2: Da próxima vez terão que ser elas a ir.
0: E vão estar com certeza. Porque estão agora na escola quantos? 25? Segundo,
2: sim, por volta disso. Cerca
1: de 25, sim.
0: À volta de 25, portanto.
1: Sim, sim, inscrição.
0: Vão com certeza ter a oportunidade depois de marcarmos outra data e estarem.
2: Exato.
0: E até mesmo isto é interessante para vocês falarem daquilo que vão fazendo pela escola, porque vocês, ainda agora ali a nossa amiga Gracinda nos disse que tiveram a cantar no centro do dia, num lar. Eu acho que isso é interessante, não só para vocês, mas também para todos os utentes que estão no lar, que ficam todos satisfeitos de vocês lá aparecerem e cantarem uma cantiga para eles. Eu acho que isso é
2: dar-lhes um bocadinho de vida e de ânimo.
0: É, e portanto, as pessoas estão ali fechadas e dão-lhe uma lufada de ar fresco E eu acho que isso, no meio, nas escolas de fado, tem mesmo que existir isto. Nas escolas de fado, nos coros, há os coros polifónicos agora, que também vão. Eu acho que isso, e nas filarmónicas também, acho que é um trabalho muito bonito que vocês fazem. E a malta nova, como a Vera, também, de vez em quando dá-lhe alunos abanões a elas, não é?
2: Sim, sim, eu estou sempre a dizer, não, nós temos que ir, temos que ir. Convidei todos, não é? Mas... Não, vão lá vocês primeiro, depois nós vamos ver como é, depois vão primeiro, depois a gente vai.
0: Não, vamos todos.
2: Mas eu já, agora viemos nós, da próxima vêm outros.
0: E são convidados para ir a fazer sessões de fado?
2: Muitas vezes, cidade, muitas coisas, sim.
0: Vai o grupo todo normalmente?
2: Às vezes nós pela Filarmónica fazemos as noites de fado e vamos todos.
0: Sim, isso faz sentido.
2: Fazemos. Agora, de vez em quando, chamam-nos para ir aqui ou ir ali, vão os nossos músicos e vamos alguns de nós. De uma vez vão uns, de outras vezes vão outros.
0: E vão alegrando a malta. Isso também é bom. Ali pela zona vão andando por ali.
2: Sim, vamos cantando, que é importante. É importante. Porque fazia falta uma escola de fado, quanto mais não seja para nós termos um sítio onde tirar tons. Porque eu falo por mim, eu sou uma pessoa muito irrequieta e gosto de andar sempre a cantar coisas diferentes, poemas diferentes.
0: Para aproveitar também.
2: E então.
0: Para cantar e para aproveitar também para educar e para dividir melhor, saber quais são as coisas que
2: nós aprendemos sempre.
0: Aprende sempre. Porque Vera, e agora o que é que estamos a aprender?
2: A Vera agora vai cantar o fado tango.
0: Porque estamos aqui.
2: O poema é Rosa Caída, com letra de Joaquim Borges e a música de Joaquim Campos.
0: Não regaram a rosa?
2: Caiu.
0: Mas isso foi falta de água.
2: Foi do calor.
0: Agora, com este calor, uma tragédia. Vera Martins, que está com a Escola de Fado da Cidade Filarmónica Turquelense, aqui no Fado Vadio, naquela que é a sua rádio do Fado. Chegou agora, não perdeu pitada, porque no próximo sábado, entre as 17 e as 19, lá está a repetição deste programa. Vamos lá então escutar Vera Martins.

0: Vera Martins, ela que foi a responsável por estarmos aqui esta noite e convidar os colegas da Escola de Fados da Sociedade Filarmónica Turquelense. Bom, vamos em frente, que atrás vem gente, como se costuma dizer. Amigo Vítor Cordeiro, boa noite, bem-vindo.
1: Boa noite.
0: Um amigo que também já anda no fado há muitos anos.
1: Há 10.
0: Há 10. É um ano na escola, na Turquelense, não é?
1: Não, ainda não.
0: Ainda não, menos, ainda não fez um ano.
1: Mas encontrei estes amigos na escola na Zambuja. Escola de Fado da Zambuja.
0: Escola de Fado da Zambuja.
1: E depois...
0: Era mais perto de casa?
1: Não, formaram, há um ano formaram no, em Turquelo.
0: E o meu amigo?
1: E eu participo tanto na Zambuja
0: como
1: na Turquelo.
0: Estou nas duas. Pronto, quando cá quiser
1: com vir... Com magníficos músicos.
0: Quando cá quiser vir com a Zambuja, faça favor, combinem e venham até cá.
1: Com certeza.
0: Agora na segunda hora falamos mais um bocadinho, agora o que é que nos vai cantar?
1: A Marcha Manuel Maria é o Marquês de Linda Avelha.
0: Vamos lá até Linda Avelha.
1: Carlos Conde, a letra e a música Manuel Maria Rodrigues, o repertório de João Ferreira Rosa.
0: Sim, senhora, vocês gostam muito de João Ferreira Rosa, já? Ainda bem, porque era um senhor, sem dúvida nenhuma, do nosso fado. Vítor Cordeiro, que está com a Escola de Fado da Sociedade Filarmónica Turquelense, mas qualquer dia está cá com a da Zambuja. Vamos lá ali para o microfone, que esse aí não dá para, para cantar. Vamos então escutar o nosso amigo Vítor Cordeiro, que esta noite está aqui. Deixe estar o prato, homem. Não leve o prato para ali. É que ali ao pé dos instrumentos não podem estar os pratos, que senão há para ali problemas. Vamos lá então. Eu já vou aí arranjar.

0: meraviglia.
1: Sim, senhor amigo Vítor Cordeiro, já vamos ter ocasião de... Agora já pode levar o Fernel, agora pode levar já daí. Até dá jeito que fica aqui mais espaço. Portanto, para ali não, para ali querem levar o... tudo, não dá. A amiga Conceição também não vai levar daí o prato tá fica
2: bem,
1: aí.
2: Fica aqui.
1: Boa noite, bem-vinda.
2: Obrigada, boa noite também.
1: Por lá há muito tempo também, a cantar o fado?
2: Aqui é ao mesmo tempo, foi há um ano que fez em março.
1: E já andava por outra escola?
2: Mas lá na Zambuja também ia lá fazer umas aulinhas, porque eu desde miúda gostava de fado, mas nunca cantei fado.
1: Até porquê?
2: Porque vivia em Turquelo, não é? Em Turquelo tinha que se trabalhar para viver.
1: Até, mas depois do trabalho?
2: E eu nessa altura, com 17 anos, disse, ou sou cabeleireiro ou tenho que ser fadista. Fadista nessa altura era muito difícil.
1: Então foi cabeleireira.
2: Fui cabeleireira.
1: Então,
2: e agora reformei-me, ando aqui nestas andanças.
1: E aí faz muito bem.
2: Muito bem.
1: Até porque é que não aproveita, não vai arranjando aí os cabelos, faz uns pescados.
2: Não, já trabalhei muito em cabelos, agora não.
1: Mas,
2: não, chega o meu, chega.
1: Ah, chega? Até nenhum deles lhe pediu ainda para lhe cortar o cabelo.
2: Ah, pedem muita vez aqui não, mas lá na,
1: lá,
2: onde eu
1: aqui,
2: moro.
1: Claro que não, não vai agora. A queja já aí tanta coisa ainda.
2: Não, aqui este,
1: agora
2: este
1: ia
2: amigos.
1: Ficar em cabelos também.
2: Mas
1: não,
2: lá onde
1: assim,
2: eu
1: não.
2: moro, estão-me sempre a pedir. Ai.
1: Pronto, mas...
2: Cansei, pronto.
1: Já não faz.
2: Agora querem cantar fado.
1: Eu digo assim, deixem crescer o cabelo que ficou mais bonito. Exatamente. Então, amiga Conceição, agora vai-nos cantar aqui.
2: Vou cantar, olha, na Marcha de Morceneiro, o poema que é Maldição. Na letra de Fernando Farinha e música de Alfredo Duarte, que é marceneiro, portanto.
1: Alfredo Marceneiro.
2: Exatamente.
1: Então vamos escutá-lo daqui a bocadinho, já falamos mais um bocadinho.
2: Okay.
1: Isto, sabe que isto aqui, começamos a comer e a beber, isto o tempo passa bastante. Gostou do pisco? Ainda há muito.
2: Foi bom, muito
1: não,
2: bom.
1: Não, foi bom não, vai ser bom.
2: Muito
1: ainda,
2: bom, o
1: resto,
2: melhor está para vir.
1: Exatamente, portanto, não se diz o resto. Vamos lá então, é a Conceição Rainha que está connosco aqui no Fado Vadio, naquela que é a sua rádio do Fado. Meus amigos, não perdeu nada, só agora chegou à nossa sintonia. Saiba que no próximo sábado, entre as 17 e as 19, vai para o ar a repetição deste programa. Esta noite ainda não saudei a malta do Porto. Meus amigos, aquele abraço para todos vocês, aqueles que estão aí na sintonia dos 91.0 pela cidade do Porto e arredores. Essa malta do Fado que está por aí, aquele abraço cá do vosso amigo Joaquim Calçadas. Também para Setúbal, para os 100.6 e para todo o mundo através da internet, que é o caso da Austrália, que nos estão a escutar por lá e no Brasil e em todo lado. Nós chegamos. O petisco é que não chega lá, mas nós chegamos. Vamos lá, Conceição Rainha, naquela que é a sua rádio do Fado.

0: Conceição Rainha, aqui também com a Escola de Fado da Sociedade Filarmónica Turquelense. Na guitarra portuguesa, o Luís Grácio, na viola, o Hélder Lopes. Uma salva de palmas para eles. Nós vamos fazer uma pequena pausa. Vamos aproveitar também para comer mais alguma coisa, não é? Porque os músicos não tiveram ocasião de comer, porque estão ali agarrados às cordas. Eles bem olham, mas ainda lá não chegaram. Para si, que está desse lado, deixe-se estar sentado. Nós não demoramos muito. Voltamos já com mais fado, o belo do petisco. E é claro, aí em casa também o estou a ver. Está delicioso. Até já. Nós voltamos já.
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0: Bom, e estamos de volta com o Fado Badio aqui naquela que é a sua rádio do Fado. Com este vosso amigo Joaquim Calçadas, normalmente à quarta-feira, ou em direto, ou em deferido, ou em gravado. Enfim, cá estou para lhe fazer companhia. Hoje com a Escola de Fado da Sociedade Filarmónica Turquilense. Portanto, eles que estão aqui connosco, na guitarra portuguesa, o Luís Grácio, na viola, o Hélder Lopes. O Hélder, que é ele que está por lá, a dar umas indicações. Eu não gosto de chamar professores, mas acabam por ser os professores que estão por ali a dar
1: não
0: umas
1: existe.
0: Dicas.
1: Não
0: boa
1: existe.
0: Noite, Hélder, bem-vindo.
1: Boa noite, Joaquim, boa noite ao nosso auditório.
0: Estiveram-te claro. A escutar, há uma hora estão a escutar.
1: Ainda bem, sim, ainda bem, há alguém que me escute.
0: nas cordas, portanto, o Hélder, o nosso viola, o Hélder Lopes, e é ele que está por lá, como eu disse. Portanto, Hélder, estás por lá a dar umas dicas a esta gente que gosta de fado.
1: Portanto, tal como o Joaquim disse há bocado, o fado é uma coisa que não se ensina, nasce connosco. O que é que nós podemos fazer? Podemos trabalhar a dicção, podemos trabalhar os tempos, tirar os tons, porque há muita gente quando vai para lá não faz a mínima ideia
0: o quê?
1: Do que é o fado e que
0: não,
1: então
0: não faz
1: é
0: a mínima ideia do que é ser acompanhado. Não sabem,
1: sim, também. Muitos, não é? Muitos, não, muitos. Tenho algumas noites que até digo alguns deles que vão apanhar o TGV, portanto.
0: Pois vão a correr.
1: Aquilo é sempre a aviar.
0: Cantam o fado a correr. E acho que há uma coisa muito importante, é essa parte do correr. Porque muitas das vezes o poema não se pode cantar ou dizer a correr, porque senão.
1: Não, nem convém.
0: Porque tem que se dividir e tem que se dizer as quadras, as estilhas na hora certa e tem que se respirar na hora certa.
1: Exato.
0: Porque senão depois não faz sentido.
1: Nem mais. Portanto, se não tivermos uma dicção certa
0: e uma divisão certa,
1: nunca conseguimos cantar um fado decentemente.
0: Não,
1: nunca,
0: nem transmite.
1: Nada, rigorosamente nada. E o nosso intuito lá é esse, o meu e o do Grácio também, porque o Luís Grácio também faz parte.
0: O Luís Grácio estava ali um bocado atrapalhado, eu senti-o um bocado atrapalhado, por isso é que eu te chamei a ti.
1: Ele estava de volta da sapateira, se as pessoas
0: estava
1: a ver
0: ali.
1: Uma coisa
0: não,
1: dessas.
0: Não, é que ele foi logo
1: parece
0: buscar...
1: que é verdade.
0: Não, mas é que ele foi buscar a perna logo à mais
1: claro
0: grossa.
1: Claro, então!
0: É que eu digo, ele foi logo à mais grossa, eu digo assim, bem, eu não vou chamar, porque ele ainda dá cabo.
1: Chama-se isso de bom gosto.
0: É bom gosto.
1: Exatamente.
0: E é um
1: olha, eu agarro mais ao líquido, pronto, eu gosto mais do líquido. Líquido às vezes,
0: não,
1: que às vezes é melhor.
0: Já lhe destes bem ali no molhinho da sapateira.
1: Ah, claro, então não.
0: Também já lhe
1: faltava com aquelas terradinhas.
0: Eu não sei quem é que fez, foi. Acho que a Vera é mais para os doces.
1: É, acho que foi a Gracinda que fez a sapateira.
0: Foi a Gracinda.
1: Acho que foi a Gracinda, acho que sim.
0: Foi. Também foi. Quem é que pescou a sapateira? Também foi ela.
1: Pá, isso já não sei, só se foi ali o seu Joaquim.
0: Foi o Joaquim, foi o outro Joaquim. Quem é que andou à pesca da sapateira? Foi o meu amigo.
2: Fui eu no Chaveve.
0: Olha, vai, pronto, já sabemos quem foi.
1: Soube agora de informações não ocultas que foi do nosso colega João, que ele está nas Berlengas.
0: Ah, então.
1: Que é um dos nossos fadistas lá da Escola de Fado Turquel.
0: É o João quê?
1: João
2: Serra.
1: João Serra.
0: João Serra, pode trazer mais que ali o nosso amigo Luís Grácio já deu cabo daquilo tudo.
1: É sempre a viar.
0: Pois é, para abrir. Olha, Hélder, tu também cantas, portanto, além de tocares, tu também tens uma
1: aliás,
0: voz.
1: Eu comecei por cantar.
0: Pois, eu sei.
1: Neste mundo, comecei por cantar. Já lá vão.
0: Há vários violas que andam por aí no fato, começaram por cantar e depois é que.
1: E depois é que aprenderam viola,
0: instrumentos, ou guitarra. Temos guitarras e temos violas, e bons violas, bons guitarras e boas vozes também.
1: Já lá vão 28 anos.
0: E continuas por cá, não é?
1: Claro que sim.
0: Acho que isto
1: e
0: é
1: de continuar.
0: Acho que isto é um bichinho que entra e depois para sair. É
1: não sai, não sai. É impossível,
0: sai,
1: é impossível.
0: É como o bichinho da rádio, isto assim
1: isto
0: que entra.
1: Mais nada.
0: Então. É o fado e a rádio.
1: Isso parece o meu bichinho do meu trabalho, que é as máquinas. Aquilo é uma coisa espetacular, principalmente com os patrões. É uma maravilha.
0: É sempre a abrir.
1: De maneira.
0: É sempre a acabar. Olha, não queres cantar um fadinho?
1: É pá.
0: Canta lá um fadinho.
1: Pronto, eu vou cantar um fado, porque senão daqui a bocado a Vera vai-me matar.
0: Também,
1: não é?
0: Eu acho que a tua viola.
1: E pode ser que. Pode ser quando chegar a casa que tenha a recompensa, já que a Maria está a ouvir.
0: Está
1: não?
0: A ouvir?
1: Lá a ver.
0: Não queres dar um recadinho para lá, para casa?
1: Ah, não vale a pena. Não vale a pena, senão depois eu chego lá e depois não é mesmo nada para ninguém.
0: Não, mas aproveita agora que estás longe, porque se tivesses perto.
1: Ah, está bem. Realmente. Ah, também é fácil, olha, Zélia, minha querida. Eu também te amo muito e quando chegarmos a casa eu falo contigo. E depois vemos o que é que isto dá, não é?
0: O que é que vai dar? Ó Zélia, tenha lá calma com ele. Ele é um bom rapaz. A gente... Isto é ajudar, é ajudar. Olha, como é que queres fazer? Queres cantar sentado?
3: Pode
0: Pode ser? Então vamos lá então escutar o Hélder Lopes. É capaz de haver aqui agora um tempinho parado, mas vai ouvindo aí as vozes de fundo. Hélder Lopes para vos cantar o fado, ele que vem também com a escola de fado da Sociedade Filarmónica Turquelense, ele que é o homem que está por lá a dar dicas sobre o fado, como nós costumamos dizer. Vamos lá.

0: Hélder Lopes, que está connosco aqui na Rádio Amália com este vosso amigo Joaquim Calçadas, no Fado Vadio, com a Escola de Fado da Sociedade Filarmónica Turquelense. Hélder, muito obrigado também por este bocadinho. Olha, agora vai arrumar o microfone e tudo. Olha, queremos depois alguém que vá arrumar os pratos. Olha, aproveitamos que o Hélder está nas arrumações. Hélder, obrigado também por este bocadinho. Agora vamos falar aqui novamente com o nosso amigo Felipe Rebelo. Amigo Filipe, com gente desta lá pela Filarmónica, o meu amigo também está orgulhoso por uma escola de fado deste calibre, não é?
1: Sim.
0: Aliás, a primeira coisa que se vê aqui é a amizade, que isso é a coisa mais importante.
1: É.
0: Para haver alguma coisa mais especial, tem que haver primeiro uma amizade, não é?
1: É verdade.
0: Nota-se aqui.
1: É uma família.
0: É uma família. Portanto, isto foi uma mais-valia para a Filarmónica.
1: Foi. Em boa hora que se pensou, porque... há sempre aquela dúvida se funciona, se não funciona, mas
0: e aliás o meu amigo também gosta de cantar o seu fadinho, não é? Portanto, também juntou
1: foi mesmo agora
0: foi.
1: O fruto da escola.
0: Este, portanto, o meu amigo não cantava, foi
1: não,
0: fruto
1: não,
0: da
1: não,
0: escola
1: não,
0: ir
1: não,
0: para lá para a Filarmónica. Olha, foi também uma mais-valia para si.
1: Exatamente.
0: Mas cantava de vez em quando, não.
1: Qualquer coisa.
0: Pois, porque não é. Nota-se que o meu amigo gosta de cantar, portanto, mas como músico também, de vez em quando, pelo menos lá cantava.
1: Sim.
0: Em inglês toda a gente sabe cantar. Olha, amigo Filipe, quer mandar aqui algum recadinho para alguém, lá para os seus colegas da Filarmónica, algum apelo que queira fazer para a Filarmónica?
1: Pois, mandar um abraço para os meus colegas diretores, porque, pronto, fazem um trabalho excepcional.
0: Aliás, aquilo dá muito trabalho. Vocês trabalham todos por amor à camisola.
1: Exatamente.
0: Portanto, é importante dizer isso, naquelas casas, se não for por amor à camisola, nada se faz.
1: A tesoureira faz diariamente, possivelmente, 2-3 horas por dia.
0: Por dia,
1: e é quando não é mais, né? Porque gerir
0: organizar as
1: toda a escola não é este caso. Mas
0: é
1: a escola de música é muito difícil de
0: gerir para as continhas baterem certas
1: pois,
0: aquilo não descambar também.
1: Exatamente.
0: Portanto, não pode descambar, porque
1: se descamba,
0: andar certinho. Portanto, tem que haver alguém responsável.
1: Exatamente.
0: E também trabalha por uma camisola. Deixa lá,
1: também,
0: 3 horas todos
1: também.
0: Os dias.
1: Ah, isso é no mínimo. Pois é.
0: Quem gosta, quem corre por gosto não cansa. E as pessoas que estão ali são pessoas realmente que gostam de ajudar
1: sim,
0: ver as coisas evoluir na terra deles. Portanto,
1: sim.
0: Eu acho que isso é o amor à camisola, é isso. É ver
1: sim,
0: na terra deles, ter orgulho.
1: É gratificante trabalhar com toda a malta.
0: Exatamente,
1: nós
0: é ter orgulho daquilo que se faz lá. Então, olha, e agora, o que é que nos vai cantar? Eu gostava de estar aqui a falar com vocês até de manhã, se fosse preciso, mas... E o que temos aí para comer, não sei se a gente devorava isto até de manhã.
1: Só queria aqui um minuto só divulgar um estágio de sopros e percussão que nós vamos organizar na próxima semana, de terça a sexta, portanto, de 14 a 17, um estágio que temos já à volta de 58 inscrições, já, portanto, de malta que vai... dos jovens, portanto,
0: que vão experimentar
1: entre os 11 ou 12 até aos 18 aproximadamente.
0: Portanto, vão fazer esse estágio?
1: É já o quarto estágio que fazemos. Portanto, já fizemos 3, os 3 anos atrás, e vamos fazer agora. Portanto, os formandos entram na terça-feira às 9 da manhã e saem dali depois do concerto. Na sexta-feira, o concerto vai ser às 9:30 da noite.
0: Portanto, quem se quiser escrever ainda há inscrições abertas para...
1: Penso que já fecharam.
0: Portanto, isso vai decorrer
1: terça-feira.
0: Dia 12
1: de... Vai decorrer de 14 a 17.
0: De 14 a 17
1: da semana que vem.
0: E se as pessoas podem ir assistir?
1: Podem ao concerto final, sim.
0: Pronto, agora, quando é que é o concerto final?
1: O concerto final é na sexta-feira às 21h30.
0: Portanto, terça-feira às 21h30 na vossa sede.
1: No Centro Escolar de Turquel.
0: No Centro Escolar de Turquel, portanto, é o concerto final. Portanto, meus amigos, já sabem, aquilo é entrada livre?
1: Entrada livre.
0: Entrada livre.
1: Claro.
0: Meus amigos, está aqui o Sr. Presidente a convidar, portanto vamos lá todos, pelo menos, apoiar, que já é muito importante,
1: é importante
0: irem lá
1: aberto,
0: e apoiar.
1: É aberto à população, exato, pois.
0: E o meu amigo aqui também está, uma porta aberta, quando o meu amigo quiser vir cá com a escola novamente. Foi a Vera, que é a intermediária, portanto é a secretária das saídas para a rádio, já sabem, é dizer. Vamos ouvi-lo cantar agora o quê?
1: Duas Lágrimas de Orvalho, letra de João Linhares Barbosa. Música de Pedro Rodrigues.
0: Pedro Rodrigues, Duas Lágrimas de Orvalho, um poema muito bonito. Vamos lá, Filipe Rebelo, o senhor presidente da Sociedade Filarmónica Turquelense, aqui connosco no Fado Vadio, naquela que é a sua rádio do Fado. A Sociedade Filarmónica Turquelense, que incorpora também a Escola de Fado. Vamos lá escutá-lo. Eu já vou tratar disso. Deixe estar, é que o senhor presidente deve ser o mais alto que temos cá na escola.

0: Nosso amigo Filipe Rebelo, Sr. Presidente, Momico, quando quiserem, cá estamos às ordens para virem por cá também falar em alguma coisa da Filarmónica. Portanto, está à vontade. Nem que a gente ponha aqui a banda toda. Vamos pensar nisso. Vamos aqui. Quantos são, Momico, quantos são lá na Filarmónica? Os músicos, sim. São o quê? 30?
1: 37 ou 38.
0: Ah, então cabiam aqui todos. Vamos pensar nisso. Oh, amigos, aqui, vamos fazer aqui uma orquestra com a vamos um espetáculo aqui com a Sociedade Filarmónica Turquense aqui dentro.
2: Se houver espaço,
0: os mais pequenos, os mais, era capaz, aquela parte mais que são menos, era capaz de fazermos aqui um concerto ou não, ao seu favor? Não fazíamos aqui um concerto, ao seu favor?
1: É caso de conversarmos.
0: Ah, então era engraçado. Nem que viessem dois ou três para aqui num dia de fado vadio, juntamente com o fado, e acabava por ser engraçado. Olha, amigos, aqui, o meu amigo, nessa altura ia aprender. Olha aí as garrafinhas, senão a gente. O que é que anda para aí? Deve andar a querer cola outra vez, o Miguel Albertino. É o Miguel Albertino. Amigo Joaquim, o meu amigo tem que começar a tocar um instrumento qualquer também lá. Não arranja lá um instrumento para o amigo Joaquim Lopes? Não, qual era o instrumento que gostava de tocar?
2: Se eu tivesse tendência para isso, era a guitarra.
0: Então, pronto, arranja-se uma guitarra. Aquilo no meio dos outros, o meu amigo lá no meio, faz de conta que tocava.
2: Fazia cócegas na barriga.
0: Era. Nem se notava, não se notava lá no meio.
2: Sem cordas.
0: Ah, qualquer
2: assim
0: coisa.
2: São muitas.
0: A minha bracacinda bem voltada. Olha, também uma pandeireta para si.
3: Olha, pois,
0: lá
3: sim, senhora.
0: Lá no grupo não têm pandeiretas?
3: Temos lá quando vamos ao.
0: E os ferrinhos?
3: Os idosos temos.
0: É, e ferrinhos
3: eu
0: também.
3: Tenho uma pandereta, tenho sim.
0: Ora, está a ver como é que eu sei.
3: Mas o senhor Albertino, que ele também vai comigo.
0: Também tem pandereta?
3: Também é do grupinho. Também é
0: o Albertino
3: grupo.
0: Toca campinhas de porta e garrafas com os pés. Que era o que ele estava a fazer agora. A minha querida ainda está a gostar de,
3: estou a gostar,
0: de estar
3: sim.
0: Aqui connosco.
3: Estou, sim, senhor. Ainda já tinha bem. Barriga cheia, já estou compostazinha.
0: Pois, agora já se pode falar no que se tem. Ainda temos ali aquele leitão que está ali.
1: Meio leitão.
0: Está ali meio leitão. Meio leitão ainda, pronto. Porque agora já não tenho tempo de cascar.
3: Fora o borrego estufado.
0: Borreguinho estufado, lá à moda de. É a moda de quê? De lá de Turquel?
3: Sim, à moda de Turquel.
0: À moda de Turquel. Ele cheira bem. Agora vamos lá ver. Cheira bem, é capaz de saber melhor. Olha, amiga Crescida, continua a andar por lá, andar por fado, andar aqui para a escola.
3: Pois, vamos brincando, vamos
0: vai
3: brincando.
0: Vai se divertindo, vai vivendo.
3: Vamos brincando.
0: Eu acho que isso é a parte mais importante.
3: É verdade.
0: É o viver,
3: e às vezes
0: tem que
3: fazer os outros sorrir, que a gente também.
0: Exatamente.
3: É para isso que a gente também.
0: E dar um bocadinho de felicidade aos outros.
3: É verdade, sim, senhora.
0: Sentimos-nos felizes com isso também.
3: Estão sempre à espera do dia.
0: Exato.
3: Agora, quando é que dia.
0: Sempre há uma gargalhada.
3: Já foi hoje, ali, fomos hoje.
0: O amigo Albertino conta por lá umas anedotas.
3: Conta.
0: Que ele tem muito, já vi que ele tem muito. Muitas, já vi.
3: Ele conta muito, assim, às vezes algumas malandrecas.
0: Ah, mas isso também tem que ser, não é?
3: Não,
0: isso também tem, porque senão, até ao pedido, só não tinha graça.
1: Um bocadinho malandrista, mas não tem graça.
0: Não, pois claro que sim. Eu vi que o amigo Joaquim também, ele também. Aqui o amigo Joaquim Lopes também, sim. Também tem sempre aí umas
2: graças, se for preciso.
0: Exatamente. Olha lá nas fábricas, antigamente aquilo era sempre
2: abrir. É, trilho em Amparo.
0: Amiga Garcinda, o que é que nos vai cantar?
3: Olha, vou cantar o Chale Encarnado, letra de João Monge, música de Armando Freire, repertório de Aldina Duarte.
0: De Aldina Duarte,
3: sim,
0: grande fadista também. Vamos lá então escutar.
3: É o Fado Adissa.
0: O Fado Adissa. A Gracinda Alexandre, que hoje já esteve por lá no centro de dia também a dar felicidade a quem por lá está, e hoje está a dar-nos felicidade a nós aqui na Rádio Amália, no Fado Vádio, com este vosso amigo Joaquim Calçada. Já sabe que no próximo sábado, entre as 17 e as 19, vai para o ar a repetição deste programa. Só não vai o leitão. Ô, Helder, o eleitor não pode ir.
1: Já foi.
0: Já foste.
1: Já foste.
0: Vamos lá, Gracinda Alexandre.

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1: Entre as 17 e as 19, aos sábados, lá estamos para levar até si o Fado Vadio, a repetição deste programa. Já tenho aqui ao meu lado direito o nosso amigo Albertino. Albertino dos Santos.
2: Dos Santos.
1: É verdade.
2: Todos os dias.
1: Todos os santos.
2: Mesmo
1: sabe que antigamente ias pedir os santinhos.
2: Mesmo domingos e feriados.
1: Era os santinhos em novembro, no dia de todos os santos.
2: Sim.
1: Íamos pedir os santinhos.
2: E tem graça que eu faço há quase anos nesse dia.
1: Ah, é? Então, também ia pedir os santinhos. Ou as santinhas. O meu amigo era mais para as santinhas. Ao Miguel Albertino.
2: Sim.
1: Também.
2: Mas tudo sempre dentro do respeito.
1: Ó, amigo Albertino, eu não vou deixar sair daqui sem nos dizer a sua idade.
2: Não tenho vergonha nenhuma de dizer. Vou fazer 83 anos para o dia 19 de novembro.
1: Pronto, é perto do dia de Todos Santos.
2: É.
1: 83
2: Mas
1: anos.
2: Mas o dia próprio de eu fazer anos é no dia 6. Mas quando foi registado foi no dia 19.
1: Pois, que era por causa de não pagaram a multa.
2: Pois é.
1: Tinha que ser assim naquela altura, não é? Pagava-se a multa e assim, olha, faz conta que nasceste agora. Mas sabiam sempre o dia certo. Mas antigamente essa situação era assim, tinha que se pagar. E então, como não havia outra hipótese, olha, nasceu ontem.
2: Pois, pronto, e já estava. Tempos, nesses anos que já passaram, as coisas eram assim.
1: Mas ainda bem que já não é.
2: Era
1: ainda
2: de qualquer maneira.
1: Ainda bem que já não é. E nosso amigo Albertino... também costuma ir aos Santos Dias.
2: Sim,
1: também,
2: sim,
1: alegrar quem lá está.
2: Temos lá um nosso grupinho, a Cardona Gracinda, os senhores de lá, o Zé António, que toca o órgão na igreja, onde eu também faço parte do grupo coral da igreja, que eu faço com muito gosto, cantar na igreja. E vamos lá.
1: E acabam por, como eu disse à amiga Gracinda, acabam por ocupar o vosso tempo em prol também de alegrarem os outros.
2: Olha, e demos
1: eu acho que isso é muito importante.
2: E demos esse tempo por muito
1: e com
2: bem,
1: a sua idade, com 83
2: com
1: anos...
2: Com muito bom emprego esse tempo. Vamos animar alguém que, pronto, que está ali praticamente isolado.
1: Precisa que vocês lá vão para vos ver, para se alegrar. Nem que seja a vossa presença, um olá já é muito importante.
2: Contar, levas umas anedotas com um bocadinho de pimenta.
1: Aqui não. Pimenta só no leitão.
2: Aqui não,
1: Miguel Bertino.
2: Aqui não se contam dessas anedotas.
1: Senão, mas pode contar só uma assim pequenina. Vá lá. Que não tenha assim muita dor.
2: Não.
1: Então vá lá, venha lá ela.
2: Havia uma professora que disse para o aluno. Naquele tempo as professoras diziam as coisas à gente que tínhamos que decorar o que a professora dizia.
1: Pois.
2: Depois ela perguntava, afinal, o que é que eu disse? E então havia um aluno que...

0: leite e tem cenouras. Agora diga lá você o que é que eu disse. E o menino calou-se, não disse nada. Disse assim. E disse para a senhora professora: ó, senhora professora, aquilo que você tem na sua casa eu não me interessa disso para nada. Eu consigo, você que tem de certeza, é um grande par de mamas.
1: Bom, amiga Albertina, eu acho que isto não é mal nenhum, não, mas não, não, e a esta tem, hora também já os pequeninos já está tudo a dormir, nem olham para ali.
0: O menino disse aquilo que estava a ver.
1: Exatamente. Olha, amiga Albertina, foi um gosto tê-lo cá e continuo com essa sua alegria.
0: Se me desse licença, eu queria dizer só aqui uma palavrinha.
1: É rapidamente, senão depois
0: muito
1: os outros não têm tempo.
0: Portanto, com esta idade, nunca pensei de um dia vir aqui a esta casa. Agradeço às pessoas que me convidaram, à menina Vera, e agradeço também ao senhor que tão bem nos recebeu.
1: Meu amigo, aqui é da panágio, aqui na Rádio Mala, é recebermos assim.
0: Sim.
1: E aqui neste programa, é com comer e beber como o meu amigo vê.
0: E obrigado. E obrigado onde eu encontrar em qualquer lado.
1: E foi um gosto também tê-lo cá, com 83 anos, com esta alegria. A fazer-nos estar aqui felizes a todos também. É um privilégio ter aqui o amigo Albertinho à minha frente. Muito obrigado.
0: Obrigado.
1: Vamos lá então ouvi-lo cantar. O que é que vai cantar, amigo Albertinho?
0: Então, olha, há bocadinho fui um bocadinho ao colo, agora vou andar um bocadinho a cavalo.
1: Então vamos embora. Então qual é o cavalo que traz hoje?
0: O cavalo russo.
1: É o russo.
0: O cavalo russo,
1: pronto.
0: Letra de Paulo José Vidal, música de Frederico Valério e repertório de Mercedes da Cunha Rego.
1: Vamos então, o amigo Albertino dos Santos,
0: um bocadinho de cavalo,
1: que vem andar de cavalo aqui connosco no Fado Vadio, naquela que é a sua Rádio Mala. É um privilégio ter aqui o amigo Albertino com 83 anos e com esta alegria e com esta força aqui no nosso Fado Vadio. Vamos lá então, já está tudo pronto, siga.

0: pela sua maneira de nos fazer rir, que é importante também ter esta, ele tem esta característica de nos fazer rir, portanto tem esse humor muito refinado. Amigo Joaquim, o meu amigo está aqui também, aqui deste lado, olha, estamos aqui todos encantados com o nosso amigo Albertino.
1: Sim, de facto é verdade, é um grande amigo.
0: Portanto, eu acho que vocês andam nas vossas fatestices, não é, Vera? Também.
2: Sempre, é sempre a rir.
1: Acho Mas que isto é sempre também rir. Só uma amostra.
2: Uma, pois, pequena amostra.
1: É uma pequena amostra.
0: Aqui o nosso amigo Joaquim Lopes, ele tem estado por aqui, mas eu acho que ele também deve ser o mesmo género.
2: Sim, do nosso, são muito amigo, cómicos os dois.
0: Exatamente. Portanto, o amigo Joaquim, o meu amigo também dá as suas, tem lá as suas notazinhas de que aquela...
1: Epa, quer uma?
0: Quer dizer, se não for muito picante cá ali, como é que eu...
1: Não, conhece a Rua Garré?
0: Sim, eu conheço.
1: Conhece a Rua Garré, não é?
0: Sim.
1: Então vai na Rua Garré, um senhor a coxear. E vêm duas meninas atrás, duas primas. Discutem entre elas. Foi de nascença. Não, outra diz. Não, foi um acidente. Foi de nascença. Foi assim. Ficaram naquela dúvida. Foram ter com o senhor.
0: A perguntar o que é que tinha sido.
1: O que é que tinha acontecido. E o senhor respondeu, olha, enganou-se as meninas e ninguém nem meu. Pensava que ia dar um peito, afinal caguei-me todo.
0: Bom, pronto, coitado do senhor. Naquela altura também ainda não havia fraldas descartáveis. Pronto.
1: Sim, não tinha papel higiênico à mão?
0: Pois não, olha, azarito. Oh, Vera. É, isto hoje está engraçado.
2: Isto é o prato do dia.
0: Aliás, isto é uma tortura e vais-te conta que estamos em casa, portanto, ou na garagem.
2: Nós vamos ao fado. Aquilo é uma terapia que nós temos, para além de cantar, ainda nos fartamos de rir.
0: Então, mas eu acho que sim, e também tem que alegrar as outras pessoas, não é? Portanto, isto faz tudo parte. Olha, Vera, espero que estejam a gostar.
2: Estamos a adorar.
0: E eu mais uma vez quero agradecer por juntar este grupo e por estar aqui connosco. Já fiz ali um desafio ao Sr. Filipe Rebelo, quando ele quiser, que está à vontade. Aqui o porta-voz também, o nosso amigo Joaquim Lopes também estão à vontade. Tem o meu contacto quando quiserem, até a outra parte da escola, os outros alunos,
2: quando
0: eles quiserem. Os músicos também estão à vontade. Epá, já sabem que o Petisco é sempre assim. Portanto, graças a Deus, não é, Helder?
2: Oh, Joaquim, o nosso Luís Grácio também canta muito bem. Ainda dá tempo para ele cantar um fadinho. Se calhar já está apertado.
0: Estamos muito apertados.
2: Fica para a próxima.
0: Mas fica para a próxima, porque temos aqui. Agora tem que ser já também.
2: Tem que ser já. Então, pronto.
0: Começamos aqui nas anedotas. Vera, o que é que nos vai cantar?
2: Lisboa, menina e moço. O hino de Lisboa. Letra, Joaquim Pessoa, Ari dos Santos, Fernando Tordo, música Paulo de Carvalho, do grande Carlos do Carmo.
0: O grande senhor Carlos do Carmo. Vamos então escutar a Vera Martins. Eu vou pedir ao amigo Vítor Cordeiro para passar já para este lado, porque estamos já a entrar naquela que vai ser a reta final e temos aqui ainda alguns paleios para ter, não é? Anedotas já não, porque estão daqui um bocado. E o nosso amigo Vítor, que veio aqui agora para este lado. Amigo Vítor, agora vai ser um bocadinho mais, está bem? Temos que ir tudo a correr, mas não faz mal. Também é para desmoer aquilo que o meu amigo já comeu até agora. Vamos lá. Vera Martins.

0: Foi então a Vera Martins que veio com a Escola de Fado da Sociedade Filarmónica Turquilense. Eu vou já virar aqui para este lado onde está o amigo Vítor Cordeiro. O meu amigo, quer dizer, vem numa altura má, vem a seguir às anedotas, isto é sempre tudo a
1: correr. Não faz mal, é muito gratificante.
0: Amigo Vítor, mas isto aqui o tempo, eu digo que isto o tempo aqui passa a correr, nós andamos por ela e é muito rápido.
1: Isto é gratificante.
0: Mas foi um gosto também tê-lo cá e olha, vai com certeza vir mais vezes.
1: Estou a gostar de vir aqui.
0: Ainda bem.
1: Esta rádio, estou a gostar.
0: E está a gostar mais do petisco também. Já provou o leitão?
1: Já. Está muito
0: ótimo,
1: bom, muito bom. Ótimo.
0: Tem um bocadinho de pimenta para pôr na língua deles. Então, amigo Vítor, o que é que nos vai. Vítor Cordeiro, o que é que nos vai cantar?
1: É o fado cigano em mim. Aquela velhinha que é a letra João Linhares Barbosa, música Armando Machado e repertório de Fernanda Maria.
0: Sim, senhor, amigo Vítor, foi um gosto tê-lo cá e é sempre também um gosto recebê-los aqui na Rádio Amália. Vamos então escutar o nosso amigo Vítor Cordeiro, que está com a Escola de Fado da Sociedade Filarmónica Turquilense, que qualquer dia vamos ter aqui os músicos, é trombones, é trompetes, é tudo, entra tudo por aqui adentro, é os bombos. Ó, amigo Joaquim, o meu amigo vem daí com um bombo também de lado da sociedade e olha, pimba, lá vai.
2: É uma bomba dela.
0: É uma bomba dela. Vamos lá. Vítor Cordeiro, vai descantar o barco.

0: signora.
1: Vítor Cordeiro, que está esta noite connosco também, da Escola de Fado da Sociedade Filarmónica Turquelense. Já tenho aqui deste lado, de novo, a amiga Conceição Rainha. Olhe, mais uma vez, bem-vinda.
2: Obrigada.
1: Nesta segunda parte.
2: Obrigada.
1: Falem um bocadinho mais para o microfone. Senão não ouvem lá em casa. Olhe, deixou de ser cabeleireira, passou a ser fadista, mas olhe, está no sítio certo.
2: Estou no sítio certo. Muito obrigada.
1: Acho que sim. Que está no sítio certo, porque vão-se animando uns aos outros. Animam o público por onde vão passando. E eu acho que isso ficou aqui bem patente e bem esclarecido, que aquilo que vocês fazem é isso. E principalmente quando vão aos idosos cantar, acho que isso é gratificante.
2: Também foi muitas vezes.
1: É gratificante para
2: vocês.
1: Foi
2: na ajuda.
1: Na ajuda também.
2: É.
1: Também há uma escola de fado
2: em Lisboa. Demorei 60 anos em Lisboa.
1: É, na escola, também há uma escola de fado na ajuda.
2: É, que é o Carlos Fonseca.
1: Carlos Heitor da Fonseca.
2: Exatamente.
1: É ele que está por lá também na ajuda. Então, olha, foi um gosto tê-lo por cá e agora vai-nos cantar o que a Conceição Rainha.
2: Vamos cantar, depois disto tudo, olha, que Deus me perdoe.
1: E a mim também, porque olha, Deus nos perdoe, e aos Santos também, ou ao Albertino Santos, e aquele é Lopes, não é Santos, mas para lá caminha.
2: A letra então... é de Silva Tavares e música de Frederico Valério. É o repertório de Amália Rodrigues.
1: Sim, senhora, muito obrigado, amiga Conceição. É. Volte sempre e olhe, traga o petisco que trouxe desta vez, que está muito bom. Conceição Rainha connosco no Fado Vadio, que está aqui com a Escola de Fado da Sociedade Filarmónica Turquelense. Vamos lá, na guitarra portuguesa Luís Grácio, na viola Hélder Lopes.

0: Muito obrigado também à amiga Conceição Rainha. E enquanto a amiga Conceição Rainha estava a cantar, houve aqui um acidente, não é? Mandaram-me para o chão. E ainda bem. Mas ainda bem que a rádio não tem televisão, porque senão isto tinha sido. Tinha sido um momento único. Bom, meus amigos, foi um gosto tê-los cá. Amigo Joaquim Lopes, nós guardámos este espaço para terminar com o amigo Joaquim Lopes, ele que nos vai falar o fado, porque o fado não só se canta, mas também se fala. É assim, amigo Joaquim?
1: É verdade. O fado também se fala. Portanto, o fado falado, Aníbal de Nazaré, Nelson de Barros e Vítor de Almeida.
0: Vamos então.
1: Um trio
0: gigante. Vamos então terminar esta noite de Fado Vadio com a Escola de Fado da Sociedade Filarmónica Turquelense, com o nosso amigo Joaquim Lopes, que nos vai falar o fado. Para si que está desse lado, foi um gosto enorme saber que está aí com a Rádio Amália, aquela que é a sua rádio do fado. Quanto a este vosso amigo, até ao próximo sábado, e depois do próximo sábado até ao princípio de setembro. Vou estar consigo no dia 19 de julho, diretamente da Moraria, a festa do rei Fernando Maurício. Vamos estar em direto aqui na Rádio Amália. Depois vou de férias. Até lá, seja feliz, faça alguém feliz. Joaquim Lopes, da Escola de Fado da Sociedade Filarmónica Turquelense.

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E cai um corpo sangrando nas pedras da rua. 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